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1: Olá, amigos, que Deus abençoe a sua quarta-feira, a sua vida, a sua família. Muito bom dia para todos os nossos ouvintes. Pastor Tiago, muito bom dia.
2: Bom dia, Pastor Vitor. Bom dia a todos os nossos ouvintes.
1: Eu deixo à sua disposição o SOS Espiritual 218-368-008. Aceda a nossa página web www.igrejauniversal.pt e ofereça a todos uma linda faixa musical. E em seguida, nós retornamos.

0: Muito bem, estamos de volta. Hoje é quarta-feira, Pastor Tiago. Em toda a Universal do Mundo acontece, se realiza o estudo bíblico para o nosso fortalecimento espiritual. O estudo bíblico para que a nossa fé venha a ser alimentada. E, Pastor Tiago, o senhor sabe que cresce aquilo que a gente alimenta dentro de nós. E aquela quarta-feira, nós ensinamos às pessoas o verdadeiro alimento que é a palavra de Deus.
1: É a palavra de Deus que tem sustentado a nossa fé em momentos difíceis, fases difíceis, momentos ruins que nós enfrentamos na vida. Todos nós temos as nossas lutas, os nossos problemas. Não é porque você é de Deus que significa que você não vai ter problemas. Muito pelo contrário, você vai ter, passar por problemas. Mas o Espírito Santo fortalece a pessoa nos dias maus, nos dias difíceis. Talvez você que escuta essa programação tenha lhe faltado forças, ânimo. Quando você passa por uma luta, você vai abaixo e não há ninguém que te levante, não há ninguém que te dá o ânimo. Por quê? Falta o Espírito Santo.
0: E enquanto não acontecer o Espírito Santo, as lutas exteriores, elas vão te afetar. Meu amigo, minha amiga, procure hoje uma Universal próximo de si e você vai ser ajudado e você entenderá, baseado na palavra de Deus, quão importante é o derramamento do Espírito Santo, tá bem? Acompanhe com atenção o depoimento da senhora Neuza Santos, uma história extraordinária de superação de vida. Ela que, aos 12 anos, sua mãe morreu ao dar à luz e passou a ter que cuidar dos seus irmãos. Mais tarde casou, mas passados 10 anos de casado, seu marido trocou-a por uma amante e abandonou-a. Acompanhe.
2: A dona Neuza, que está aqui conosco, perdeu a mãe, não é, dona?
3: Sim.
2: E quando tinha
3: 12 anos.
2: Como é que foi isso?
3: Quando eu tinha 12 anos, minha mãe estava grávida e foi para ganhar o bebê e lá ela morreu no hospital.
2: Uhum.
3: Aí ficou eu com 12 anos e mais 6 irmãos, inclusive o bebezinho que nasceu aquele dia.
2: Ela não escapou?
3: Não.
2: E quem é que teve que cuidar do bebê?
3: Eu.
2: Com 12 anos?
3: Com 12 anos. Minha avó já era avançada a idade. Minha avó já tem uma idade avançada, que é a mãe da minha mãe. Então, minha avó dava as instruções e eu cuidava, com 12 anos. Teve que ser mãe de todos, né?
2: Muito difícil, né?
3: Foi difícil. Meu pai estava ali, meu pai também já não interessava com as coisas de casa, porque ele não sabia, ele cuidava mais de outras coisas, né? Eu fiquei, seu bispo, dos 12 anos até os 16 anos.
2: Seu pai casou de novo?
3: Casou outra vez.
2: E a sua vida a partir daí, como é que foi? Casou com que idade?
3: Aí com 18 anos, eu arrumei um companheiro, vivi 10 anos com ele. Ele foi-se embora, arrumou um amante, foi-se embora. Mais uma vez eu me vi com criança outra vez, meus filhos. 3 filhos.
2: 3 filhos para criar e sem o marido?
3: Sem o marido, foi-se embora.
2: E como é que foi essa sua trajetória?
3: Aí foi fundo do poço também. Foi-se embora, eu fiquei. E então eu conheci, eu tinha uma amiga e ela da Universal. E estava sempre a convidar para ir para a Universal. E eu dizia sempre que eu não ia, que eu tava, que eu queria ficar na minha igreja. E ela dizia, não, mas vamos na minha só um dia e tal.
2: Uhum.
3: E um dia eu fui com ela. Quando eu entrei lá, vi tudo diferente. Aí eu pensei, é aqui que é meu lugar. Já senti uma coisa diferente. E quando o pastor começou a falar lá na... Que ele falava tudo, era direto, tudo era servir para mim. Parece que ele sabia a minha vida toda. Ali eu fiquei assistindo aquela reunião e ali já comecei a lavar a alma, comecei a chorar, porque o pastor estava falando tudo que eu estava passando. E pronto, e daí fomos embora, leve, parece que tinha lavado mesmo, a alma estava completamente diferente. E disse para ela, vou voltar mais vezes. E fui voltando mais vezes.
2: E o que mudou na sua vida?
3: Pra mim, mudou tudo, seu bispo. A partir daí as coisas fluiu. Andou, tudo deu certo, correu bem. Os meninos, os meus filhos, dei conta deles, estudaram, fizeram faculdade. E daí um tempo eu vim pra aqui para Portugal e deu tudo certo. E daí para cá tudo correu bem. Hoje está totalmente diferente. Vida transformada. Não tenho vazio, estou completa. Tô totalmente diferente. É que esse passado, já falo, já nem não sinto mais nada. Como se nem era comigo esse passado. É um passado que eu não, nem gostava de lembrar, mas hoje já falo.
2: Deus tirou toda dor, toda tristeza, toda todo sofrimento.
3: Tudo, seu bispo.
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5: Eu era uma pessoa depressiva, triste, eu ouvia vozes, via vultos, a minha vida não fazia nenhum sentido. Era problemática porque eu própria era muito nervosa, eu não me dava com ninguém. Eu simplesmente queria estar no meu canto, quieta, sossegada. Qualquer coisa que me falassem, eu explodia. Eu era explosiva, eu era arrogante, porque eu própria não tinha confiança em mim, não confiava nos outros e automaticamente também não confiava em mim. E também devido a traumas de infância, eu achava que os outros eram sempre melhores que eu e isso causava muitas inseguranças. E depois isso, futuramente, quando eu me relacionei, quando eu conheci o pai da minha filha, isso tudo, eu casei, sim, mas com o tempo depois as coisas começaram a ficar piores, porque eu percebia algo de errado dentro de mim. Como eu ouvia vozes, ouvia sempre aquela voz a dizer mata-te, porque tu não vales nada, porque ninguém te ama. Então isso causava-me um transtorno, uma angústia enorme. Eu via que tinha que fazer alguma coisa, mas eu corri tudo mais alguma coisa. Eu fiz muita coisa errada, como por exemplo em buscar em bruxos, em videntes, e isso ainda cada vez piorou mais. Eu via morte muitas vezes à minha frente, mas eu buscava, eu procurava, mas eu não achava solução. Eu não tinha solução, eu achava, para mim não tinha solução. Achava que eu ia morrer assim mesmo, naquela angústia, naquela tristeza, naquela depressão, naquela opressão, que eu era oprimida por aquelas vozes e perseguida também. Porque onde eu estava eu sentia presenças em todo o lado, até mesmo no meu trabalho eu sentia presenças e eu via aqueles vultos sempre andarem atrás de mim. Então eu não tinha paz, eu não tinha sossego. Eu queria achar ali uma solução para mim. E o facto, eu não queria ninguém, eu não queria ver ninguém, eu queria só estar dentro do quarto escuro, sozinha, ali com os meus pensamentos que esses eram de suicídio, de morte. Imaginava como eu me poderia matar, porque aquela voz era constante. Aquela voz estava sempre ali assim, porque como eu fui fracassada no meu casamento, não é? Aquela voz dizia, mata-te porque ele não te ama, ninguém te ama, ninguém gosta de ti. Se te matares, acaba o teu sofrimento. E isso muitas vezes me vinha à cabeça, como é que eu me iria matar? Muitas vezes pensei em me matar com comprimidos, ou a tirar-me de uma janela abaixo, ou no comboio. Então, eu depois, quando comecei a passar as reuniões na Igreja Universal, aí eu comecei a ver a necessidade, comecei a ouvir a palavra, os aconselhamentos dos homens de Deus, a falarem para nós todos a necessidade, a importância de ter o Espírito Santo. Então, eu vi essa necessidade em mim, porque como eu era uma pessoa triste, vazia, e como os homens de Deus pregam na palavra que o Espírito Santo, o fruto do Espírito Santo, que é a paz, que é a alegria, que é amor. Então, como eu não tinha isso dentro de mim, eu E na hora eu quis buscar isso. Eu vi a necessidade e vi a importância de receber o Espírito Santo, de eu ter o Espírito Santo dentro de mim. Então, no dia que eu recebi o Espírito Santo, para mim foi a maior alegria. Foi uma quarta-feira, na reunião, na busca do Espírito Santo. Aí foi a maior alegria que eu recebi, porque eu já ia com aquela certeza que o Espírito Santo iria sobre mim. Então eu preparei-me, eu coloquei a minha melhor roupa, porque como se fosse como no dia do meu casamento. Eu coloquei a minha melhor roupa, eu pus-me bonita e dentro de mim aquela certeza, aquela convicção de que naquele dia não iria ser mais a mesma. Então foi quando eu estava na busca, eu não via nada, não ouvia nada, não via ninguém. Eu apenas me entreguei. Eu busquei com toda a minha força. Aí quando eu menos esperava, aí o Espírito Santo veio. Veio uma paz extrema, veio uma alegria que eu nem sabia se sabia chorar, se sabia de rir. Hoje a minha vida com o Espírito Santo é a paz, a alegria, a certeza. Nos momentos difíceis, como já tenho passado por tantas dificuldades, por tantos problemas, desertos, mas eu tenho-me sustentado, Ele tem-me sustentado, Ele tem estado lá sempre dentro comigo, a orientar. O mundo pode estar o caos à minha volta, ao meu redor, mas o Espírito Santo consola, Ele aconselha. É o melhor amigo que uma pessoa pode ter, que o ser humano pode ter, é o Espírito Santo. Hoje em dia, depois de eu ter recebido o Espírito Santo, eu já não sou mais depressiva, eu já não sou mais nervosa, eu já não vejo vultos, não ouço mais vozes, já não tenho depressão, já não tenho angústia, já não sou triste. Muito pelo contrário, hoje eu tenho vida e tenho amor para dar, porque o Espírito do amor habita dentro de mim. E hoje sou feliz, sou alegre. Para mim, o Espírito Santo na minha vida representa o meu maior tesouro, porque é Ele quem me guia, é Ele quem me sustenta nas horas boas, nas horas más. É Ele que me ajuda a tomar decisões na minha vida. Muitas delas nós temos de tomar sempre decisões difíceis por vezes. E então é Ele quem dá a direção, é Ele quem me guia, é Ele quem me fortalece. É Ele que está sempre ali para mim, me sustenta e que não me deixa desistir. Ele para mim é o meu maior tesouro. Eu posso perder tudo, posso não ter nada, mas é Ele quem me dá a força de viver, o meu sustento, o meu tudo. Ele é o meu tudo, é o meu tesouro.
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6: Eu antes de receber o Espírito Santo, era uma pessoa que enervava-me com tudo. Eu chegava à casa e se achava que as coisas não estavam corretas, eu começava aos berros com toda a gente, estava-me super mal com a minha família. Eu era viciada, fumava imenso, só queria noites, só queria álcool. Era uma pessoa mesmo muito triste, não tinha nada dentro de mim. Eu era como se não existisse mesmo alegria, não existia nada dentro de mim. Eu fazia de conta em frente aos meus colegas e amigos, eu fazia de conta que era feliz, ria-me e dava aquele aspecto de que até era feliz, mas não, eu sempre fui muito infeliz, eu sempre fui uma pessoa que não gostava de mim própria, eu não tinha amor por mim, eu era uma pessoa muito triste mesmo. Então, eu quando entrei para a igreja e quando comecei a mudar, eu comecei-me a converter, porque eu vi que não havia mais nada no mundo que me fizesse que dizer que eu era feliz, como eu não era feliz, então na igreja eu tinha que encontrar a minha felicidade. E eu encontrei a minha felicidade, que foi quando eu comecei-me a converter, eu entreguei-me a Jesus. Deus falava comigo a dizer o que é que eu tinha que largar, então eu larguei as más companhias. Eu larguei tudo aquilo que eu fazia de errado. O caso de continuar a bater-me mágoa das pessoas, de um relacionamento que eu tive, eu tinha mágoa dele e da mãe. Então eu comecei a perdoar tudo aquilo que me fizeram de mal. E eu perdoei tudo. E foi ótimo eu saber perdoar, eu mudar a minha maneira de ser. Aquela arrogância toda que eu tinha, eu deixei de ter essa arrogância, eu deixei de ser aquela mulher mimada. Então eu tive que deixar isso tudo, eu parei de ser a pessoa que era e entreguei-me a Jesus mesmo, entreguei-me de coração, de alma mesmo a Jesus. E foi aí que a minha vida se transformou. Eu fui trabalhar e quando cheguei ao trabalho eu falava muito com Jesus através do pensamento, não é? Estava a falar com Jesus, estava a dizer, oh Deus, faz com que eu receba hoje o teu Espírito, eu quero receber o teu Espírito, eu tenho mesmo necessidade da tua presença, do teu Espírito dentro de mim. Então depois fui para a igreja, para a reunião. Eu olhei para... Estava a falar com Jesus e disse, olha meu Pai, esta palavra é para mim, então eu quero receber o Espírito Santo. É hoje que tenho que receber o Espírito Santo. E foi. Foi tão bom, que foi uma emoção tão grande que eu comecei a chorar tanto, tanto, tanto de alegria por ter recebido o Espírito Santo. A partir daí a minha vida, meu Deus. Então, depois de receber o Espírito Santo, eu deixei de ser... Eu era uma mãe muito má, era mesmo. Eu não olhava para os meus filhos com o amor de mãe que devia ter. Então, eu estava sempre a gritar com eles. Eu neste momento não, eu sou o oposto. Eles estão comigo, eu sou super carinhosa com eles, eu faço tudo aquilo que eu aprendi com Jesus, com a palavra, de ler a Bíblia. E eu, então, a partir daí, comecei a transmitir aos meus filhos o quão importante era ter Jesus com eles. E dar a palavra, falar com eles acerca de Jesus, para eles também se entregarem, porque aquilo que eu sofri no mundo, de andar nos vícios, todo o meu passado, eu não quero isso para os meus filhos. Então, eu comecei a puxar os meus filhos, a levar os meninos à igreja, para eles perceberem a palavra. Então, hoje a minha vida está super bem. Estou bem, eu tenho amor para dar. Eu, quando vejo uma pessoa na rua, a minha vontade é chegar logo à beira dela e contar que Deus transformou a minha vida e que também transforma a vida da pessoa. E então, eu faço tudo para ganhar essa alma para Jesus. A importância de ter o Espírito Santo é ótima, porque nós... Eu não digo que não temos lutas, nós todos temos lutas. Mas uma coisa é certa. Por muita luta que nós tínhamos, nós temos a certeza que Jesus, que o Espírito Santo está ali connosco e que nos acalma, que nos dá estabilidade para nós resolvermos os problemas sem como antigamente, de nos exaltar, ficarmos nervosos e como é que vai ser e não conseguir dormir. O Espírito Santo não permite isso. O Espírito Santo faz com que nós sejamos diferentes. Com o Espírito Santo, nós encaramos os problemas completamente diferentes.
7: Antes de conhecer a Igreja Universal, a minha vida, desde que eu me lembro, sempre tive insónias e pesadelos. Sonhava com a morte, ou a minha, ou de algum familiar. Para além disso, também ouvia coisas dentro de casa, vultos, que às vezes passavam assim na minha frente. Às vezes estava sentada no sofá a ver televisão ou a ler um livro e era como se tivesse alguém sentada do meu lado. Isso assustava-me muito, então eu tinha muito medo de estar em casa sozinha. Eu acendia todas as luzes, fechava as portas com a luz acesa, porque eu pensava que se a luz estivesse acesa, aquele mal que estava ali não poderia me afetar, não poderia me fazer nada. Acabei por procurar ajuda espiritual, mas no lugar errado. Eu fui para um um lugar onde fazem rituais de bruxaria, para me consultar com, digamos, um médium.

exemplo, de correr, de fazer atividades desportivas na escola, tinha muitas atividades que eu não conseguia fazer com todos esses problemas que eu estava a enfrentar. Eu não sabia como resolvê-los, então procurei em outras áreas, procurei na vida sentimental, né? Procurei ajuda, pensei, ah, talvez se eu encontrar alguém eu vou ser feliz, talvez se eu tiver alguém do meu lado que me ame, essas coisas vão melhorar. Então tive várias desilusões na minha vida sentimental, fui traída também, então isso causou mais problemas em vez de encontrar uma solução, como eu imaginava, isso só trouxe mais problemas para mim. E depois disso também tinha muitos complexos, né? Isso também me trouxe muitos complexos, porque eu olhava para o meu corpo e dizia, não sou como as outras pessoas, não consigo fazer tudo o que elas fazem. Então eu tinha complexos com o meu corpo, comigo mesma. O fundo do poço para mim foi quando eu já não aguentava mais aquela situação, todo aquele sofrimento, e eu dobrei os meus joelhos. Eu lembro-me que eu morava assim num local onde era tipo uma montanha, assim, a minha casa ficava lá em cima, e eu conseguia assim ver toda a cidade praticamente. E eu olhei assim para o céu, e com todo aquele sofrimento, e eu fiz uma oração. Eu falei, olha, meu Deus, se tu existes, por que é que eu sofro? Eu falei isso para Deus, porque eu estava cansada de sofrer. Quando eu cheguei ao meu limite de todos aqueles problemas, disse, por que é que eu sofro tanto, né? Eu olhava para as outras pessoas, pareciam tão felizes, e só eu é que sofria. Eu dizia, mas porquê que tu me abandonaste? Se tu existes, porquê que tu não olhas para mim? E foi assim, depois de 2 semanas, que um familiar meu, a minha tia, que ela já frequentava a igreja, ela começou a falar dos testemunhos que ela ouvia. E ela começou a dizer que na Igreja Universal as pessoas eram transformadas, que as pessoas recebiam a cura, recebiam a felicidade, e eu pensei para mim, eu também quero isso. E assim eu fui. Primeiro dia que eu fui à igreja era uma sexta-feira, nunca mais me esqueço, porque era a reunião de libertação. E depois daquela reunião eu saí, digamos, diferente. Eu não sabia o que tinha acontecido ali, né? Mas eu saí diferente. Quando eu cheguei em casa, eu fui dormir e pela primeira vez em muitos anos eu consegui dormir. Eu dormi a noite inteira, não tive pesadelos, não tive insónia, não tive nada. Eu consegui dormir como eu nunca tinha dormido, na verdade, né? Desde criança eu sofria com esses problemas e não me lembrava o que era dormir bem. Então isso já me chamou a atenção. Eu pensei, se um dia eu fui e já aconteceu isso, se eu continuar a ir, então Deus vai mudar a minha vida. Quando eu ouvi falar do Espírito Santo, eu pensei, é isso que me falta. Porque eu já tinha sido liberta de tudo, mas mesmo assim ainda não era feliz. Colocando em prática, me entregando para Deus, né? Batizei-me nas águas, fiz o jejum de Daniel, né? E foi aí que eu também recebi o Espírito Santo. E nesse dia tudo mudou. Eu comecei a buscar o Espírito Santo e eu abri meu coração. Eu falei, olha, até me emociono, porque realmente foi uma experiência única na minha vida. Porque eu falei, Espírito Santo, se eu já deixei tudo, já abandonei tudo aquilo que me fazia mal, né? Já deixei para trás todo o meu passado, mas isso não é suficiente. Eu preciso de ti, porque sem ti eu não vou conseguir ser feliz e não vou conseguir ir até o fim. E foi aí que o Espírito Santo veio sobre mim. Foi maravilhoso. É uma experiência única que, mesmo que a gente tente explicar, não tem como explicar aquilo que é receber o Espírito Santo. Mas naquele momento eu tive paz, uma paz que eu nunca recebi em lado nenhum. Nunca recebi através de uma pessoa ou com alguma coisa que eu fazia. Eu recebi essa paz que me acompanha até hoje. Não foi uma paz momentânea, uma paz que eu recebi ali, depois eu saí e desapareceu. Não. Foi uma paz que me acompanha até hoje, uma alegria, né? Alegria de viver, vontade de viver também. E esse desejo de ajudar também outras pessoas que se encontravam na mesma situação que eu me encontrava antes. Então, essa experiência posso dizer que foi marcante na minha vida. Hoje, com o Espírito Santo, eu tenho uma direção e ele deu uma direção também para as outras áreas da minha vida. Eu já estava curada, já estava liberta, mas também tinha a parte sentimental, que eu já tinha sofrido na vida sentimental e eu não queria errar de novo. Eu queria ter a direção do Espírito Santo, e o Espírito Santo fez-me conhecer uma pessoa, né,
depois de também me curar sentimentalmente.

0: dentro do meu coração. Eu conheci alguém e hoje eu sou feliz. Sou casada há 4 anos. Posso dizer que o meu casamento é uma bênção, né? Nunca imaginei que pudéssemos ser tão felizes, né? Nunca imaginei que uma pessoa pudesse ser tão feliz, né, com outra pessoa. Mas posso dizer que o Espírito Santo me deu uma direção para todas as áreas da minha vida. Mas o mais importante, claro, é o Espírito Santo. O Espírito Santo para mim é tudo. Tudo se resume a ele, porque a partir do momento em que eu recebi o Espírito Santo, tudo o que eu faço, eu vivo em função dele, da vontade dele. Então o Espírito Santo para mim é tudo.
1: Muito bem, estamos de volta. Você acabou de acompanhar pessoas que receberam o Espírito Santo, pessoas que foram regeneradas pelo Espírito Santo. Inclusive, Pastor Tiago, a senhora Neuza Santos, ela venceu esse trauma, ela venceu essa angústia, ela venceu esse passado e hoje ela é uma mulher completamente transformada, regenerada. E o principal, Pastor Tiago, ela recebeu o Espírito Santo.
2: Recebeu o Espírito Santo, hoje é uma nova criatura, o interior foi transformado. É isso que o Espírito Santo faz, ele tem o papel de transformar o interior de uma pessoa. E você, meu amigo, minha amiga, que está aí com o interior vazio, abatido, desanimada, sem vontade até de viver, quando você recebeu o Espírito Santo, então Deus vai mudar a sua condição espiritual. Você vai deixar de ser uma pessoa depressiva, angustiada, oprimida, para passar a ser uma pessoa alegre, feliz, cheia de vida para dar.
1: Procure hoje uma Universal próximo de si e você saberá o que fazer para receber o Espírito Santo, para que o seu interior venha a ser transformado, regenerado pelo poder de Deus. Tá bem? Numa Universal próximo de si. E para mais informações, ligue para o SOS Espiritual 218-368-008. E ofereça a todos uma linda faixa musical e em seguida nós retornamos.

0: Muito bem, estamos de volta. Agora eu quero falar com todos o que sexta-feira tem acontecido na Universal, que é um tratamento espiritual. Eu me dirijo a si que nesse momento tem vivido os seus piores dias, com depressão, síndrome do pânico, você que vive à base de remédios, comprimidos, remédios controlados, o senhor e a senhora que vive à base de medicamentos, pessoas, pastor Tiago, que estão nesse momento desesperadas, sem saber o que fazer devido a tantos problemas e frustrações que tem vivido na sua vida.
1: São problemas atrás de problemas, mas o problema não é o problema. O problema é o interior da pessoa que está machucado, que está ferido, que está abatido. E quando o interior é o problema, os outros problemas aumentam de tamanho. Quando o interior está bem, quando o interior está em paz, então o problema que é grande se torna pequeno aos olhos da pessoa. E é isso que ela tem que investir, ela tem que resolver o problema do lado de dentro. E uma vez ela resolvendo o problema do lado de dentro, do lado de fora, os outros problemas naturalmente vão se resolver.
0: Nessa sexta-feira, procure uma Universal próximo de si, você vai ser ajudado, tá bem? 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Acompanhe com atenção o depoimento do senhor Antônio Amaral, ele que tinha problemas espirituais e era uma pessoa muito frustrada. Casou-se, mas envolveu-se com o vício do tabaco e acabou por destruir o seu casamento.
2: O Antônio, que chegou à Universal com vários problemas, né, problemas relacionados a que área especificamente?
3: Portanto, eu desde criança eu sofri. A partir dos 6 anos, a minha vida foi um sofrimento, um terror, não é? Hoje eu entendo que foi espiritual. Portanto, a minha mãe morreu, tinha 6 anos, o meu pai, como não poderia ficar comigo, separou-me, fui viver com os tios. Com esses tios tive vários problemas e depois ele trouxe-me para Portugal para viver com os meus avós, fui criado com os meus avós. E na minha infância eu era atormentado pelos espíritos. Portanto, durante a noite eles me batiam, eu via vultos. E ao longo da minha vida, da minha fase de crescimento, fui atormentado, fui uma pessoa, um revoltado por essa separação, por não ter esse amor de mãe, por tudo isso. Portanto, até aos 25 anos foi assim, eu não bebia. A partir dos 25 anos eu conheci uma pessoa e aí eu me comecei a refugiar no álcool, pensando eu que iria resolver o meu problema familiar. Me juntei com essa pessoa e na qual tive uma relação de 21 anos e me tornei um alcoólatra. Nesse tempo, nesses 21 anos, nos últimos 10 anos eu me tornei um alcoólatra. E foi assim o meu sofrimento.
2: Depois de 10 anos do relacionamento, o senhor se entregou mesmo aos vícios e isso trouxe a destruição do relacionamento, do casamento. O senhor tinha filhos, inclusive, na altura, né?
3: Sim, tinha 2 filhas, portanto, houve uma separação porque já ninguém acreditava em mim, não é? Nem a minha ex-mulher, nem as minhas filhas, nem ninguém.
2: O senhor prometia parar de beber e não conseguia?
3: Muitas vezes.
2: Falava que ia parar e não conseguia?
3: Não, no outro dia ainda bebia mais.
2: Quer dizer, a ponto da esposa e os filhos não acreditarem
3: não,
2: mais.
3: Não, já não acreditavam. Porque aquilo era, diariamente eu dizia aquilo.
2: Né? Era mais forte do que o senhor, né?
3: Era.
2: E aí, foi tudo por água abaixo, né?
3: Sim, o casamento, tudo por água abaixo. Portanto, e através disso eu refugiava-me para não beber, eu refugiava-me trabalhando. Para quê? Para que o pouco tempo que eu tivesse, não me refugiasse novamente no álcool. No fim da separação eu trabalhava, mas quando saía do trabalho eu me refugiava no álcool outra vez.
2: Para o vício novamente.
3: Era. Portanto, foi assim tanto ao longo de muitos anos. E eu conheci uma mulher no qual eu tive uma relação e ela me indicou a Igreja Universal, não é? Porque ela também via que eu era um alcoólatra, não é? E ela me aconselhou. E eu fui. Fui na igreja. E no primeiro dia eu vi a diferença, porque eu não dormia, eu tinha pesadelos durante a noite, tinha insónias, e eu nesse dia já dormi bem. E eu pensei que para comigo, pera, há qualquer coisa aqui que estava a ter certo. E eu continuei. E ouvindo a palavra, paulatinamente, eu me fui libertando. Por exemplo, na segunda semana, eu quando dei por mim, eu já não bebia. Deixei o álcool completamente. Deixei o álcool.
2: Quer dizer, isso depois de vários anos no vício, né?
3: Sim.
2: Vários anos. Em duas semanas o senhor largou.
3: Libertei. Quando eu dei por ela já não bebia. Comecei a obedecer à palavra, comecei a rejeitar aqueles amigos entre aspas que eu tinha, a rejeitar as minhas manias, comecei a sacrificar o meu eu, as minhas vontades, e eu fui vendo que dava certo. E ao longo dos meses, das campanhas, das reuniões, eu fui entendendo que o meu problema era espiritual. E eu aí entendi que eu precisava do Espírito Santo para mudar a minha história, para mudar a minha situação.
2: Não só para largar os vícios, porque não adiantava só largar vícios, eu tinha que mudar por dentro. Eu tinha que ser um novo homem, né?
3: Para encher aquele vazio que eu preenchia com o álcool, eu teria que ter o Espírito Santo. E a um belo dia no trabalho, à hora de almoço, eu parei e coloquei-me numa casa de banho e aí eu busquei o Espírito Santo. Busquei o Espírito Santo, louvei a Deus e uma paz imensurável, uma força se apossou de mim, que a vontade que eu tinha era de sair e falar de Jesus. A partir dali tudo mudou. Eu comecei a ver as pessoas diferentes, de outra maneira. Quer dizer, o meu interior, o vazio que eu tinha, ele foi preenchido com o Espírito Santo. A partir daí tudo mudou. Quer dizer, a minha vida foi mudando. Tanto no casamento, eu depois encontrei uma nova mulher na igreja, casei, uma mulher de Deus. Quer dizer, os anos que eu vivi numa relação, eu nunca tive a paz, o amor que eu tenho hoje. Porque o Espírito Santo me deu esse amor. Não é? Na vida financeira tudo mudou também. Deus nos deu ideias, não é? Deus nos dá ideias, direção, força, coragem para tomar atitudes de fé. Tudo mudou na minha vida, portanto, hoje eu não preciso do álcool para preencher o meu interior. O Espírito Santo preenche o meu interior.
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6: Eu e meu marido tínhamos um sonho, que era ter um segundo filho, uma menina. Só que esse sonho tornou-se uma grande batalha na minha vida. Os médicos disseram que eu estaria em risco de vida, que nem eu nem ela podíamos sobreviver.
7: E hoje viemos até à margem sul de Lisboa para conhecer uma história, um impressionante caso de perseverança, e o símbolo disso mesmo é esta suspeita aqui, e um bebê de apenas poucas 500 gramas de vida. É a história da dona Ana, que temos aqui connosco, e nos vai contar tudo. Ao olhar para esta suspeita, do que é que se recorda?
6: Foi uma luta muito difícil.
7: E esta luta começou quando na sua vida?
6: Esta luta começou quando eu e o meu marido decidimos que queríamos ter uma menina. Porque já tínhamos um menino e ele desejava ter uma menina. Então foi quando descobri que estava grávida. Mas a minha gravidez foi uma gravidez de risco logo de início. Fiquei logo em casa. E todas as semanas tinha que ir a uma consulta de rotina para controlar os níveis de tensão e tudo mais, e para ver se a gravidez mantinha-se até ao fim.
7: O que é que podia fazer? O que é que não podia fazer? O que é que pensava quando lhe disseram que tinha uma gravidez de risco?
6: Disseram que eu tinha que ficar em casa, não podia fazer esforços, não podia trabalhar, deixei logo de trabalhar, tinha que me cuidar, a alimentação, tinha que ter os máximos de cuidados. Tanto que todas as semanas tinha que ir mesmo às consultas para ver se estava tudo bem. Só que houve um dia que eu fui à consulta de rotina, numa semana, e verificaram que a tensão estava descontrolada novamente. Então disseram que eu tinha que ficar internada, mas para eu não me preocupar, porque a bebê não ia nascer já, porque só tinha 25 semanas, ainda era muito pouco tempo, só ia ficar internada por precaução. Fiquei lá 2 dias, só que a tensão, em vez de abaixar, ela aumentava cada vez mais. Então disseram que tinha que ir fazer uma ecografia para ver como é que estava o estado da menina. Quando foram fazer a ecografia, perceberam que ela já não estava a receber líquidos. Então disseram-me que tinha que chamar o meu marido, porque tínhamos que decidir o que é que íamos fazer, porque tanto eu como a minha filha estávamos em risco de perder a vida. Porque 5 meses era muito pouco para ela nascer. Já conhecia a igreja já há algum tempo, porque conheci através da minha mãe, e a minha mãe sofreu de epilepsia, mas eu vi o poder de Deus na vida dela, transformou a vida dela, que ela foi curada, e então ao ver o poder na vida dela, eu criei esse poder para mim. Então comecei a frequentar e não desisti sempre na fé, e eu, quando veio esta situação da minha filha, eu estava na fé e dizia, não, vai correr tudo bem. Sempre dizia isso, sempre pensava assim, Deus está comigo, vai correr tudo bem.
7: Avançou com essa cesariana?
6: Avancei, sim. Avancei na fé, porque eu tinha certeza que Deus era comigo e que Ele não ia me desamparar nessa hora.
7: Como é que foi esse dia?
6: Esse dia, eu praticamente não me lembro de nada, porque eu tive que levar a anestesia geral. Eu só lembro que quando fui vê-la, primeira vez na incubadora, é que eu tive um choque. Porque eu nunca imaginei ver ela. E além dela, estava lá mais bebês. E eu ainda não imaginei ver a minha filha tão pequenina.
7: Naquele estado.
6: E eu assim, a minha filha, ela parecia uma ratinha, assim, tão pequenina.
7: Aqueles primeiros momentos, o primeiro contacto de uma mãe e de uma filha foi você olhar para a incubadora?
6: Foi. Porque depois de me tirarem ela foi para a incubadora, mas eu ainda fiquei no recobro. Só depois de dias é que eu fui vê-la. Porque a minha filha nasceu de 540 gramas, 28 centímetros. Ela era a mais pequenina naquela altura lá no hospital, a mais pequenina que estava na incubadora.
7: Esta chupeta, se calhar, quando nasceu, nem lhe servia, não é?
6: Não.
7: Foi passado um tempinho
6: que lhe serviu.
7: Mas para além disso, os médicos diziam que, ok, nasceu, fizemos uma cesariana, mas as coisas podiam se complicar.
6: Sim.
7: A luta não acabava ali.
6: Não. Não acabava ali. Tanto que os médicos disseram que ela era muito pequenininha e era capaz de não sobreviver. Eles já tinham dito isso. Mas eu sempre na minha fé. Não, a minha filha vai sobreviver e vamos sair as duas daqui firmes. Tanto que eu recuperei e saí. E ela ainda ficou. Ficou lá no hospital. 3 meses. Todos os dias eu ia ao hospital, mas antes de ir ao hospital, sempre na fé.
7: Você queria que Deus lhe desse o maior milagre?
6: Foi. Minha filha foi o maior milagre.
7: Que era a sobrevivência da sua filha.
6: Porque a minha filha, ela nasceu com 540 gramas, mas os bebés perdem sempre peso e ela perdeu. Ela foi até aos 440 gramas.
7: Como é que se chama a sua filha?
6: Beatriz.
7: Vamos chamar o resultado deste grande milagre. Beatriz, podes vir ter connosco? Para nós te vermos e vermos como cresceste. Tinhas 500 gramas, agora tens muitos mais quilos, mas eu também não te vou perguntar. Tenho aqui uma filha saudável.
6: É.
7: Ela crescida.
6: Não... Sim,
7: ela... Que idade tens? 12 anos.
6: Não ficou com nenhuma sequela, nem problemas respiratórios, nem nada. Quando saí do hospital, a primeira coisa que eu fiz foi levá-la à igreja. Fomos direto para a igreja, fui agradecer a Deus, porque ninguém esperava que ela sobrevivesse, ninguém, mas eu não desisti. Sempre lutando, confiando em Deus, minha filha está aqui.
7: E hoje ela não tem bem a noção, mas é muito pequenina, não é? Não é. Tem, a memória que tem é que você lhe conta,
6: sim,
7: certamente,
6: sim,
7: mas
6: sim.
7: Nem se calhar entendo bem a grandeza da situação.
6: Não, nem as foi... roupinhas que ela vestia. Quando ela, eu ponho assim ao pé dela...
7: Cadê esta roupinha?
6: Ela, mãe, eu vestia isso. Eu, sim, tu vestias isto.
7: Se cabe na sua mão.
6: Cabe.
7: E essa roupa certamente que só usou quando foi para casa.
6: Foi.
7: O quanto é grata por este milagre na sua vida.
6: Muito. Não tenho palavras para agradecer a Deus. Porque só Deus. Eu sei que os médicos fazem o que podem, mas eu sei que Deus estava à frente de tudo. Porque se não fosse por causa de Deus, ela tinha apanhado qualquer coisa que fosse, como os outros bebés que estavam lá. Mas não, graças a Deus ela não apanhou nada. Foi porque cada dia que eu ia lá, nem que fosse uma grama que ela aumentasse, era uma alegria. E está aqui. Agora tem 1 quilo a mais.
0: Muito bem, estamos de volta. Você acabou de acompanhar pessoas que foram libertas dos problemas espirituais, pessoas que hoje elas estão completamente livres e libertas dos males, e males que tinham atormentado essas pessoas. Inclusive, o senhor Antônio Amaral, ele foi liberto, ele foi livre, é uma pessoa hoje completamente transformada, e a sua vida foi regenerada, transformada pelo poder de Deus. 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
0: Olha eu, Pastor Vitor, na nossa Universal ali de Ribeira Brava. Vai ser um prazer te acompanhar, te atender e receber tanto a si quanto a sua família. Estrada Regional CD4, próximo ao Corpo de Bombeiros, próximo ali à Segurança Social. 8, 10, 15, em especial 19h30, distribuindo gratuitamente o ponto de luz para todas as pessoas, tá bem? Fico por aqui com a nossa participação, um forte abraço a todos e até a próxima oportunidade.
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4: Nos próximos minutos vamos falar sobre o mangostão, reforçado com aloe vera dos laboratórios da Lister Mais, ouvintes que já compraram e sentem benefícios. Vamos conhecer também essas histórias. A melhor música também a tocar nesta emissão. Venha daí.

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1: São 6 horas da manhã. Vamos agora à oração do trabalhador.

Senhor Jesus, são 6 horas da manhã aqui no arquipélago da Madeira. E eu quero abençoar todos os amigos ouvintes. Agora, 6 horas da manhã, eu estendo as minhas mãos e abençoo Porto Santo, a Ilha da Madeira. Eu peço que o Senhor agora venha com os teus anjos visitar a cada casa, cada apartamento, cada quarto de hotel, cada vivenda, cada pessoa que vive ou que está de visita aqui na Ilha da Madeira. E que todas as obras das trevas, todos os bloqueios, todas as amarrações, tudo que não presta, seja cancelado, removido, tirado dessa terra. Saia. Saia desse lugar, saia dessa vida, saia dessa pessoa. Em nome do Senhor Jesus, meu Deus, eu peço-te, estenda a mão agora e remova o espírito do bloqueio que trava, que impede o avanço dessa pessoa. Eu te abençoo, minha amiga, meu amigo. Você que está no hospital, receba a bênção. Você que está no presídio, nos lares de idosos, aonde você estiver, receba a bênção, receba a luz, receba forças agora, nessa manhã. E que este copo com água seja o santo remédio para curar e libertar você de todos os males. Em o nome de Jesus, beba da sua água, receba a luz, receba a paz. Graças a Deus. Graças a Deus. Olha, hoje é dia de você receber o Espírito Santo. Cante essa canção, muito bonita. E daqui a pouco nós voltamos com o nosso programa. Bom dia, Madeira. Bom dia, Porto Santo.

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1: Deus abençoe a senhora, o senhor que nos assiste nessa manhã. Você sofre com depressão? Desejo de suicídio? Você é aquela pessoa que tem ataques de pânico, crises de ansiedade? Você perdeu o gosto pela vida? Preste atenção. A dona Cristina tem um testemunho maravilhoso que vai mostrar para você que para o seu caso tem jeito, que a depressão é apenas uma vírgula na história da sua vida. É uma página que você vai virar e que você vai escrever uma nova história, meu amigo, minha amiga. Através do Espírito Santo, você vai mudar de vida. Olha, o Espírito de Deus é a solução que você precisa para a sua vida. Não uma religião, não mudar de igreja, não é isso. É você receber o maior poder que um ser humano pode receber, que é a presença do próprio Deus. Hoje, quarta-feira, é o dia ideal para você mudar de vida. A prova disso é o testemunho da dona Cristina. Vamos assistir.
2: E eu comecei a ter medo, comecei a ter ataques de pânico, ouvia barulhos debaixo da almofada. Não tinha paciência para os meus filhos, dentro da minha cabeça era tudo escuridão. Eu não tinha vontade de nada, não tinha vontade de viver. Eu queria ter esperança em alguma coisa, mas não tinha.

0: muito depressiva. Meu marido começou a trabalhar no táxi à noite e eu ficava muito tempo sozinha e eu comecei a ter medo, comecei a ter ataques de pânico, parecia que ouvia barulhos debaixo da almofada. Não tinha paciência para os meus filhos naquela altura, sentia-me fraca, às vezes dava-me a sensação que não tinha capacidade para cuidar deles. Às vezes, a minha mãe naquela altura ainda era viva, ela às vezes ficava com eles porque eu não tinha paciência para estar com eles, não lidava bem com o que me estava a acontecer. Como mãe sentia muito mal, porque eles estavam, eram pequenos, não é? Precisavam de mim e eles sofriam, não é? Porque estavam sempre, então a mãe, tinha um vazio muito grande, não era feliz, não sei porquê, porque havia qualquer falta dentro de mim que eu não sei explicar. Sentia-me triste, só chorava. E tomava os comprimidos para dormir de noite. Os médicos diziam que era uma depressão. Os medicamentos só me faziam efeito enquanto o tempo durasse, não é? Porque depois eu voltava a sentir as mesmas coisas, medo, vontade de chorar. O meu casamento sofreu alguns percalços, não é? Porque o meu marido não entendia o que me estava a acontecer. E houve uma altura que a gente falou mesmo em separação, mas como havia dois filhos, nós tentámos melhorar a situação, não é? Levávamos empurrando. Fumava um maço de tabaco por dia. Era a fuga que eu tinha para preencher aquele vazio. Muitas vezes pensei em acabar com a vida, mas como amava muito os meus filhos, não o fiz. Porque, assim, eu pensava assim, o que é que eu ando aqui a fazer? Eu não melhoro. Eu ia à missa, eu era muito católica e eu não via melhorias nenhumas nisso. Dentro da minha cabeça era tudo escuridão, não tinha vontade de viver, não tinha vontade de nada, sentia-me triste, eu queria ter esperança em alguma coisa, mas não tinha. Eu lembro-me, eu estava a lavar a louça e ouvi na rádio um testemunho. E eu gostei do testemunho e que a pessoa tinha sido curada. E eu pensei assim: oh meu Deus, será que isto é verdade? E todos os dias eu ouvia aquilo. E parece que quando o pastor orava, eu parece que me acalmava um bocadinho, parece que sentia um bocadinho de paz. Foi aí que eu tomei a decisão de entrar na Igreja Universal. No primeiro dia senti logo uma diferença. Com o passar do tempo, a verdade é uma: eu comecei a sentir mais feliz, comecei a ficar mais leve, comecei a deixar de tomar os comprimidos. Como eu já estava, já não sentia medo à noite, não é? Eu punha aquela oração todos os dias na rádio. Pronto, e a minha vida começou a fazer mais sentido. Houve uma altura em que o pastor disse: pronto, para a gente largar o vício, quem quisesse agarrava no maço de tabaco e punha no altar. E eu disse assim: eu vou fazer isto, vou fazer. E então fiz. Nunca mais toquei no tabaco. A depressão começou a ir embora. Comecei a sentir-me melhor em casa, a dormir melhor, já não ouvia vozes, o nosso relacionamento foi melhorando aos poucos e a vida começou a ter um novo sentido para mim. o pastor começou a falar do Espírito Santo, que a gente se o buscasse, que ia sentir uma diferença na nossa vida. E assim foi, comecei a buscar. Nunca mais me esqueço no dia em que recebi o Espírito Santo. Ficou gravado porque senti assim uma felicidade que eu nunca tinha sentido na vida. Sou outra pessoa, tenho mais mansidão, a paz que eu nunca senti na minha vida. Ali encontrei a paz e fez todo o sentido. Eu era muito depressiva, não tinha vontade de viver, meu casamento estava com muitos problemas, não tinha paciência para os meus filhos, a minha vida era um horror, não tinha vontade nenhuma de viver. E agora, depois do Espírito Santo, tudo mudou, tudo fez sentido na minha vida. Comecei a ter prazer em viver, o meu casamento foi restaurado, comecei a ter um relacionamento com os meus filhos que antes não tinha, e a minha vida começou a ter um novo sentido para mim. Senti-me muito mais feliz e mais realizada. Porque hoje a minha vida toda ela faz sentido. Eu hoje posso dizer, sou feliz, hoje gosto de viver.
1: Olha, que testemunho maravilhoso. Hoje ela é uma pessoa completamente feliz na sua vida amorosa, na sua vida familiar, sua vida financeira. Ou seja, o Espírito Santo completou aquilo que a dona Cristina precisava. Será que não é o seu caso? Não é o que você precisa. Muitas das vezes você está a correr atrás de objetivos distintos. Muitas das vezes você luta pela sua vida financeira, pela sua vida familiar, pela sua saúde, pelos seus filhos, e você não se atenta para o que é mais importante, que é o Espírito de Deus dentro de você. Esse cansaço, esse desânimo, essa fadiga, essa tristeza, essa falta de paz que você tem nesse momento, não é simplesmente algo físico que você, com vitaminas, com mais esforço, com mais amor, mais carinho, mais atenção na sua família, você conseguirá resolver. Porque a verdade, meu amigo, o que você precisa é ter um encontro com Deus. O que você precisa é que o Espírito Santo faça dentro de você morada. Você não precisa mudar de religião para receber o Espírito de Deus. Você precisa mudar a maneira com que você pensa a seu respeito. É por isso que nas reuniões de quarta-feira, nós nos achegamos diante do altar, entregamos a vida velha e ele providencia uma vida nova. A vida nova começa na nossa mente e no nosso coração. Repare, o Espírito Santo cria dentro de si uma nova mentalidade e uma nova saúde emocional. Você consegue lidar com seus problemas, você consegue lutar pela vida, você consegue se manter de pé, você consegue ser feliz, alcançar objetivos, superar expectativas, realizar sonhos. Você, através do Espírito Santo, se torna uma nova criatura, como a dona Cristina ela acabou de mencionar. Eu proponho para você uma mudança de vida. Hoje, quarta-feira, saia da sua casa e procure a Igreja Universal do Reino de Deus aí, próximo de si. E você vai se achegar ao altar, você vai dar a vida velha, você vai pegar a depressão, vai colocar no altar. Você vai colocar essa crise de ansiedade, essa falta de paz, essa angústia, e você vai colocar no altar. E o Deus Todo-Poderoso, o Senhor Jesus, vai colocar dentro de você o Espírito Santo.
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3: Criamos os filhos com tanto carinho, não é? Acho que naquela altura também já tinha uma certa depressão também. E em vez de eu melhorar com o tempo, piorava, não é? A alma estava mesmo aí, mesmo doente. Depois à noite sonhava muito, com muitas perturbações nos sonhos. Via vultos, pessoas a quererem-me afogar. Parece que havia alguém que me estava a afogar, não é? E eu gritava, depois gritava, acordava a gritar, muita fruta. Até que eles depois faleceram e pronto. E foi uma tristeza muito grande. A minha infância foi assim um bocadinho atribulada, no sentido que era uma menina assim triste. A minha mãe também teve assim vários problemas, porque foi mãe solteira. Depois à noite sonhava muito. E eu gritava, depois gritava, acordava a gritar, muita fruta. E depois aquelas perturbações com o crescimento foi-me acompanhando. A minha avó conhecia uma mulher espírita e às vezes levava-me a essa mulher. E até depois, quando tive filhos também, como eles tinham problemas, também levava-me a essa mulher. Mas isso nada resolvia, não é? Nada resolvia, só piorou. Piorou porque depois eu casei. E tive três filhos. O primeiro filho não teve problema nenhum, mas o segundo filho veio com problemas. Com problemas de musculares. E depois ele faleceu com 3 anos porque os músculos do peito não desenvolviam e aquilo atrofiava, não é? E depois fiquei novamente grávida do terceiro. Veio outra vez com o mesmo problema do segundo. Mas depois também faleceu com 11 anos esse. Portanto, tive 2 filhos assim com esses problemas. Que foi muito difícil para mim. Quer dizer que agravou também muito a minha situação, no sentido dessa tristeza interior que eu sentia, não é? E pensava porque é que aquilo me acontecia a mim, porque é que os meus é que tinham que vir com aqueles problemas. Para as pessoas eu demonstrava-me ser uma pessoa forte, mas quando estava sozinha eu chorava muito, muito. Foi uma fase muito, muito difícil. Foi aí que depois a minha amiga que morava perto de mim, via o meu sofrimento também. E ela tinha um café onde eu ia beber o café. E ela conhecia, pronto, via a minha vida, conhecia, e ela convidou-me para, disse, olha, há de vir comigo a uma igreja que eu conheci agora há pouco tempo, e eu fui, e bendito o dia, não é? E aquilo para mim era tudo novidade, não é? Mas eu senti logo um bem-estar tão grande, logo uma certa paz assim dentro da minha alma. Comecei a fazer a seguir o que o pastor ia orientando. O meu desejo depois que começou a entrar dentro de mim é que eu queria ter aquela paz verdadeira que, como eu via nos obreiros e via no pastor. Depois comecei a dormir melhor também, eu não dormia. Esses pesadelos desapareceram. Enquanto eu não recebi essa paz, esse amor verdadeiro, que é o Espírito Santo, né? Eu não desisti. Pronto, lutei sempre até conseguir, né? Recebi uma coisa maravilhosa, que eu nem sabia que ela existia. E ia pelo caminho, eu queria falar a toda a gente, aquela paz, aquele amor, queria falar a toda a gente. Tenho paz dentro de mim, luto pela minha vida. Portanto, essa confiança, essa força está dentro de mim e eu também tento passar para os outros. Deus representa para mim o meu tudo, o meu primeiro. É o ar que eu respiro, é a minha força maior, é a minha salvação, é tudo para mim. Conheci-o aos 38 anos, mas gostava de o ter conhecido há mais tempo. Nem sabia que havia assim um Deus maravilhoso e vivo, como existe, não sabia, nem. Só Ele me deu essa força para superar, para ir em frente. Que Deus me ajudou a superar a perda dos meus filhos. Tudo o que a Igreja Universal nos ensina, tudo é bom. Tudo é bom em todas as áreas. Todas as áreas, tudo é bom. Portanto, aconselho os que ainda não vieram, venham participar, porque Deus cuida de nós em todas as áreas e faz de nós uma nova pessoa. E eu sou essa pessoa que nasceu de novo.
1: Olha, se você precisa de ajuda nessa manhã de quarta-feira e você não sabe o que fazer, pegue o seu telefone e ligue na Central SOS. Nós temos pessoas ali preparadas para poder te atender 24 horas por dia. Pessoas que são batizadas, cheias com o Espírito Santo. São pessoas que têm para dar para você a luz que você precisa. São homens e mulheres de Deus disponíveis apenas você ligando. Então, pegue o seu telefone. 218-368-008. Nós vamos falar com o pastor Flávio aqui na Central SOS, na Ilha da Madeira, e ele tem ali nomes de pessoas que nos ligaram.
4: Olá, bispo, bom dia a todos que nos acompanham nesta programação, nesta manhã. Nós estamos aqui na nossa central de atendimento, aqui na Ilha da Madeira, e estamos à disposição de todas as pessoas que precisam esclarecer suas dúvidas, precisam de orientação com respeito a alguma situação que estão a enfrentar e que não tem ninguém com quem contar, não tem ninguém com quem desabafar. Ela pode ligar para a nossa linha de apoio, nós vamos ouvir, vamos orientar e vamos também orar por ela. Como já várias pessoas nos têm ligado de Portugal continental, da Europa, das ilhas, têm deixado ficar os seus nomes e têm sido ajudadas através da oração. Como, por exemplo, o seu Merlin, que nos ligou de Santo Tirso, pede oração pela irmã Anabela Monteiro, que se encontra presa no estabelecimento prisional. Como também a senhora Rosa Simões, que nos ligou da Mercês, pede oração para que a sua filha receba a proteção de Deus, a Ana Cristina, que foi para o Japão trabalhar. E também a senhora Balbina Teixeira, que nos ligou lá do norte do país, de Braga. Ela pede oração porque o seu filho tem o vício das apostas. Estas e tantas outras pessoas que têm ligado para nós já têm deixado seus nomes, têm recebido a oração, a orientação certa à luz da palavra de Deus e têm sido ajudados. E você, amigo e amiga que nos está a acompanhar nesta programação e está a passar por situações difíceis, você não está sozinho, você pode ligar agora para a nossa linha de apoio, você vai ser ouvido, nós vamos orar por você e vamos lhe ajudar. O número

0: situações difíceis, no trabalho, saúde ou até mesmo dentro de si, é ali que pode ouvir respostas às suas questões e problemas. Claro que se quiser informações sobre moradas ou outros assuntos relacionados à Igreja Universal, é através desta linha que será esclarecida. 218-368-008. Este é o número que pode e deve ligar. Na linha SOS, um telefonema faz a diferença na sua vida.
1: Muito obrigado, Pastor Flávio, e também a todos os voluntários. Agora, meu amigo, minha amiga, é você tomar uma atitude de, ainda hoje, procurar a Igreja Universal do Reino de Deus. Aceda ao website igrejauniversal.pt, você obtém ali as informações, os horários, a morada próximo de si, para hoje, quarta-feira, você receber o Espírito Santo. Agora, se você vive aqui na Ilha da Madeira, você pode nos procurar aqui no Cenáculo do Funchal. De frente, os bombeiros sapadores do Funchal têm aqui uma belíssima estrutura onde você vai participar de uma reunião que vai mudar a sua vida. Você vai chegar diante do altar de Deus, entregar a vida velha e receber uma vida nova. É uma troca, vida velha por vida nova, coração velho por coração novo, mente velha, pensamentos velhos por pensamentos novos. Essa troca é proposta por Deus e Ele quer mudar a sua vida. Hoje, aqui no Cenáculo do Funchal, especialmente na Vigília do Espírito Santo, às 19h30. Entretanto, você pode participar durante o dia, qualquer horário, nós estamos à sua disposição. Tá bem? Nós finalizamos o nosso programa de hoje, voltaremos amanhã nesse mesmo horário. Deus abençoe a senhora, o senhor, fique bem e até lá.

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1: Que Deus abençoe a todos, bem-vindos a mais um programa Fatos Impossíveis, e um bom dia para o meu jovem, um bom dia para a minha senhora, meu senhor, um bom dia com alegria, cheio de fé. E é isso que você vai receber daqui, você vai receber uma injeção pelo ouvir esta palavra, e digamos de passagem, a palavra de Deus, que você vai ter fé, fé para superar os seus problemas, fé para lidar com a última notícia que você recebeu, que lhe afetou muito. Talvez esteja a falar para alguém que ultimamente recebeu uma notícia terrível. Se recebeu uma notícia de um tumor, se recebeu uma notícia de que o seu problema está se a desenvolver cada vez mais, recebeu a notícia, tem que tomar antidepressivos pelo resto da vida. Você percebeu que caiu na depressão, mas preste atenção. Se uma atitude você tomar, uma atitude, não precisa muito, uma atitude você tomar, então você pode ter certeza de que o céu e a terra podem passar, mas a palavra empenhada por Deus permanece para sempre. Você crê nisso? Se você precisa de ajuda para tal crença, eu quero que você acompanhe aqui agora o nosso testemunho que nós sempre trazemos neste programa, um testemunho de fatos verídicos, para que você tenha um motivo para também tomar uma atitude, para também avançar e para que a palavra de Deus venha se cumprir na sua vida e você ser o próximo testemunho. Porque esse problema aí que você está a passar difícil, impossível, sabe, esse seu problema, ele pode ser o seu testemunho de amanhã. Preste atenção.
2: Foi diagnosticado um tumor no ovário. E se essa criança nascer, ela vai nascer com sequelas.
3: Passou na minha mente o desejo realmente de suicídio. 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Então eu me fechava no quarto e aquilo me oprimia.
2: Eu conheci a Igreja Universal numa fase bem difícil da minha vida. Foi quando eu engravidei, né? E no primeiro exame de ecografia, além do feto, foi diagnosticado um tumor no ovário. Vários médicos diziam que assim, aquela gravidez ela não chegaria ao final, que eles estavam fazendo uma tentativa, que era retirar aquele tumor, mas que aquela gravidez ela não chegaria ao final, que assim, aquele tumor ele estava se desenvolvendo bastante, inclusive se desenvolvendo mais do que o feto.

0: Nessa cirurgia foi descoberto um outro tumor, que aquele tumor se desenvolvia, continuava se desenvolvendo bastante. Foi assim que eu cheguei na igreja, com a vida completamente destruída, muito triste, né, com sintomas de depressão por conta de todo esse problema que ocorreu. E eu passei minha gravidez toda assim, naquela luta, naquela batalha. E chegou o final da gestação, né, minha filha nasceu. E eu lembro uma cena que quando ela nasceu, a médica, a ginecologista, a obstetra, trouxe ela no berçário para minha família ver. E muitas pessoas da minha família não quiseram nem olhar, porque assim, tinha medo que aquela criança nascesse com alguma deficiência, porque era isso que os médicos diziam. Os médicos diziam assim: olha, você tem um tumor, e se essa criança nascer, ela vai nascer com sequelas. E a minha filha nasceu saudável no dia 26 de julho de 2000, do ano 2000. Ela, quando começou a igreja, ela ia já no carrinho de bebê e continuou sempre indo e frequentou a EBI, né? E assim, a gente sempre levava ela para as reuniões. Mas em um determinado momento, né, quando Vitória foi chegando na adolescência, ela foi se encantando com o brilho do mundo, né? Com as coisas que o mundo oferece. E Vitória começou a mudar.
1: Na verdade, tudo começou na minha pré-adolescência, quando eu estava na escola, por volta dos meus 12 anos. E quando eu tinha muitas amizades, eu via que a vida deles era diferente da minha. Eles começaram a namorar cedo, iam para festas. Só que, pelos meus pais, a minha visão era que eles estavam na igreja e por isso eles não deixavam fazer aquilo que os meus amigos faziam. E foi quando eu me afundei mais nas amizades, para festas e namoro também. Mas nesse meio tempo, passou os anos, com 18 anos eu vim para Portugal com os meus pais para estudar. Mas foi muito difícil, realmente, porque a imigração em si já é difícil pela cultura, tudo diferente. Eu entrei na faculdade também, comecei a ter muitas dificuldades na faculdade. E eu vi os meus pais, que eram a minha base, era a minha fortaleza, passando por mais dificuldades ainda. E foi nesse momento que muitas vezes passou na minha mente o desejo realmente de suicídio. Eu pensava que se eu desse cabo da minha vida, tudo isso ia passar, todo o sofrimento meu e o deles ia passar.
0: Vitória, ela ficava muito tempo no quarto. Ela mudou os hábitos, assim, até de cores que ela usava. A Vitória só usava cinza e preto. O quarto dela era todo cinza e preto.
1: Eu me sentia muito oprimida. Parecia que tinha alguma coisa fazendo peso em mim. Parecia que estava apertando, assim, meu coração. E a maior coisa era, assim, o vazio que eu sentia. E os pensamentos também que vinham, que eu não prestava, que eu não era boa o suficiente, ou que eu não queria ser feliz, ou que eu não queria conseguir alcançar aquilo que eu sonhava alcançar. Então eu me fechava no quarto e aquilo me oprimia.
0: Ela estava desperdiçando o dom da vida que Deus deu a ela, né? Então assim, isso deixava a gente triste, porque a gente via que ela estava desperdiçando tudo aquilo que ela recebeu como realmente um presente de Deus, porque a vida dela foi um presente de Deus.
1: Tudo aquilo que eu achava que ia receber com o mundo, eu não recebi. Na verdade, eu fiquei pior ainda. Eu me senti enganada. E foi quando eu comecei realmente a buscar o que é verdadeiro. Eu voltei para a igreja. Foi aí que eu comecei a lutar para deixar esse passado para trás. E realmente ia ter mais experiências com Deus, a querer de fato mudar e de fato conhecer a Ele. E foi nesse dia 31 de julho de 2019 que eu recebi o Espírito Santo, eu tive um encontro com Deus. E minha vida mudou. Hoje em dia eu sou feliz, não penso em suicídio. Eu tenho paz, eu me sinto alegre. Na verdade não é só sentir, é ser alegre. Hoje em dia eu sei o que é alegria. E o principal foi com Ele, com o Espírito Santo, que eu descobri. Ele, com o Espírito Santo, que eu descobri o que...
0: Nada a ver com o que ela, foi no passado, né? Todos aqueles problemas que os médicos diziam, não, isso vai acompanhar ela o resto da vida. E a Vitória não tem nada, né? Hoje em dia é uma moça completamente saudável. Só Deus para ter transformado, né? E ela ter se tornado essa pessoa que ela é hoje. Vitória já nos deu alguns orgulhos, né? Agora há pouco ter concluído a licenciatura, que não foi fácil, em um país que não era o dela, com muito desafio, mas não existe maior orgulho para um pai, para uma mãe, do que ver os nossos filhos na presença de Deus.
1: Hoje em dia eu vejo a vida colorida. Eu posso sonhar e saber que eu vou ser capaz de alcançar porque Deus está comigo. Eu tenho paz, eu tenho alegria e motivação de viver, motivação de a cada dia acordar para ser melhor do que eu fui ontem.
0: A minha casa é uma bênção, minha casa é uma paz, né? Minha casa é um pedacinho dos, como eu digo, um pedacinho do céu. A gente anda, a gente passeia, a gente viaja, mas assim, a nossa vontade é voltar para estar em casa, nós três juntos, eu, ela e o pai, porque realmente assim, é um lar. Onde a gente vê, sobretudo, o poder de Deus ali.
2: O poder de Deus é muito maravilhoso e Ele quer mostrar as suas maravilhas na sua vida também. Pode crer, e a prova é que você está aqui, você está a ouvir essa programação, você parou, talvez estava a mudar, com aborrecimento, a mudar de estação de rádio, não estava a dar nada de jeito, você que passou a noite em clara, e de repente você parou a ouvir a minha voz, você diz, ah, quem é a voz deste aqui? Que é isso que está aqui a falar? Ah, isso aqui, não acredito nada. Mas você está a continuar a ouvir, é Deus que lhe prendeu para que você saiba o que fazer. Esta é a resposta à sua pergunta que talvez se perguntou, aonde está Deus? Deus está aqui. Através desta programação, Deus está aqui. E olha, se você está a passar por esse momento difícil e está com um nó na garganta, saiba que você não precisa de enfrentar isso tudo sozinho. Nós estamos aqui para lhe ouvir, sem julgamentos. E por vezes uma conversa pode ser o primeiro passo para você mudar de vida. Por isso eu lhe convido você a pegar no seu telemóvel e ligar para a nossa linha de apoio SOS Espiritual, que estamos aqui justamente para isso. É o 218-368-008. Você vai ouvir neste intervalo a falar mais sobre a nossa linha de apoio e logo a seguir você vai ouvir mais a falar sobre o jejum coletivo. Não é uma corrente, é um propósito, porque ele pode resolver qualquer problema em qualquer área da vida. Fique com atenção.
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4: Os problemas que eu comecei a ter foi na altura da adolescência, após o falecimento do meu pai. Tinha uma vida até estável e a partir daí tudo desmoronou. Comecei a beber álcool, comecei a apanhar bebedeiras, comecei a fumar tabaco, a fumar droga, ácidos. Comecei a traficar droga. Não tinha objetivos, não tinha absolutamente nada. Eu era uma pessoa que cresci num lar estável, numa família típica portuguesa. Tinha bons exemplos em casa. Quando comecei a crescer, familiares meus começaram-me a convidar para ir a festas, para ir a coisas do género, e eu sempre recusei. Só que o ponto de viragem foi o falecimento do meu pai. Comecei a tentar preencher aquele grande vazio que eu tinha e comecei a aceitar os convites de familiares para ir para festas, para jogos. Senti uma dor e não conseguia preenchê-la. No mundo da noite, conheci muitas coisas. Comecei a beber álcool, a chegar a casa de manhã, já com o sol levantado, isto com 15 anos de idade. Depois comecei a fumar também na escola, não só tabaco, mas também droga. Eu à noite chegava à casa e o vazio que eu tentava preencher, que não tinha nas noites, era em jogos, era em pornografia. Tentava envolver-me em tanta coisa para estar entretido e ao mesmo tempo não pensar naquele vazio que eu tinha, mas quando eu deitava na almofada, tudo aquilo vinha à mente e eu chorava. Não tinha nenhum projeto de vida, não conseguia ver o além de 2-3 dias para a frente, ou seja, só via ali a muito curto prazo, uma visão muito micro da minha vida. Sem saber o que fazer, cheguei a ter tios meus que vieram ter comigo a perguntar o que é que se passava, porque andava muito revoltado com a vida, o que é que tens, tens que fazer alguma coisa, e eu não via solução nenhuma para mim. Então o pior momento da minha vida foi uma noite em que fui sair com uns amigos, com os primos, e começámos a beber álcool, depois começámos a pôr ácidos. E eu só sei que nessa noite, eu não sei como é que cheguei a casa. Lembro-me de estar numa discoteca, já era de dia, e estar à porta da discoteca a apanhar beatas do chão para tentar fumar o que sobrava das beatas, tal era o desespero. E a ouvir constantemente vozes e coisas na minha mente, foi o pior dia que eu tive na minha vida. Conheci uma pessoa que já conhecia a Igreja Universal e nós começámos a construir uma relação, começámos a falar, entretanto começámos a namorar, mas o namoro não fluía. Eu era uma pessoa muito carente, eu chorava por tudo e por nada. Se ela não me desse atenção ou não me respondesse a uma mensagem, eu já ficava desesperado. E ela disse-me, olha, alguma coisa não está bem aqui no nosso relacionamento, eu vou levar-te a um sítio porque está aqui qualquer coisa a bloquear a nossa relação. E eu aceitei porque eu já não tinha mais onde me agarrar, já não sabia mais o que fazer, aceitei o convite, vim à igreja e até hoje. A grande diferença é o brilho nos olhos, que antes era uma pessoa apagada, uma pessoa triste, uma pessoa que andava apática pela vida, não tinha vontade nenhuma de viver, apesar de não ter desejo de suicídio nem nada disso. O entrar aqui na Igreja Universal e entregar toda a minha vida para Deus, livrar-me de tudo aquilo que não era bom, isso floresceu em mim uma vontade enorme de viver. Sou um homem feliz, um homem realizado. O mais importante é o Espírito Santo. É isso que me dá a força e a direção para viver todos os dias e viver na certeza de que Deus é comigo e aquilo que eu estou a fazer é para Deus. Tenho um casamento muito abençoado. Vivemos numa casa que posso dizer que é um cantinho do céu. Conseguimos dialogar, conseguimos falar de tudo o que há para falar, sentamos. Não há carência, ajudamos-nos um ao outro emocionalmente. Hoje eu sou muito, muito feliz.
5: O que é o jejum? O jejum é uma abstinência parcial ou total de alimentos e tem por finalidade afligir o corpo físico a fim de se alcançar mais força para o corpo espiritual. Durante o jejum, o espírito fica mais forte, pois os desejos da carne são anulados pela força do espírito. Por isso, consideramos o jejum o clamor mais fervoroso do que é feito com os lábios, porque nele há gemidos inexprimíveis da alma humana, em busca de benefícios individuais ou coletivos. Como se deve dar início ao seu jejum? para participar na reunião das causas impossíveis. Escolha um lugar reservado. E na sexta-feira à noite, dobre os seus joelhos antes de dormir e repita a seguinte oração. Meu Deus, eu abro esse jejum em favor de resolver o meu caso impossível. E aí, você deve dizer para Deus qual é o seu caso impossível. Depois escreva numa folha essa mesma causa e no sábado pela manhã deve ir até o altar, apresentar o seu jejum a Deus e colocar sobre o mesmo a causa que você traz por escrito. E nesse momento, você deverá fazer a seguinte oração. Meu Deus, no teu altar eu te apresento o meu jejum para resolver essa causa impossível. Até o momento, você fez a sua parte. Daí em diante, o restante é com Deus. Jejum das causas impossíveis. A última porta que você irá bater para resolver a difícil solução. Recebemos a causa que vos demasiadamente difícil fareis vir a mim e eu ouvirei.
2: A proteção da fé. Portanto, tomai toda a armadura de Deus para que possais resistir no dia mau e depois de teres vencido tudo, permanecer inabaláveis. Esta é a palavra do Pão Nosso de 365 dias de hoje para si. Porque a armadura provida por Deus para os cidadãos do seu reino é um instrumento de ataque e de defesa contra as armadilhas do reino das trevas, que é o que nós combatemos todos os sábados em jejum e em oração. A ordem é usar toda a armadura de Deus, não alguma armadura de Deus, não algumas peças da armadura, porque cada peça da armadura de Deus tem a sua função específica. Assim como alguém que trabalha com equipamentos de proteção individual, cada equipamento tem o seu fator protetor. E se usar uns e usar outros, a pessoa não está completamente segura. Então a falta de uma peça pode significar uma brecha fatal, principalmente na guerra contra o mal. Por isso talvez você é uma pessoa trabalhadora, mas tem desânimo. Você é uma pessoa que sabe seguir as ordens do médico, mas tem depressão. Mas aqueles que são revestidos dessa armadura têm condições de resistir no dia mau. E nada neste mundo pode dar tamanha resistência espiritual. Somente quem construiu a sua estrutura na rocha, que é o Senhor Jesus, pode ter a segurança de que vencerá tudo e permanecerá inabalável. Esse é o vencedor. Você quer ser vencedor? Quer ser vencedora? Então use toda a armadura de Deus. Jejum e oração com fé. É uma das armaduras de Deus mais fatais contra os problemas impossíveis. E nós queremos convidar você a usar essa armadura. Sábado agora, às 7:30 da manhã, você vai entrar por estas portas em jejum. Você vai abrir o jejum na sexta-feira à noite, vai trazer num papel escrito o seu problema impossível na sua vida financeira, na sua vida familiar, independentemente de onde venha o impossível e que isso está a tirar a sua paz. Você vai vir aqui no Cenáculo da Madeira às 7:30 da manhã, aqui na rua Doutor Brito Câmara, número 32, em frente à rotunda dos bombeiros sapadores do Funchal, e você vai ter a certeza que vai entrar de um jeito, vai sair de outro jeito. Eu faço esse desafio para si, na certeza de que, como contou o testemunho, você também vai contar que você receberá principalmente a paz. Ficamos por aqui nesta programação, voltaremos amanhã. Um grande abraço.

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1: O Funchal é a cidade portuguesa onde as famílias enfrentam o maior esforço financeiro para comprar casa, com a habitação a representar 115% do rendimento líquido familiar, segundo uma análise divulgada pelo Idealista. Os números colocam assim o Funchal no topo da lista das cidades onde o acesso à habitação pesa mais no orçamento das famílias. A nível nacional, a taxa de esforço situa-se nos 82% no arrendamento e nos 76% na compra da casa. No mercado de arrendamento, o Funchal apresenta uma taxa de esforço de 99%, muito acima do limite dos 33% geralmente considerados recomendados. Significa que, segundo esta metodologia, o custo anual de arrendar uma casa na capital madeirense equivale praticamente ao rendimento líquido anual médio de um agregado familiar. É, contudo, na compra da habitação que a situação do Funchal se torna particularmente expressiva. Com uma taxa de esforço de 115%, o Funchal lidera destacadamente entre as 20 cidades analisadas. Lisboa surge em segundo lugar com 99% e Faro em terceiro com 84%. O valor significa que, de acordo com o modelo utilizado pelo Idealista, a prestação anual associada a um crédito de habitação com características médias ultrapassaria o rendimento líquido anual. Nuno Maciel responde a Célia Pessegueiro na sequência das declarações da líder do PS em Santana. A Secretaria Regional da Agricultura diz que o Partido Socialista deturpa a verdade por mera conveniência política, mas a política não deve ser feita à custa da desinformação dos cidadãos, da manipulação ou da tentativa de criar percepções que não correspondem à verdade. Refere uma nota de imprensa que os apoios técnicos na elaboração de projetos e candidaturas submetidas aos apoios da PEPAC, a Política Agrícola Comum, fazem parte das despesas elegíveis, pelo que podem ser apoiadas até 80% no caso dos investimentos em pequenas explorações agrícolas, a que alude o Partido Socialista. O mesmo comunicado refere ainda que todas as candidaturas têm de ser submetidas em plataforma digital, validadas pelo cartão do cidadão do proponente, pelo que não podem os técnicos do Governo aceder aos dados de registro de cada pessoa. Depois, a Direção Regional da Agricultura tem de dar parecer aos projetos submetidos, pelo que os seus técnicos não podem instruir ou submeter os processos e, simultaneamente, emitirem parecer. Nuno Maciel diz também que esta matéria, assim como outras, foram amplamente esclarecidas nas 11 sessões de divulgação que a Autoridade de Gestão da EPEPAC efetuou por todos os concelhos da Madeira e Porto Santo, todas elas com um registro de participação assinalável.
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2: Bom dia, cá estamos para mais uma manhã juntos. Espero que tenham acordado bem e que o café esteja a vos fazer efeito a esta hora. Eu sou Andréia Alves e até às 10 vou fazer-vos companhia com... e, claro, com a vossa companhia até às 10 da manhã. Vamos começar mais uma edição do Começar de Novo e nas próximas horas estamos juntinhos. Continuação de um ótimo verão, uma ótimas férias e continuação de uma ótima quarta-feira.

já estamos alguns minutos juntinhos. Espero que continuem também a me fazerem companhia, apesar de estarem de férias. E se estão de férias, que tenham umas ótimas férias. Estão no trabalho. Bom trabalho também a vocês todos. Uns para estarem de férias, os outros têm que trabalhar, e há serviços que têm que estar assegurados. Obrigada por estarem na minha companhia. Vamos continuar até às 10. Bom dia, boa quarta e continuação de um

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tempo para esta quarta-feira. Temos períodos de céu muito nublado, apresentando geralmente muito nublado na vertente norte da Ilha da Madeira. Teremos também possibilidade de ocorrência de precipitação fraca no final da manhã, em especial a norte da Madeira. Teremos vento entre os 30 e os 60 km/h no extremo leste e oeste da Madeira. Quanto às máximas, temos 21 para a Ponta do Sol, Machico, Porto Meniz e Ribeira Brava, máxima de 22 para Câmara de Lobos, 24 para Funchal, 23 para São Vicente, 18 para Santana e 20 para a Ilha do Porto Santo. 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
1: 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Carneiro, de 21 de março a 19 de abril.
5: Carneiro, no amor, uma reconciliação que parecia impossível torna-se possível com uma frase simples. Nas finanças, uma decisão que toda gente acha errada pode ser exatamente a certa. Confie no que viu. No campo espiritual, a energia desta semana foi de combate. Hoje, o combate acabou. Descanse como vencedor. Dica do dia: saber parar depois de ganhar também é sabedoria. Números da sorte: 17, 52 e 89.
4: Touro, de 20 de abril a 20 de maio.
5: Touro, no amor, se está solteiro, a pessoa que o faz sentir seguro é mais valiosa do que a que faz sentir excitado. Nas finanças, um fornecedor ou parceiro de longa data pode oferecer melhores condições se pedir. Tente! No lado espiritual, há uma gratidão que ainda não expressou a alguém que mudou o seu caminho. Hoje é um bom dia. Dica do dia: agradecer em voz alta transforma quem recebe e quem dá. Números da sorte: 4, 63 e 81.
4: Gêmeos, de 21 de maio a 20 de junho.
5: Gêmeos, no amor, o seu par diz uma verdade hoje que incomoda e que precisa de ouvir. Não feche os ouvidos. Nas finanças, há duas frentes abertas que consomem o dobro da energia. Feche uma antes de avançar. No lado espiritual, a sua capacidade de ver vários lados ao mesmo tempo é um dom, mas hoje, peça-lhe que escolha um. Dica do dia: ver tudo é bom, decidir por um é melhor. Números da sorte: 29, 48 e 76.
4: Caranguejo, de 21 de junho a 22 de julho.
5: Caranguejo, no amor, um pedido de ajuda do seu par hoje não é fraqueza, é confiança. Receba assim. Nas finanças, um projeto que envolveu casa ou família tem mais potencial financeiro do que imagina. No lado espiritual, alguém usa sua sensibilidade como ponto de entrada para descarregar o que não quer carregar. Feche essa porta. Dica do dia: ter coração aberto não significa ter a vida aberta a todos. Números da sorte: 8, 37 e 94.
4: Leão, de 23 de julho a 22 de agosto.
5: Leão, no amor, se está solteiro, o que tem dentro é mais irresistível do que qualquer coisa que mostre por fora. Nas finanças, um esforço que faz sem aplausos esta semana começa a ter retorno visível. Não é coincidência. No lado espiritual, há quem observe o seu crescimento à espera de um tropeção. A melhor resposta é não tropeçar. Dica do dia: crescer em silêncio é a vingança mais elegante que existe. Números da sorte: 13, 59 e 82.
4: Virgem, de 23 de agosto a 22 de setembro.
5: Virgem, no amor, uma imperfeição sua que sempre escondeu aproxima hoje quem ama de si. Nas finanças, uma revisão ao que tem em mão revela uma margem que não sabia que existia. No campo espiritual, o perfeccionismo de hoje é uma armadilha. O que está pronto já chegou. Liberte-o. Dica do dia: segurar o que está pronto é desperdício disfarçado de cuidado. Números da sorte: 22, 41 e 73.
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7: Vamos nós abrir a hora 8 desta manhã de quarta-feira. Espero que tenham acordado bem dispostos. Hoje, quarta-feira, a partir das 8h30, já sabem que não ficamos sozinhos. Temos a Mãe Cristina de Oxum, o terapeuta Pedro Nicole, que nos fazem companhia das 8h30 até às 9h. Temos agora, em abertura de hora 8, a Telcom Easy On Me. Temos ainda Nininho Vaz Maia com E Agora. E temos Um Dia, é com Bad Bunny J Balvin.

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3: Não.
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1: Bom dia!
2: E lá vamos continuar com muita música nesta manhã de quarta-feira. São precisamente 9 horas e 12 minutos. Estamos agora com Cubita para nos fazer também companhia. O nosso baixo é de Matias Damásio, Mai Tai, com Confia. Temos ainda Bobo, é de Ayana Kamura. Fiquem desse lado, não tarda nada, dentro de minutos já temos aqui a nossa companhia das quartas-feiras, a partir das 8h30, a mãe Cristina de Oxum, o terapeuta Pedro Nicole, que também fazem-nos companhia durante os próximos 30 minutos. Fiquem desse lado e eu regresso após as 9 da manhã. 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
3: E agora o tempo para esta quarta-feira. Temos períodos de céu muito nublado, apresentando geralmente muito nublado na vertente norte da Ilha da Madeira. Teremos também possibilidade de ocorrência de precipitação fraca no final da manhã, em especial a norte da Madeira. Teremos vento entre os 30 e os 60 km/h no extremo leste e oeste da Madeira. Quanto às máximas, temos 21 para a Ponta do Sol, Machico, Porto Meniche e Ribeira Brava, máxima de 22 para a Câmara de Lobos, 24 para Funchal, 23 para São Vicente, 18 para Santana e 20 para a Ilha do Porto Santo. 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

0: Com certeza, o nosso futuro só depende de nós mesmos. Olá, muito bom dia a todos. É sempre um prazer estar aqui com você, Andréia. Muito bom dia, Andréia. Muito bom dia você, ouvinte, que está aqui conosco em mais uma manhã de quarta-feira. Tá começando mais uma edição do Espaço Místico Vida em Harmonia, aqui do programa Começar de Novo com Andréia Alves. Esse é um espaço preparado com muito carinho para levar informação, esperança, espiritualidade e bem-estar para todos vocês. Hoje nós vamos falar sobre um tema muito importante e que, infelizmente, faz parte da vida de milhares de pessoas: a depressão, a tristeza profunda e o vazio emocional. Será que a espiritualidade pode ajudar nesse processo? Como que os orixás podem fortalecer a nossa energia? E de que forma o tarô, a auriculoterapia, as terapias alternativas e o alinhamento dos chakras podem auxiliar quem está passando por esse momento difícil? Para conversar sobre esse assunto, estamos aqui com a taróloga Cristina, o psicoterapeuta Pedro Nicol e a vidente Stephanie. Sejam todos muito bem-vindos. Bom dia.
1: Bom dia, André Alves. É um prazer estar aqui novamente no seu programa Começar de Novo. Bom dia, meus queridos ouvintes, Nicolas e a todos nós.
2: Olá, bom dia, Andréia. Bom dia, amigos ouvintes. É mais um prazer estar aqui mais uma quarta-feira trazendo dicas, conselhos e orientações para vocês.
3: Bom dia a todos nossos queridos ouvintes. Bom dia, Andréia. Bom dia, Nicolas, taróloga Cristina. Um bom dia, Pedro Nicol. É um prazer poder estar aqui com vocês de novo.
1: Antes de tudo, gostaria de falar com nossos ouvintes que é muito importante dizer que a depressão é uma condição muito séria e merece um acompanhamento médico, até mesmo psicológico, quando for necessário. A espiritualidade não substitui esses tratamentos, mas pode caminhar junto deles, oferecendo aí acolhimento, oferecimento emocional, fortalecimento de energia e até mesmo a esperança. No tarô, percebemos muitas das vezes as pessoas completamente sem energia, sem motivação. E o lado emocional fica também mais esgotado. Durante a consulta de tarô, consigo identificar os bloqueios energéticos, situações emocional mal resolvidas e má orientação aí, né? Então, as pessoas não sabem que caminho seguir, fica preocupada, sem força interior. Então, também realizamos aí diversos trabalhos espirituais dentro da Umbanda, sempre com muito respeito, buscando aí limpeza espiritual, fortalecimentos energéticos e abertura de caminhos.
0: Muito bem. E Stephanie, muitas pessoas dizem sentir um peso constante, né? É como se carregassem algo que não conseguem explicar. Isso pode realmente acontecer?
3: Pode sim acontecer, Nicolas. Existem momentos em que acumulamos mágoas, sofrimento, culpa, medo e emoções negativas durante muitos anos. Tudo isso enfraquece a nossa energia. Na Umbanda, aprendemos que a fé, a oração, os passes espirituais, a firmeza dos nossos orixás e os nossos banhos de ervas podem ajudar a fortalecer nosso campo energético. Mas sempre reforçamos que isso deve se encaminhar ao lado dos cuidados com a saúde física e mental. A espiritualidade vem para fortalecer, acolher e trazer equilíbrio.
0: Muito bem. 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A consulta, ela é bem completa, personalizada e permite esclarecer dúvidas sobre amor, família, saúde, trabalho, espiritualidade, tá bem? 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Vamos lá, taróloga Cristina, mãe Cristina de Oxum. Muitas pessoas perguntam pra gente, né, como que funciona um trabalho espiritual dentro da Umbanda. Qual que é o objetivo?
1: O objetivo nunca é substituir a medicina e promover milagres. O trabalho espiritual busca fortalecer a energia da pessoa. Cada orixá representa a força da natureza. Oxum trabalha o amor, o acolhimento e o equilíbrio emocional. Ogum fortalece a coragem. Xangô ajuda o equilíbrio da justiça. Iemanjá traz a paz e o conforto. Oxóssi auxilia na abertura de caminhos e no crescimento espiritual. Quando realizamos um trabalho espiritual, buscamos harmonizar essas energias para que a pessoa tenha mais força para se defender, se proteger e enfrentar aí todos os desafios da sua vida.
0: Legal, muito bom. E Stephanie, qual que é a importância da fé nesse processo?
3: A fé transforma a forma como enfrentamos os problemas e não elimina todas as dificuldades, mas fortalece o nosso coração. Quando aprendemos a confiar em Deus, nos orixás e em nossa própria capacidade de recomeçar, começamos a enxergar novas possibilidades. A espiritualidade nos ensina que nenhum momento difícil dura para sempre. A taróloga Cristina realiza consultas espirituais em diversos trabalhos, voltados a fortalecimento energético, sempre de forma séria, responsável e personalizada. 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
0: Gostei, Stephanie, muito bem. Repete o número então, só para os nossos ouvintes ter certeza.
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0: Vamos agora então para o psicoterapeuta Pedro Nicol. Vamos falar um pouco sobre essa parte terapêutica, né? Como que a auriculoterapia e as terapias alternativas pode ajudar pessoas que vivem momentos de tristeza, como ansiedade ou desânimo?
2: Muito bem, Nicol. É importante a gente estar aqui passando essas informações, né? E, na verdade, são várias técnicas que a gente utiliza lá no nosso espaço. Dentre elas, como você acabou de citar, é a auriculoterapia. Ela é uma técnica reconhecida que estimula pontos específicos na orelha, relacionado ao sistema nervoso e ao equilíbrio do organismo. Ela também pode auxiliar no controle da ansiedade, melhorar a qualidade do sono, diminuir o estresse e favorecer bastante o relacionamento, Nicolas. Muitas pessoas relatam uma sensação de bem-estar após as sessões de auriculoterapia. Na verdade, é um conjunto que a gente faz lá, né? Na hora do nosso tratamento, para trabalhar a parte emocional, estresse, ansiedade, nós trabalhamos aí com a auriculoterapia, com aromaterapia, com a cromoterapia, dependendo com as terapias florais, enfim, são várias técnicas que a gente utiliza. E também a mesa vibracional quântica, né? Que é uma espécie de um equipamento que a gente utiliza para acelerar a energia quântica da pessoa, acelerando o metabolismo, e a pessoa realmente se sente muito mais bem disposta. Ela não substitui tratamentos médicos, tá? Quero deixar bem claro, nem psicológicos. Mas os tratamentos alternativos, eles podem e ajudam bastante como uma terapia complementar dentro de um plano de cuidados específicos, Nicolas.
0: Entendi. E eu tenho uma outra pergunta também a respeito do alinhamento dos chakras. Como é que funciona?
2: Muito bem, Nicolas. Segundo diversas tradições terapêuticas, né, os chakras, na verdade, você sabia que são 114 pontos chakras que nós temos no nosso corpo, mas as pessoas só conhecem os 7 pontos principais, que representam centros de energia do nosso corpo. Quando uma pessoa passa por períodos prolongados de sofrimentos emocionais, muitos acreditam que pode ocorrer um desequilíbrio energético, e isso realmente acontece. Durante o alinhamento, nós buscamos harmonizar esses centros energéticos, promovendo aí uma sensação de equilíbrio, tranquilidade e renovando e as energias vitais do nosso corpo, né? Associado também com a auriculoterapia, técnicas de relaxamento e bons hábitos que levamos na vida, que a gente, às vezes, por causa do estresse, ansiedade, da correria do dia a dia, a gente acaba esquecendo. E muitas pessoas sentem melhoras no seu bem-estar em geral quando faz o tratamento conosco, Nicolas.
0: Entendi. E então pode-se dizer que cuidar da energia também é cuidar da nossa mente?
2: Exatamente. É bem isso mesmo, Nicolas. O corpo, mente, o espírito, as nossas emoções espirituais estão sempre interligados, né? Quanto mais equilíbrio conseguimos criar em torno dessas áreas, são maiores as possibilidades de recuperar a qualidade de vida que a gente tanto busca.
1: Eu venho percebendo, Nicol, de um assunto também que acontece no meu consultório, muito vício com bebidas e principalmente drogas, né? Principalmente os filhos, os pais ficam desesperados, aconteceram vários casos no meu consultório, e a espiritualidade vem ajudando muito. Por quê? O vício da droga, da bebida, do cigarro, né? Dessas drogas, tudo vem também por espíritos obsessores, né? O espírito, quando a gente não está bem alinhado, está com a energia pesada ali, ficamos mais vulnerável a entrar espíritos malignos no nosso corpo, né? Eu falo que a parte do diabo, quando sai a carta do tarô do diabo, fica a pessoa mais vulnerável a entrar, por causa de trabalhos feitos, macumba, feitiço, lado espiritual, às vezes para prejudicar os pais, prejudica os filhos, e assim vai até a sétima geração, maldição hereditária. E aí pega esse ponto fraco com os filhos, e muitos vícios vêm acontecendo aí. Então, o lado espiritual, claro, quando a gente está bem cuidado espiritualmente, com o nosso anjo da guarda, nossa proteção, banhos, defesa, principalmente materializar todo o mal, todo o bruxido que está na vida da pessoa, ajuda muito isso, né? E aí, como é que funciona também isso na sua área?
2: Na parte terapêutica, Cristina, isso é muito importante, né? Nós temos, sim, alguns tratamentos que auxilia na parte da ansiedade, né? Muita gente busca os tratamentos alternativos por causa dos efeitos colaterais, que quase não tem, né? Eles são tratamentos 100% naturais, através da auriculoterapia, da cromoterapia, da terapia floral, né? Todos eles auxiliam aí, sim, na parte de vícios, pessoas que têm compulsão alimentar, vícios com fumo, com droga, com bebida, muita gente tem procurado também, tá? Por quê? Porque quando a pessoa está abalada emocionalmente, ela tem mais essa tendência de partir para o vício, né? Seja ele qual for. Claro, sempre indicando o tratamento médico, dizendo que nós somos o quê? Terapeutas holísticos, e a gente ajuda na parte da ansiedade, na parte emocional. E quando a gente está bem energeticamente, o tratamento médico, o tratamento terapêutico, através do psicólogo, enfim, eles se tornam muito mais eficazes. Então, a gente ajuda em paralelo com o tratamento, tá? Isso a gente deixa bem claro nos nossos tratamentos, no nosso espaço holístico. 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
1: Lembrando que nossas consultas são bem personalizadas, bem direta, bem objetiva, consulta dura em torno de uma hora. 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Lembrando também que na consulta eu já vou te dar dicas, aconselhamentos e orientações. Às vezes esse espírito obsessor que está atingindo a sua vida está na sua casa. Às vezes essa casa já estava ali carregada de mal feito, trabalhos espirituais. Então é importante você limpar a sua casa também, não só seu corpo com os banhos. Lembrando que nós temos também produtos lá no nosso espaço, temos nossa loja, que muita gente já conhece, que a gente participa de várias expos. Temos a nossa loja lá com vários produtos, desde banhos para você cuidar, tirar as energias ruins e trazer harmonia e equilíbrio, como também limpeza da casa, né? Então, a gente ensina defumação, temos o Palo Santo, que é muito difícil encontrar, nós temos lá a defumação completa, que eu ensino para limpar. Primeiro, antes de você fazer uma limpeza na casa, uma defumação para atrair coisas boas, você tem que limpar a sua casa primeiro, né? Então, isso é tudo muito importante, relativo a você cuidar não só do seu corpo, mas da casa, da família. Isso é fundamental.
2: Deixar isso tudo bem claro, né? Dizendo que a gente tratando corpo, mente, espírito, ambiente de trabalho, isso tudo as energias tendem a se tornar mais leve, mais estável e automaticamente as coisas vão fluindo de maneira mais positiva.
0: E também acontece muito, às vezes você está escutando o nosso programa, às vezes não tem como se locomover, não tem como ir até o nosso espaço. Gostaria de deixar claro que a gente também faz os atendimentos online por videochamada. Ou então, dependendo da situação, a gente também faz ao domicílio. Também, como entrou nessa área de defumações, a gente também tem o costume de também ir à sua residência, ao seu local de trabalho, para fazer uma limpeza nesse local, tá? A gente faz a limpeza, vê o que se passa, que às vezes tem algum problema que não tá consigo tá no seu ambiente de trabalho, no seu local de residência. E a gente faz esse trabalho também. A Cristina vai lá, leva todos os seus equipamentos, seus materiais de trabalho, junto com a sua experiência e mediunidade, ela vai fazer a limpeza do seu ambiente, da sua casa, tá bem? E também o psicoterapeuta Pedro Nicol, como ele não tem como fazer por videochamada, por exemplo, a auriculoterapia, ele também vai ao domicílio. Às vezes você não tem como se locomover, ele vai lá, leva todos os equipamentos e ele pode sim fazer uma sessão para si.
2: Lembrando que, né, que no caso que o Nicolas acabou de citar agora, com relação à parte psicoterapeuta, podemos também estar fazendo online a psicoterapia, a regressão, a consulta através da psicoterapia é possível. Só não a auriculoterapia, que você precisa estar presente no nosso consultório, né? Mas existem pessoas também, certos casos, pessoas que têm dificuldade em se locomover, o problema de locomoção, às vezes uma cadeira de rodas, às vezes acamado, a gente vai até o domicílio também, tá? Eu tenho os equipamentos que a gente pode estar prestando esse serviço também, a gente às vezes vai em hospitais, em clínicas e atende a pessoa particular. Então, se você está passando por algum problema, não pense que não exista solução, que você não pode se locomover. O mais fácil é a gente arrumar desculpa, né? Mas vamos deixar a desculpa para lá e vamos arrumar soluções para o nosso dia a dia. Isso é muito importante.
0: Vamos aproveitar que a gente entrou nesse tema de defumação. E, vidente Stephanie, então explica para a gente um pouco o que é uma defumação. O que é isso? Como funciona?
3: A defumação, ela é uma prática muito antiga, presente em diferentes culturas e tradições espirituais. Ela utiliza fumaça produzida por determinadas ervas, resinas ou preparados aromaticamente com um elemento simbólico de purificação e renovação do ambiente. Dentro das práticas espirituais, fazemos as defumações com uma intenção. Podemos fazer uma limpeza para retirar aquilo que consideramos energias pesadas, inveja, mal-olhado, conflitos e cargas deixadas pelas pessoas que passam pelo local. Depois da limpeza, podemos realizar uma segunda etapa voltada para prosperidade, harmonia, proteção, amor e abertura de caminhos. Eu sempre digo que não é simplesmente acender uma erva. É importante existir intenção, respeito e consciência durante o ritual.
0: Então existem diferentes defumações dependendo da finalidade?
3: Exatamente, Nicolas. Podemos ter uma defumação direcionada à limpeza espiritual, outra para prosperidade, outra para harmonização familiar e para a proteção de um comércio ou de uma empresa. Há também combinações de ervas tradicionalmente associadas a determinados objetivos. Por exemplo, existem ervas popularmente utilizadas em práticas de limpeza e proteção, e outras associadas à prosperidade, tranquilidade e abertura de caminhos. Mas cada tradição espiritual trabalha de uma forma diferente.
0: Entendi. Stephanie, fala-se muito sobre inveja dentro de uma casa ou de uma empresa, né? Na visão espiritual, como que isso pode influenciar um ambiente?
3: Dentro de uma crença espiritual, Nicolas, acredita-se que muitos pensamentos, emoções e intenções podem influenciar a forma como percebemos determinados ambientes. Uma casa onde existem muitas discussões, preocupações, conflitos, podem começar a ser percebidas pelos moradores como um espaço pesado. No comércio também acontece muitas vezes. Entra clientes, fornecedores, funcionários e diversas pessoas ao longo do dia. Cada pessoa chega com o seu próprio estado emocional, com a sua própria energia. Por isso, quem segue práticas espirituais costuma realizar periodicamente momentos de oração, defumação e harmonização do espaço. A intenção é transformar aquele local num ambiente de paz, proteção e boas vibrações.
0: E existem alguns sinais que as pessoas costumam associar a um ambiente energeticamente carregado?
3: Sim, algumas pessoas relatam sensação de desconforto, irritação frequente, discussões constantes ou dificuldade em permanecer num determinado espaço. Mas é importante ter equilíbrio, nem tudo deve ser atribuído a um espiritual. Problemas de saúde, estresse, dificuldades financeiras, conflitos familiares, questões emocionais também precisam ser observados de forma prática. A espiritualidade pode ser uma fonte de conforto e reflexão, mas deve caminhar junto com os cuidados necessários na vida real.
0: E Cristina, taróloga Cristina, quando você realiza uma limpeza espiritual numa residência ou em algum estabelecimento comercial, normalmente qual é o objetivo?
1: Primeiro fazemos uma avaliação daquilo que a pessoa está percebendo no ambiente. Depois podemos trabalhar a limpeza e principalmente a harmonização. Eu gosto muito de destacar esta palavra, harmonizar. Porque não adianta somente pensar em retirar algo negativo, precisamos também preencher aquele espaço com uma intenção positiva. Depois da limpeza, podemos trabalhar as energias relacionadas à prosperidade, à união familiar, à proteção, tranquilidade e abertura de caminhos.
0: Muito bem. Cristina, numa residência, quais são os ambientes que merecem mais atenção?
1: A casa precisa ser observada como um todo. A entrada é muito importante porque é por onde as pessoas chegam e por onde circulam as energias. A sala também merece atenção porque normalmente é um espaço de convivência. Os quartos devem ser um ambiente tranquilo, associado ao conforto, e também é importante cuidar da organização. Ambientes extremamente acumulados e desorganizados podem causar uma sensação de peso e desconforto. Por isso é importante manter sempre organizado, principalmente os armários do quarto, né? Deixar sempre as portas fechadas, principalmente no banheiro. O banheiro é uma parte que tem que tomar muito cuidado, Nicolas, porque ali passam os esgotos, né? Todas as energias ruins. Eu falo que no Eu gosto, sou consultora de Feng Shui e eu costumo dizer que a parte que tem que ter mais cuidado é a parte do banheiro, da casa de banho. Por isso, gosto de unir a espiritualidade com algo que também aí encontramos no Feng Shui, essa energia de circulação da energia, da organização, trazendo mais luz e mais equilíbrio.
0: E já que você tocou nesse assunto, né? Já que você falou sobre isso, explica para quem está nos ouvindo, para os nossos ouvintes, o que que é o Feng Shui?
1: O Feng Shui é uma tradição chinesa milenar, muito antiga, que procura organizar os espaços de maneira a favorecer o equilíbrio e a harmonia entre as pessoas e o ambiente. O nome é associado às palavras Feng Shui é vento e água. No Feng Shui, procuramos observar circulação, disposição dos móveis, a entrada da casa, a iluminação, cores e a organização. Um dos princípios básicos é evitar o ambiente que fique completamente bloqueado ou cheio de objetos sem utilização. Uma casa organizada costuma proporcionar uma sensação muito diferente de que uma casa onde existem vários objetos acumulados por todo lado.
0: Então, o Feng Shui e a defumação podem ser utilizadas juntos?
1: Sim, Nicolas, dentro de uma abordagem espiritual, muitas pessoas gostam de combinar as duas práticas. Podemos primeiro organizar fisicamente o ambiente, abrir janelas, permitir que a luz entre, retirar aquilo que já não utilizamos mais, organizar os móveis e melhorar a circulação do ambiente. Isso é muito importante para cada pessoa fazer feito isso na sua casa. Depois podemos fazer uma defumação, uma oração, conforme a crença de cada um. É quase como dizer: estou renovando o meu espaço para começar uma nova etapa da minha vida.
0: Entendi. E existe algum ponto da casa que o Feng Shui considera especialmente importante?
1: Sim, Nicolas, a entrada principal do seu comércio, da sua casa, recebe e precisa de uma atenção mais especial, porque representa a fartura, a abundância das oportunidades. Por isso, é intencionalmente manter a entrada sempre limpa, organizada, iluminada e muito mais agradável. Também é importante evitar objetos quebrados ou coisas acumuladas sem necessidade, né? Na área profissional, podemos fazer a mesma reflexão. Uma mesa organizada no local do seu trabalho é muito importante. Um local agradável, né? Uma boa iluminação ajuda, inclusive, na condição de concentração, de equilíbrio e novas oportunidades. O cheiro também é importante, por sempre um aroma. Na entrada da casa, o Feng Shui recomenda, como eu sou consultora de Feng Shui, na entrada da casa do seu comércio, colocar uma fonte de água, né? O peixe, os peixinhos também, um aquário representa aí fartura, é um símbolo da prosperidade.
0: Muito interessante isso, Cristina. Às vezes as pessoas não dão valor, né, para essas coisas simples, como manter a casa organizada, ter atenção à janela aberta, à casa de banho, à entrada da casa, né? E isso pode mudar significativamente a vida, a rotina de uma pessoa, né? Então vamos agora para o Pedro Nicol. Vamos trazer agora para o ambiente profissional, o ambiente comercial, né? Um ambiente desorganizado, onde existem muitos conflitos, pode realmente mexer com o nosso estado emocional?
2: Com certeza, Nicolas, pode sim. Independentemente da interpretação espiritual de cada pessoa, sabemos que o ambiente ele interfere muito no nosso bem-estar, né? Excesso de ruídos, por exemplo, desorganização, falta de iluminação, conflitos constantes e pressão, elas podem aumentar o estresse, né? Por outro lado, quando criamos um espaço mais organizado e agradável, podemos sentir maior a tranquilidade e também a concentração, principalmente no ambiente de trabalho, né? Dentro do trabalho energético, muitas pessoas também utilizam momentos de respiração, meditação, alinhamento dos chakras ou práticas complementares como uma forma de buscar o equilíbrio, né? A gente falou sobre a defumação, é muito importante também os incensos, né, no ambiente de trabalho, que deixa o ambiente mais harmonioso, a aromaterapia, que é no caso dos incensos, né, que emite o aroma no ar, isso deixa o ambiente mais leve, mais propício à harmonia. Lembrando que cada aroma, Nicolas, ele é utilizado para um tipo de problema, né? Por exemplo, ansiedade, estresse, depressão, existem aromas específicos, né? E também para a prosperidade financeira. As pessoas que querem colocar no comércio, no ambiente do trabalho, né? Isso também traz aí boas energias e boas vibrações.
0: Entendi. Então não adianta pensar somente em prosperidade financeira, né?
2: Com certeza, Nicolas. Prosperidade não precisa significar apenas dinheiro. Prosperidade também pode ser ter saúde, estabilidade, bons relacionamentos, equilíbrio emocional e condições para desenvolver os nossos projetos. Quando trabalhamos o bem-estar, tentamos criar uma base mais equilibrada para tomar melhores decisões.
0: E muitas pessoas procuram um tipo de defumação porque dizem: ah, minha empresa está parada, ou então não entram clientes, os negócios não desenvolvem. Como que trabalha essa parte?
2: Com certeza, Nicolas. Primeiramente, precisamos separar aquilo que é espiritual daquilo que é administrativo e financeiro, tá? Se uma empresa está com problemas, precisamos também analisar atendimentos, divulgação, preço, gestão e organização. Mas para quem acredita na espiritualidade, quem busca a espiritualidade, podemos também complementar isso com os trabalhos simbólicos de prosperidade e abertura de caminho, que a Cristina faz lá no nosso espaço, tá? Podemos trazer uma limpeza seguida de uma harmonização voltada para oportunidades, movimento e crescimento. O principal é colocar intenções e, ao mesmo tempo, agir. Não podemos ficar parado, né, Nicolas? Afinal, se a gente continuar fazendo as mesmas coisas, os resultados serão sempre os mesmos. Por isso, não existe prosperidade sem movimento.
0: Entendi. E, Nicol, você trabalha também com alinhamento energético dos chakras. Uma pessoa pode fazer uma limpeza da casa e também cuidar da própria energia?
2: Sim, com certeza. Dentro das terapias energéticas, nós trabalhamos com ideias de equilíbrio dos centros energéticos chamados chakras, né? Que nem eu comentei logo no princípio. A pessoa pode cuidar do ambiente e também reservar um tempinho para cuidar de si. Respiração, relaxamento, meditação e outras práticas de bem-estar pode sim, com certeza, ajudar as pessoas a diminuir a tensão e perceber melhor as próprias emoções. Isso é importante. Quando a pessoa está mais equilibrada, muitas vezes também consegue lidar melhor com os problemas dentro da casa, da família e também do trabalho, Nicolas.
0: Muito obrigado, então. Tivemos uma conversa bem interessante, bem importante para as pessoas, para os nossos ouvintes, né? Mas, infelizmente, já deu o nosso horário. Chegamos ao final de mais um programa. Espero que essa conversa tenha levado para você, ouvinte, uma mensagem de esperança, né? 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
2: 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Aguardamos a sua visita.
0: Tchauzinho, um bom dia a todos.
2: Tenham todos uma ótima continuação de um bom dia. Obrigado mais uma vez, André, pela oportunidade de estar aqui trazendo um pouco dos nossos conhecimentos e compartilhando o seu público, tá bem? Um forte abraço a todos e tchau, tchau.
1: Obrigada a todos mais uma vez. Que Deus e os anjos abençoem vocês hoje e sempre.
3: Obrigado a todos que nos acompanharam até aqui. Obrigada, André. Obrigada, Nicolas. Taróloga Cristina, Pedro Nicol, foi um prazer poder estar aqui com vocês de novo. A gente espera ter ajudado vocês com todas essas dicas. Tchau e obrigado.
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8: Bom dia! Que bom é começar o dia consigo desse lado. Convosco, Andréia Alves. E começar de novo.
9: E lá vamos continuar com muita música nesta manhã de quarta-feira. São precisamente 9 horas e 12 minutos. Estamos agora com Cubita para nos fazer também companhia. O nosso baixo é de Matias Damásio, Mai Tai, com Confia. Temos ainda Bobo, é de Ayana Kamura. Fiquem desse lado, não tarda nada. Dentro de minutos já temos aqui a nossa companhia das quartas-feiras, a partir das 8h30, a mãe Cristina de Oxum, o terapeuta Pedro Nicol, que também fazem-nos companhia durante os próximos 30 minutos. Fiquem desse lado e eu regresso após as 9 da manhã.

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3: Vamos nós continuar nesta manhã de quarta-feira em ótima companhia. Espero que estejam bem dispostos desse lado. Temos agora J Balvin, Dua Lipa, Bad Bunny. Temos ainda Nininho Vaz Maia. Temos J Oliver com a Você é Macoiá. E espero também que cuidem de mim. Assim fazemos uma parceria juntos. Já sabem que temos um encontro marcado das 7h30 até às 10. Espero que continuem desse lado até às 10 da manhã. Temos ainda quase 35 minutos desta edição de quarta-feira, 15 de julho. Fiquem desse lado. Bom dia. Continuação de uma ótima manhã.

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5: E agora o tempo para esta quarta-feira. Temos períodos de céu muito nublado, apresentando-se geralmente muito nublado na vertente norte da Ilha da Madeira. Teremos também possibilidade de ocorrência de precipitação fraca no final da manhã, em especial a norte da Madeira. Teremos vento entre os 30 e os 60 km horários no extremo leste e oeste da Madeira. Quanto às máximas, temos 21 para a Ponta do Sol, Machico, Porto Meniz e Ribeira Brava, máxima de 22 para a Câmara de Lobos, 24 para Funchal, 23 para São Vicente, 18 para Santana e 20 para a Ilha do Porto Santo. 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

Espero que esteja a correr de uma forma este final de manhã. Temos o seu GMT até ao meio-dia, eu sou o Walter Costa. Daqui a pouco trago-lhe também a previsão do estado do tempo para o dia de hoje, quarta-feira. Continuação de uma boa semana, se for o caso também, boas férias.

quarta-feira, 19 de agosto, poderá contar ainda com períodos de céu nublado, possibilidade de ocorrência de aguaceiros fracos mais prováveis ao norte e terras altas da Ilha da Madeira, vento fraco a moderado do quadrante norte, pequena subida da temperatura nas terras altas da Ilha da Madeira. Esta é a previsão, segundo o Instituto Português do Mar e da Atmosfera, para o dia de hoje, quarta, 19 de agosto. Continuação de uma boa semana, se vai na estrada, boa viagem. Estamos juntos aqui na Rádio Palmeira e na Rádio Zarco.

de quarta-feira, estamos a meio da semana, temos a melhor música sempre na sua Rádio Palmeira, 96.1 no Conselho de Santa Cruz, Rádio Zarco no Conselho de Machico em 89.6, juntos na internet em rmadeira.pt. Boa semana, se for o caso, boas férias!

nas últimas da edição de hoje, de quarta-feira, do seu GMT. Voltamos a marcar encontro amanhã neste mesmo horário. Até lá, fique bem. Continuação de uma boa semana, continuação também de boas férias, se for o caso também. Bom trabalho, estamos juntos neste final de manhã de quarta-feira. Até amanhã. Não sei se é...

Pai nosso que estás nos céus, santificado seja o teu nome. Venha o teu reino. Seja feita a tua vontade aqui na terra como nos céus. O pão nosso de cada dia dá-nos hoje. Não nos deixes cair em tentação. Livra-nos do mal. Senhor Jesus, são meio-dia. E se o Senhor não nos socorrer, o teu reino nunca será estabelecido. Se o Senhor não nos ouvir, o teu reino, a tua vontade, nunca vai prevalecer. Nós te pedimos agora, em nome de Jesus, ó Deus, para a tua honra, para a tua glória, levanta os que estão caídos, ilumina os que estão nas trevas, fortalece os que estão fracos. E assim como nós cremos, toda a nossa família, todos os nossos parentes, creiam também. Os que estão nos hospitais, desenganados, os que estão em casa, em crises de nervosismo, de violência, de maus tratos, por causa das drogas, por causa dos vícios. Aqueles, meu Pai, que são rejeitados por todos, eu oro por eles. Envia a tua luz e o teu poder agora. E esta pessoa que nos ouve, receba paz. Meu amigo, minha amiga, tenha luz, tenha paz. Eu abençoo este copo com água e que você receba o milagre que você precisa ao beber desta água. Em nome do Senhor Jesus. Graças a Deus. Respire fundo, tenha paz, tenha luz. Eu quero oferecer aos meus amigos ouvintes esta canção. É um pouquinho antiga, já tem aí algumas décadas, mas é muito bonita. E daqui a pouco nós voltamos com o nosso programa Ponto de Luz.

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0: Olá, muito boa tarde a todos os amigos do programa Ponto de Luz. Agora são 12:08 aqui no Arquipélago da Madeira. Hoje é quarta-feira, 19 de agosto de 2026. Nós estamos aqui em direto com a nossa programação, levando para você a palavra de luz, a palavra de vida, a palavra que transforma, minha amiga, meu amigo. Você que ouve essa programação e a vida não lhe tem corrido bem. Você é uma pessoa que tem sido rejeitada pelas demais. Se existe algo ou alguma coisa que tem muita força, é a rejeição. A rejeição deixa marcas profundas em uma pessoa. Somente alguém que foi rejeitado, não é pela família, rejeitado a vida sentimental, rejeitado num trabalho, rejeitado por tudo e por todos, essa pessoa carrega em si uma ferida muito grande. E muitas pessoas acabam por não conseguir superar isto. Não é a autoestima da pessoa, vai lá embaixo. É onde muitas procuram diversos lugares em busca da felicidade. Porque se tem uma coisa que o ser humano quer, é ser feliz, a qualquer custo. Veja que há pessoas que pagam um preço muito alto por momentos felizes, e nem digo uma vida feliz, mas momentos felizes. Elas vão às drogas para ter momentos felizes, não é? As pessoas, elas traem no seu casamento, elas enganam as pessoas, elas fingem tudo isso em nome de momentos, alguns minutos de felicidade. Você vê que outras pessoas, elas se veem no vício, outras se entregam à vida, vão em busca de bruxos, feiticeiros e trabalhos, em busca da felicidade. O ser humano, ele vai em busca daquilo que ele quer. Aliás, está escrito no livro de Jó, não é? Você pode ler o livro de Jó, que é muito interessante. A Bíblia diz que o próprio Satanás foi diante de Deus e disse, olho por olho, dente por dente, tudo que o ser humano tem, ele dará em troca da sua vida. O que isso quer dizer? É que o ser humano é capaz de fazer qualquer coisa para ter um bocadinho mais de vida, uma felicidade na vida. É isso mesmo. Por isso, talvez você faz tudo para ser feliz e ainda assim não consegue. Você já fez de tudo, até coisas que você não tem orgulho, né? Coisas que você não gosta nem de lembrar. Mas você fez aquilo para ser feliz. Entretanto, deu para o torto. Nós vamos acompanhar o testemunho do Jorge, que sofreu muito, tentando ser feliz, tentando acertar, cometeu muitos erros. Sofreu, procurou ajuda nos bruxos e nada resolveu. O sofrimento, minha amiga, meu amigo, ele pode acabar quando nós encontramos o lugar certo, que é o Senhor Jesus. Ele muda a nossa história, ele muda a nossa vida, sem perguntar, sem nos rejeitar, sem olhar para o nosso passado. O Senhor Jesus é o único que nos aceita do jeito que nós estamos, do jeito que nós somos. E ele muda a história de uma vida, ele muda uma pessoa. E o Jorge é testemunha disso. Vamos ouvir o testemunho dele.
1: O meu sofrimento surgiu mesmo antes de eu nascer. Eu era uma criança que não dormia nem uma única noite. Procurei a solução para mim, em muitas portas, em muitos bruxos. Só mesmo este Deus vivo podia fazer um milagre na minha vida e transformar a minha vida. Uma ex-namorada do meu pai encontrou-se com a minha mãe, estando ela grávida de mim 7 meses. Então, ela com inveja, ver a minha mãe dessa forma, pediu uma praga a ela, a ponto de fazer enfeite. A partir desse momento que essa palavra maldita que saiu da boca dessa mulher, a minha mãe nunca mais teve paz. E essa praga foi, ela disse o nome da minha mãe, que foi Idalina, estás grávida? Então deixa estar que vais ter um filho, mas vais chorar lágrimas de sangue por ele. E bateu certo, caiu certo. Nasci uma criança atormentada, diferente das outras. Minha mãe estava preocupada comigo, não dormia nada, de noite nem de dia. E então fui crescendo e cada vez piorando mais a situação, derivado desse problema espiritual que afetou a mim e a minha mãe também. Não consigo dormir. Vá 24 horas por dia sem dormir. E às vezes falava isto a certas pessoas e elas não acreditavam. Porque não é fácil a pessoa viver sem dormir. O meu caso era esse. Não dormia nada. E esse pouco tempo que fechava os olhos, tinha pesadelos, coisas horríveis. Pessoas com caras desfiguradas, animais-me a querer fazer mal. Então, quando não era isso, era não dormir mesmo. Via vultos, via vozes. Estava atormentado mesmo, dia e de noite. E as pessoas, meus pais, não entendiam bem 100% o problema que eu estava passando. Eles viam que era um problema espiritual, mas talvez não entendessem tanto o que estava passando comigo. Meus pais, eles viam que não era uma coisa normal, uma criança normal. Eles foi a médico, foi a psiquiatra, foi a certos lugares. E eles, o psiquiatra falava que é com o tempo isso vai ficar bom, né? Só que não era assim, não. Ele deu uma boa esperança, né? Os médicos também sofriam do coração, tinha certas dores no coração, picadas no corpo. Dor de cabeça também, dia e de noite, quase. Dias em ter uma dor a cabeça também. De não dormir, né? Eu não dormia, não descansava nada. Então não é fácil uma pessoa viver sem dormir. Não é fácil. O meu caso era esse. E então a minha vida estava de uma forma que mesmo eu não me compreendia a mim mesmo. Sim, eu sentia repreensões, mas não adiantava, porque o problema que eu tinha, então eu não obedecia às repreensões. Não obedecia aos meus pais, nem a professores, nem a ninguém. Pois, além de psiquiátricos e médicos, eles foram bruxos também. Videntes, pessoas que tratavam coisas espirituais. Eles até começaram a acreditar que uma coisa espiritual. Só que não era o lugar certo. Sim, eles falaram que era um problema que tinham rogado a minha mãe também. Um problema espiritual, uma praga, né? Então, que era problema espiritual, tinha que ser tratado dessa forma. Eles tentaram de muita forma, mas não deu, não conseguiram resolver. Gastaram muito dinheiro, sim. E mesmo eu já trabalhava na altura. Já era casado também nessa altura, eu trabalhava e no fim do mês já recebi o ordenado, naturalmente. Então foi uma vidente, uma bruxa lá à minha casa. Então exatamente o ordenado que eu recebi foi para ela. Então o que eu vi do resultado aí foi os tetos tudo sujo, e o difundor, as coisas foram queimadas em casa. E muita coisa por aí, foi a diversos lugares, cidades do país também. Da mesma forma, era tudo a mesma palavra. Eu me sujeitava a tudo aquilo que ouvia falar. Eu queria resolver o meu problema, né? Fosse onde é que fosse, eu queria resolver. Ia mais de um lado, mais outro. Mas a resposta era sempre a mesma. E o resultado, bom, não era nenhum. A pessoa não dorme, não tem paz. Compreendido. Isso é uma das coisas que eu entendo para a pessoa. Toda a pessoa que não descansa, não dorme, não tem paz. Acreditava que eu queria nas coisas espirituais, né? E essa paz interior eu encontrei na Igreja Universal do Reino de Deus. Foi um milagre que Jesus me libertou, me abençoou, me salvou. Jesus me libertou de toda essa angústia que eu tinha, esse tormento o meu sono está abençoado. Foi ali mesmo que eu, primeiro dia que eu fui atendido, vi que era diferente. Dizer a verdade, a primeira noite eu já vi uma diferença muito grande. Muito grande, porque o meu problema era muito pesado, era muito forte. Então tive que fazer várias correntes de oração, né? E então aquilo foi ficando, ficou bem. Mas a primeira noite eu notei logo uma diferença, mais de metade de melhor, né? E depois fui fazer as correntes, fui orientado pelos pastores da igreja, consegui entender o que estava de verdade mal na minha vida e consegui os meus objetivos. Hoje estou feliz, graças a Deus. Perdi esses 31 anos de vida, né? Mas ainda fui a tempo ainda de conhecer quem me deu a paz, quem me deu a salvação. Nunca é tarde demais para a gente chegar até a Igreja Universal do Reino de Deus para conhecer a verdade, e a verdade nos libertará. A felicidade vem do alto e a procurava cá embaixo, né? Procurava em pessoas, né? Mas não é, em Deus. E aí consegui encontrar.
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0: Olha, minha amiga, meu amigo, são meio-dia e 21. Eu estava ouvindo as palavras do Sr. Jorge, ele falou uma coisa tão bonita, tão interessante, de tudo que ele falou, que é importante. Ele disse assim, que ele colocava confiança em pessoas. Às vezes nós colocamos a nossa confiança e a nossa vida, não é, na dependência de terceiros. Muitas das vezes você acaba, por exemplo, a dar a sua vida para uma outra pessoa. Isso acontece imenso, não é, quando a gente gosta, quando a gente ama, quando a gente confia. Você acaba se dedicando às pessoas fielmente. E às vezes você, claro, é decepcionado, porque o ser humano, em algum ponto, vai nos decepcionar. Claro que isso vai acontecer e faz parte da natureza humana, a decepção. O que não faz parte é que nós não podemos fazê-los como nossos deuses. Então, por exemplo, muitas mães não conseguem lidar com o fato do seu filho adulto querer ter uma vida e avançar. Muitos pais querem prender os filhos, não é? Próximo de si. Isso acontece imenso. Muitas pessoas, elas acabam por depender emocionalmente das outras. É disso que eu me refiro. Uma outra pessoa consegue controlar os seus sentimentos. E isso, minha amiga, meu amigo, vai te fazer sofrer. Porque você vai ser guiado, levado e até mesmo manipulado pelo sentimento que você tem pelos outros. Isso nunca vai te fazer bem. Você precisa aprender que existe um que pode controlar sua mente, controlar seus pensamentos, controlar seus sentimentos, que é o Senhor Jesus. Uma vez que você é liberto de todos os pensamentos do mal, de todos os pensamentos negativos, você consegue raciocinar, você consegue viver. Você que ouve esse programa e você está a viver dessa forma, você está a ser massacrado, você está a ser maltratado, manipulado, e você não consegue se libertar disso. Você quer se libertar, mas você não tem, não é? Você não sabe como, não há ferramentas para isso. Pegue o seu telefone e liga aqui na Central SOS. nós vamos te ajudar, nós vamos te orientar, nós vamos te dar um conselho, nós vamos orar por si, e de certeza que você será ajudado. 218-368-008. A senhora Ana Paula Viseu ligou e pede oração para que Deus abra as portas para ela e também para a família. Ela tem uma confusão muito grande dentro de casa com o cunhado, o senhor Luiz Carlos. O Marco Freitas ligou e pede oração porque ele está com vários problemas espirituais. A dona Maria Estrela pede oração pelo cunhado, o João Francisco. A dona Silvia pede oração porque a família não faz caso dela. E a senhora Ana Pinheiro pede oração pela mãe, Maria Alice, para que ela tenha saúde. E também a Sofia Falcão pede oração, porque tem problemas de saúde. Você pode ligar e pedir ajuda também.
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0: Graças a Deus, estamos de volta com o nosso programa Ponto de Luz. Eu queria aproveitar esses minutos restantes para falar do que vai acontecer hoje, quarta-feira. Daqui a pouco, às 15 horas e logo às 19h30, nós teremos uma reunião muito especial para o derramamento do Espírito Santo. Você, meu amigo, minha amiga, que precisa e quer ser preenchido do Espírito Santo, porque o Espírito Santo é a solução para todos os seus problemas. O Espírito Santo, ele é a solução para a sua vida. E você, meu amigo, é o nosso convidado todo especial. Prepare a sua Bíblia, porque nós estamos dando continuidade ao estudo sobre a armadura do Reino de Deus, onde nós aprendemos da palavra de Deus. Portanto, você que é católico, evangélico, espírita, espiritualista, se você não tem Bíblia, olha, venha na mesma. Você vai aprender da palavra de Deus. Você é o nosso convidado todo especial para hoje, essa busca do Espírito Santo. E olha, eu garanto para você que vai resolver todos os seus problemas. O Sr. Jorge falou isso. Desde que ele recebeu o Espírito Santo, ele parou de depender das outras pessoas. Ele parou de colocar o amor e a confiança em outra pessoa. E é isso que acontece quando nós recebemos o Espírito de Deus. Nós deixamos de depender da aprovação, do amor, do que quer que seja de outras pessoas. Nós passamos a ter o próprio Deus, o amor de Deus dentro de nós. Então hoje você é o meu convidado. Rua Doutor Brito Câmara 32, aqui o Cenáculo do Funchal. Nós finalizamos a nossa participação de hoje, voltaremos amanhã ao meio-dia, com o nosso programa Ponto de Luz. Deus abençoe a todos, fique bem e até lá.
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2: O custo de vida na Madeira está cada vez mais caro. No passado mês de maio, a inflação atingiu os 4,6%, isto após os 3,7% registados em abril. A inflação nos bens abrandou para 2,7%, enquanto nos serviços acelerou para os 6,7 pontos percentuais, refere a Direção Regional de Estatística. A inflação subjacente, que exclui os produtos alimentares não transformados e energéticos, aumentou para 3,7% após os 2,7% registados em abril. No mês e análise, a introdução no consumo de gasolina aumentou 6,9% em termos homólogos, evidenciando o abrandamento face ao crescimento de 9,3% registado em abril. O saldo dos empréstimos concedidos às famílias e às instituições sem fins lucrativos ao serviço das famílias para consumo e outros fins aumentou 8,7%, situando-se ligeiramente abaixo do valor observado no mês anterior, que foi de 9,1%. Por sua vez, os levantamentos e as compras efetuadas através de terminais de pagamento automático com cartões nacionais cresceram 6,3%, traduzindo uma aceleração face aos 5,5% registados em abril. No que respeita às vendas de automóveis ligeiros, passageiros, registou-se um aumento homólogo de 9,4%, significativamente superior aos 0,7% observados no mês anterior. Já no que toca ao crescimento económico, a atividade económica

0: O apoio atribuído através do programa Kit Babé permitia às famílias madeirenses adquirir 2.380 vacinas durante os primeiros 6 meses deste ano, um investimento superior a 127 mil euros. As vacinas representaram 23,6% da atualização do valor disponibilizado pelo programa no primeiro semestre, que atribui 600 euros através de cartão aos recém-nascidos com residência na região. O apoio pode ser utilizado durante um ano na aquisição de produtos de saúde e bem-estar para os bebés. Entre as vacinas mais procuradas encontram-se as destinadas à prevenção do rotavírus, com 918 unidades adquiridas, e à proteção contra doenças meningocócicas invasivas, com 737 unidades. Criado em 2019 pelo Governo, através do IA Saúde, o Kit Babé pretende apoiar as famílias nas despesas associadas aos primeiros meses de vida, incluindo na aquisição de vacinas recomendadas pelos pediatras que não integram um plano nacional de vacinação. Segundo uma nota do IA Saúde, desde 2022, este programa já comparticipou mais de 18 mil vacinas, num valor superior a 951 mil euros. Só em 2025 foram adquiridas 4.268 vacinas através do cartão, correspondentes a mais de 223 mil euros.
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Olá, muito boa tarde, como sempre, após as 13 horas, cá estamos nós para mais uma edição do seu programa da tarde Música Pedida. 13 horas e 6 minutos, tempo de verão, temperatura nos 26 graus, dia de quarta-feira, dia 19 de agosto de 2026. Programa, como sempre, a partir dos estúdios da Rádio Festival, frequência 98.4 FM, a Rádio do Conselho da Ribeira Brava. E em frequência modulada também estamos com os nossos amigos. Entramos assim em simultâneo com a Rádio Sol, frequência 103.7 FM, a Rádio do Conselho da Ponta do Sol. Rádio Zarco, frequência 89.6 FM, a Rádio do Conselho de Machico. E a sua Rádio Palmeira, frequência 96.1 FM, a Rádio do Conselho de Santa Cruz. Via internet, estamos cá dentro e mundo fora, nas redes sociais, quer no site individual de cada rádio, rfestival.pt, rsol.pt, rzarco.pt, rpalmeira.pt, e ainda em www.radiosmadeira.pt, onde encontra estas quatro rádios e duas mais, que completam o grupo Rádios Madeira. E muito próximo das 14 horas, o nosso habitual direto nas páginas do Facebook das nossas rádios. Para que passe uma tarde feliz, estamos por aqui, como sempre, também com o seu programa de música pedida. Não esqueça também de surpreender os vossos familiares e amigos. E através da música e da palavra, dedicatórias para que as vidas possam ser longas e felizes. Ultrapassamos de mais 300 dias deste ano, já somamos 301, 136 para o final. A máxima para o dia de hoje varia entre os 26 e os 27 graus e a mínima de 23. Tempo úmido acima dos 75%. Para toda a região haverá por isto ser muito nublado, possibilidade de ocorrência de aguaceiros fracos, mais prováveis nas vertentes norte da Ilha da Madeira e terras altas. O vento será moderado a forte, ou melhor dizendo, vento fraco a moderado, de 10 a 30 km hora do quadrante norte. Haverá uma pequena subida de temperatura nas terras altas da Ilha da Madeira. Costa Sul, mais precisamente a região do Funchal, por isto será também muito nublado para o final da tarde, vento fraco inferior a 25 km hora. Perto do estado do mar, costa norte, ondas continuam de 1 metro a 1 metro e meio de altura, costa sul, ondas inferior a 1 metro, água do mar, nesta altura, a temperatura nos 24, 25 graus. E para sempre ser relembrada, algo em especial, há sempre um dia a comemorar, hoje, dia 19 de agosto, assinala-se o Dia Mundial da Fotografia. Pois, ainda se tira fotografia, não são selfies. Celebra então a invenção da fotografia, homenagem à arte e à técnica fotográfica, desde 1839. Mas além do Dia Mundial da Fotografia, é Dia Mundial da Assistência Humanitária. Lembrar os trabalhadores humanitários e apoio à população necessitados em todo o mundo. Dias assinaláveis, então, neste dia 19 de agosto. Por cá vamos assinalar também mais um aniversário, mais festa, boa música ao longo da tarde. Portanto, como sempre, as suas tardes mais agradáveis, lado a lado. Com boa disposição, muita descontração, que possa ter sempre motivos para sorrir. É o melhor remédio e não precisa de receita médica. Sorrir faz bem a saúde, sorrir prolonga a vida, sorrir fica tão bonito na sua face. Vamos sorrir ao longo desta tarde, nos sentirmos bem e até às 17 horas com música pequena. Aniversariante para este dia 19 de agosto, surpresa, e exatamente até ao caminho, exatamente da Cova Ribeira Brava.

0: Dona Clarissa.
1: Uma salva de palmas.
0: Dona Clarissa, não fui só eu que disse que hoje é o dia do seu aniversário. Reside no caminho da Cova, Ribeira Brava, é mais um ninho de vida neste dia 19 de agosto. Esta é uma surpresa da sua sempre grande amiguinha e simpática Dona Candinha, do caminho do Caboclo, Ribeira Brava, número 19, neste dia tão especial do seu aniversário. Desejo-lhe muita saúde, muitas felicidades e também que esta data de aniversário seja por muitos, muitos mais anos. Também temos então a música Sem Esquecer, que é parabéns pelo teu aniversário, renovado ao Sr. José Manuel Andrade. Eras Cariço, irmão do Joel do Reboca, Rua Magalhães Vasconcelos. Assim vamos terminando também a sua lista nesta tarde. Antes, porém, caro amigo, fica os parabéns. Já virão os agradecimentos pelas suas 68 primaveras, em especial. Ela quer repetir esses votos. É a sua filha Liana Andrade, que muito gosta de si. No sítio do Capodão, extraído da Câmara de Lousa, os motivos de festa de batizado dos dois manos, Mateu e Matemiu, e assim hoje também chegamos aos seus agradecimentos. Mas antes, porém, estão de parabéns de toda a família e amigos, já que os dois já têm o seu batismo. A Dona Alzira da Costa, Rua João Dantas, Sítio do Foro, Estreito de Câmara de Lobos, também tem tido festa, 77 aninhos de vida. O momento de hoje é de agradecimentos, antes porém, junta-se todos, Dona Alzira, para lhe desejar uma vez mais aniversário feliz. Também entramos nos agradecimentos do batismo e primeiro aninho de vida do João Leonardo, vereda de Fontefrade, Jardim da Serra. Vai agradecer a todos, mas também ainda é tempo de receber os parabéns, quer pelo seu batismo, quer pelo seu primeiro aninho de vida.

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4: Está na hora do seu programa de Música Pedida. Na hora também de cantarmos uma vez parabéns, não quer demais, à Dona Clarissa, que reside no caminho da Cova Ribeira Brava. Agora é a vez e a surpresa da Dona Clarissa com os parabéns de Jorge Ferreira. Também da parte e com muita amizade o seu irmão Dionísio, cunhada Conceição, sobrinhos e demais família que residem na Fonte Pinheiro, Ribeira Brava. Também lhe desejam muitas felicidades e aqui estão prontinhos para deixar exatamente muitas felicidades o irmão, a cunhada e os sobrinhos. Parabéns, parabéns de Jorge Ferreira, dirigido também ao senhor Manuel Andrade, Rua Magalhães Vasconcelos, já vem alguns dias de festa, 68 anos de vida, era Escariço, também que é o irmão do Joel do Reboca, nunca é demais receber os parabéns, ela tão querida ama o seu pai e a sua filha, Eliana Andrade. De parabéns, mas já no final dos agradecimentos temos de parabéns com a família e o Mateu e o Temio do sítio Capodão Estreito de Cambrelos. Tudo isto porque os parabéns resultaram exatamente pelo batizado dos dois e assim estão felizes uma vez mais a desejar muita saúde. A Dona Alzira da Costa Vieira, a Dona Alzira da Costa, Rua João Dantas, sítio Foro Estreito de Cambrelos, 77 anos de vida, vai agradecer. Olhe, Dona Alzira, quanto mais vezes cantarmos os parabéns, melhor é. Da parte do seu Manuel, do seu marido, do seu José Manuel Jesus Vieira, dos seus filhos, da sua irmã e comadre, também genros, noras e netos. A festa de batismo do primeiro aninho de vida do João Leonardo, duas festinhas numa só, e muito bem, vereda da Fonte Frade, número 2, Jardim da Serra, estão de parabéns todos aqueles que tornaram possível a tua linda festa do teu primeiro aninho e também a coincidir com o aniversário primeiro, a coincidir com o batizado.

que esta data, querida, seja sempre mais uma folha virada com saúde e alegria na sua vida. Dona Clarissa, caminho da Cova Ribeira Brava. Por isso cá estamos também a surpreendê-la e desejar esses votos por parte da sua amiga Dona Candinha, do caminho do Caboclo Ribeira Brava. Deseja a continuação do aniversário feliz, que jamais esqueça este dia tão especial. Deixa-lhe aqui então a Dona Candinha e família, uma vez os parabéns. E olha, uma coisa que anda alguma por aí, a inveja. Ah, é, dizem só. Rua Magalhães, Eiras Canice, é o nosso amigo, que é irmão do Joel Reboque, completou 68 aninhos de vida no passado domingo. Um momento também, é só inveja, e também o agradecimento da sua o agradecimento do Senhor José Manuel à sua filha Eliana Andrade, que jamais esqueceria o seu aniversário. Também com o mesmo tema, no sítio do Capodão, estreito da Câmara de Lobos. Os meninos então já batizados Manos, Matiu e Temiu continuam a receber os parabéns, mas neste momento os dois estão felizes, já batizados. É o momento de agradecer, a festa foi linda, foi invejável, aos seus queridos paizinhos que vieram de França, aos seus avós, padrinhos, madrinhas, tios, tias, primos e primas, presentes e ausentes, amigos e amigas. A Dona Alzira da Costa, 77 aninhos de vida, Rua João Dantas, Sítio Foro, Estreito de Câmara de Lourdes, também fica obrigado, e o tema só inveja, com obrigado ao seu marido, seu Manuel Jesus Vieira, aos filhos, Alzira da Costa e Vieira, Maria Encarnação da Costa e Vieira, Manuel da Costa e Vieira, José Domingos da Costa e Vieira, Simão da Costa e Vieira, João da Costa e Vieira, Pedro da Costa e Vieira, Jaime da Costa e Vieira, irmã e comadre Encarnação da Costa e restante família. Deixa o seu obrigado, claro, também destes familiares, aos genros, noras, netos e bisnetos. O agradecimento também é do batismo e do primeiro aninho de vida do João Leonardo, que assim aconteceu, vereda da Fonte Frade, número 2, Jardim da Serra. Festa foi linda. Está então para agradecer, e com o tema de Rui Vieira, só inveja, aos seus pais, Marina e Daniel, e o seu irmão Martim, aos seus avós, Natividade e Agostinho, os tios Cláudio, Adriano e os primos, Michael e Leandra, aos tios Ricardo e Cristina e a sua prima Clara, a avó Maria e tia Vitória. Os padrinhos também são tios, a alegria de serem dois num só, não é? Batizados do batismo, e também tios. Também não esquecendo das primas Catarina e namorado, a Sara e namorada, a prima Laura. Agradeço também aos tios Etelvina e Gilberto e aos seus primos, Laura e Martim, aos tios Elvio e Karina e os primos, Margarida e Gonçalo, seu amigo Luís, mais conhecido pelo Isqueirinho, também recebe um agradecimento, e restante família. É só inveja.

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4: E são já 13 horas e 31 minutos, é dia de quarta-feira, esta semana para quem trabalha e reside no Funchal é mais reduzida, já que na próxima sexta-feira, dia 21, é o dia da cidade, é feriado por cá. E a dona Clarice, que reside então no caminho da Cova, Ribeira Brava, pelo seu aniversário, no dia de hoje, 19 de agosto, faz anos, no verão. Também com estima que lhe deixo os parabéns a sua grande amiga Dona Candinha, do caminho do Caboclo Ribeira Brava e família, desejando à sua amiga Clarice muita saúde, muitos aninhos de vida e também é uma coisa importante, a vida está preta. Olha, vamos tentar torná-la mais colorida, mas as coisas não estão fáceis. O Sr. José Manuel Andrade, Rua Magalhães, Vasconcelos, 68 aninhos de vida, Zeiras Caniço, o irmão do Joel do Reboque, a vida está preta, amigo. Olha, vamos torná-la mais colorida, que assim seja, com a amizade e com o obrigado à sua filha Eliana Andrade. Para eles ainda têm a vida colorida, os nossos amiguinhos Mateu e Temiu, cito o

agradável, com os seus agradecimentos aí a música, ao seu marido Manuel Jesus Vieira, aos seus filhos Alzira da Costa e Vieira, Maria da Encarnação Costa e Vieira, Manuel da Costa e Vieira, José Domingos da Costa e Vieira, Simão da Costa e Vieira, o João da Costa e Vieira, o Pedro da Costa e Vieira, o Jaime da Costa e Vieira, irmã e comadre Encarnação da Costa. Não esquecendo também, além dos filhos da irmã, um obrigado a Dona Alzira, a restante família, genros, noras, netos e bisnetos. O batizado e o primeiro aninho de vida do João Lourenço, Leonardo, assim que é, merece também muitos agradecimentos. Vareda da Fonte, número 2, Jardim da Serra. É a oportunidade dele agradecer, sorrir e também deixar um beijinho para a vida não ficar preta aos seus paizinhos. Mariana e Daniel, ao seu irmão Martim, aos seus avós, Natividade e Agostinho, seus tios, Cláudia, Adriano e os seus primos, Michael e Leandra, seus tios, Ricardo, Cristina e a sua prima Clara, a avó Maria e a tia Vitória, os padrinhos, também são tios, Quintino e Tânia. Também agradeço o nosso amiguinho João Leonardo com o seu batismo e o seu primeiro aninho feito, às primas Catarina e namorado, Sara e namorado e a Luana, aos tios Telvina e Gilberto, os primos Laura e Martim, aos tios Elvio, Karina e os seus primos Margarida, Gonçalo e ao seu amigo Luís, mais conhecido pelo Chiqueirinho, e restante família. Vamos então, dizem os Starlight que a vida está preta, pois está, vamos tornar mais colorida.

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3: E até às 17 horas cá estamos, este é o horário então pelo qual deverá sempre nos contactar, de segunda a sexta-feira, estamos por cá das 10 às 17 e por isso poderá dirigir-se diretamente aqui à sede da Rádio Festival, Rua Estados Unidos da América, número 148, bairro da Nazaré, freguesia de São Martinho. Atenção, esta semana é mais curtinha, sexta-feira é feriado, por isso, feriados e fins de semana, estamos encerrados, deverão, e assim, se desejar listas para o fim de semana, até o dia de amanhã, quinta-feira. Quanto à música, temos Jorge Ferreira, eles sabem quem são, e sabem muito bem, não é, Dona Clarissa, do caminho da Cova Ribeira Brava, são eles exatamente, que a amam muito, desejam-lhe muitas felicidades, e que a vida lhe corra bem, exatamente o seu irmão Dionísio e a cunhada Conceição e sobrinhos, demais família do Cita Fonte Pinheiro, Ribeira Brava, ele sabe muito bem os seus amigos quem são. O senhor José Manuel, Rua Magalhães Vasconcelos, também sabe eles quem são, pelos seus 68 aninhos de vida, para já é a sua filha que lhe dedicou música, agora e o pai a dedicaram, com muita amizade, desejar a Liana Andrade um futuro cheio de saúde e alegria. Eles sabem quem são, pois, têm o seu batizado, o Mateu e o Temiu. A festa tão linda que aconteceu no sítio Capodão, Estreito de Câmara de Lobos. Eles sabem quem são, que tornaram possível a festa. Agradecem aos pais que vieram de França, aos seus avós, padrinhos, madrinhas, tios, tias, primos e primas, ausentes e presentes, amigas e amigos. A Dona Alzira da Costa, 77 aninhos de vida, Rua João Dantas, Sítio Foro, Estreito de Câmara de Lobos, sabe, não é? Pelos dedos, eles quem são, que dedicaram música, a todos agradece, e agradece que tenham uma vida sincera, muito alegre. Ao seu marido, Manuel Jesus Vieira, aos seus filhos, Alzira da Costa Vieira, Maria Encarnação da Costa Vieira, Manuel da Costa Vieira, José Domingos da Costa Vieira, Simão da Costa Vieira, o João da Costa Vieira, o Pedro da Costa Vieira, o Jaime da Costa Vieira, não esquecendo o obrigado à irmã e comadre Encarnação, e também a todos os restantes familiares, genros, noras, netos e bisnetos. Festa dupla de batismo e também do primeiro aninho de vida do João Leonardo, Vereda da Fonte, número 2, Jardim da Serra, aconteceu e por isso cá estamos nós. Foi no dia 15 de agosto, também já com os seus agradecimentos, deixando um obrigado a todos. Ele sabe quem são, que tiveram presente as festas, todos eles deixam um obrigado, em especial aos pais Marina, Daniel e o seu irmão Martim.

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5: E na música pedida, continuamos até o sítio, um bonito lugar, que é o caminho da Cova Ribeira Brava, com a dona Clarice. Ah, quem é que disse que hoje fazia anos? Surpresa a bater-lhe à porta, exatamente, a sua estimada e grande amiga, Dona Candinha, do Caminho do Caboclo, Ribeira Brava, quer continuar a festa, seja feliz, com boa música, desejando muitas felicidades e também com música de Adelino Carneiro, Caloteiro. Se o José Manuel Andrade, Rua Magalhães, Vasconcelos, Eiras Caniço, irmão do Joel Roboque, muita música a receber pelos seus 68 anos de vida, a vez também, com este mesmo tema agradecer, deixando a amizade e o carinho, um beijinho à sua filha Eliane Andrade. Para já ainda são pequeninos, caloteiros não são, Mateu TMU, só na música. A música é divertida, do sítio Capodão Estreito Câmara de Luz, para os dois mantos então batizados agradecerem aos pais que vieram de França, também os seus avós, padrinhos, madrinhas, tios, tias, primos e primas, presentes e ausentes e amigos e amigas. Dona Alzira da Costa, Rua João Dantas, sítio Foro Estreito do Câmara de Lobos, caminha para o final da edição do seu, do seu aniversário deste ano, 77 aninhos de vida, se Deus quiser para o ano será 78. Agradeço ao marido do Manuel Jesus Vieira, aos filhos Alzira da Costa e Vieira, Maria da Encarnação Costa e Vieira, Manuel da Costa e Vieira, José Domingos da Costa e Vieira, Simão da Costa e Vieira, o João da Costa e Vieira, o Pedro da Costa e Vieira, o João da Costa e Vieira, a irmã e comadre da Encarnação, bem como também, não esquecendo a Dona Alzira, todos os restantes familiares, genros, noras, netos e bisnetos. Festa de batismo também foi grandiosa desde o dia 15, dia de Assunção de Nossa Senhora, o dia do Monte. O João Leonardo fez o batismo, seu primeiro aninho de vida, coisas lindas. A Vereda de Fonte de Frade, número 2, Jardim da Serra, continua a agradecer aos pais, aos avós, aos tios, aos primos, todos aqueles que então lhe deram os parabéns pelo seu aniversário.

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1: E assim é, diariamente neste horário, aguardamos as vossas listas, entrega direta aqui na sede da Rádio Festival, Rua Estados Unidos da América, número 148, Bairro da Nazaré, Freguesia de São Martinho. Nesse horário, poderão nos contactar na linha direta 291-703-471. 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Caso não ser atendido, não se esqueçam, não levam a lista de volta, poderão deixar ali ao lado, no bar, com certeza está aberto, e assim ao fim de semana, sexta-feira que é feriado, e a sua lista de imediato nos é entregue. Portanto, as vossas listas, recordando então, sexta-feira é o dia da cidade, quem trabalha no Funchal, e também quem é do Funchal, é feriado exatamente local, o feriado da cidade. As listas para o fim de semana e para esse dia deverão ser entregues até o dia de amanhã, quinta-feira. 3 minutos agora para as 14 horas. Temos também, não se esquecendo, um agente ou colaborador que lhe pode também aceitar a sua lista. Poderão também estar mais à mão. Não precisa dirigir-se muito longe. Nós vamos divulgando ao longo da tarde estes agentes e colaboradores que colaboram connosco, a quem agradecemos e tornando mais acessível a entrega das vossas listas. Estamos a escassos de um minuto e meio do sinal horário das 14 horas. Relembro, se só agora entrou em contato connosco, este é o seu programa de música pedida todos os dias, todas as tardes. Votos sinceros, uma tarde muito feliz e também um dia maravilhoso na companhia e juntinho assim na telefonia e no rádio com a Rádio Festival, frequência 98.4 FM, a Rádio do Conselho da Ribeira Brava, Rádio Sol, frequência 103.7 FM, a Rádio Conselho da Ponta do Sol, Rádio Zarco, frequência 89.6 FM, a Rádio Conselho de Machico e a Rádio Palmeira, frequência 96.1 FM, a Rádio Conselho de Santa Cruz. 4 rádios num só programa. 4 horas de emissão, o programa de sempre música pedida, a gosto de muitos. Assim, quem está connosco, claro que gosta do nosso programa, a todos vós, o nosso obrigado pela sua preferência. Também estamos cá dentro, em Montefor, em qualquer parte do mundo, via internet, nas plataformas digitais, quer no site individual de cada rádio, sua programação própria, e claro, no simultâneo, o programa é o mesmo, em rfestival.ptr, sol.ptr, zarco.ptr, palmeira.pt, e já abrimos também o nosso habitual direto nas páginas do Facebook das nossas rádios, mas desde já deixando aqui um abracinho, uma tarde maravilhosa, a Fernanda Carreira, a tia Celeste e também as manas da Fernanda, ao Sr. Rocha da Bem Posta, não esquecendo Dona Maria de Jesus, a Sra. Conceição do Campanário. Estes são aqueles que sempre dão um toque aqui para a missão. No direto, sou do José Oliveira, votos amigo, uma tarde feliz, Fátima Louro, Zilda Pinto também, em Oeiras, e não faltando, a nossa querida Flor do Ribeiro Real, Câmara de Lobos. Olha, as minhas gerações já estão a abrir, Maria José. Depois, se tiver a oportunidade, vou-lhe entregar um beijinho. Maria José do Ribeiro Real e também uma tarde espetacular na nossa companhia com o seu programa de todos os dias, de todas as horas, das 13 às 17, música pedida. A tarde então de quarta-feira, a hora vai ser das 14 horas ou 2 da tarde, vamos assim aguardando, porque não aceleramos a hora, ela chega, olha, chegou a hora certa. Muito boa tarde, continuação então de uma fantástica tarde, são então agora 14 horas.

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3: E sempre com a oportunidade de ver e também as mensagens deixar aqui no direto, que está já connosco também, a simpática Cristina Gouveia de Santa Cruz, Conceição Maria Ferreira de Câmara Lobos da Itália, um beijinho querida Conceição, não esquecendo a terra e família, Anabela Ferreira, claro, Anabela Ferreira, também com cumprimentando a Orquídea e aqui o Girassol. Beijinho, Anabela Ferreira, já não sei qual é a flor. Maria Ornelas, também muito boa tarde. Não esquecendo outras duas grandes amiguinhas de Machico, espero que esteja tudo bem por aí. Esmeralda Olival e querida Inês Franco, Júlia Oliveira, da Austrália. Estamos assim um pouco por todo o lado. Quanto à música, vamos ficar com Jorge Ferreira e vamos de carro preto. E vamos de carro preto, alcançando o caminho da Cova, Ribeira Brava, onde a dona Clarice recebe os parabéns pelo seu aniversário de carro preto, para não se cansar também, já tem alguma dificuldade de andar, não é? Por isso, de carro preto, chega aí, bate-lhe a porta via rádio, com os parabéns e a amizade da sua grande e simpática amiguinha, dona Candinha, do caminho do Caboclo, Ribeira Brava e família. Jorge Ferreira, carro preto, quase no final dos agradecimentos. O senhor Magalhães Vasconcelos, Eras Caniço, irmão do Joel do Rebox, a 68 aninhos de vida, completou. Olha, vem uma vez mais agradecer aquela que lhe deixou mensagens, aquela que tem muito amor por si, agradecendo a filha Eliana Andrade. De carro preto, claro, não sei se foram de carro a pé para a igreja, o certo é que já estão batizados os manos, Mateu e Témio. Sítio da Cova, sítio do Capodão, Estreito de Câmbardos, os nossos amiguinhos, que são manos, já batizados, do que o seu primeiro sacramento, agradecem aos paizinhos que assim fizeram e vieram de França, os seus avós, os seus padrinhos e madrinhas, tias, tias, primos, primas, presentes e ausentes, e também amigos e amigas. A dona Alzira da Costa, 77 aninhos de vida, Rua João Dantas, Sítio Foro, Estreito de Câmara de Louros, vai encerrando os festejos dos seus 77 aninhos de vida, mas não se preocupe, dona Aldezira, para o ano será 78 e muitos mais. Agradeço ao marido, aos filhos, à irmã e também aos seus genros, noras, netos e bisnetos. Festa de batismo, coincidindo também com o primeiro aninho de vida, tudo acontecendo dia 15 de agosto, na vereda da Fonte Frade, número 2, Jardim da Serra, com o nosso querido amiguinho João Leonardo, com o seu primeiro aninho de vida, também de carro preto. Agradeço aos teus paizinhos, Mariana, Daniel e o irmão Martim, aos seus avós, Natividade e Agostinho, aos seus tios, Cláudia, Adriano, seus primos, Michael e Leandro, os seus tios, Ricardo e Cristina e a prima Clara, a sua avó Maria, a tia Vitória, os seus padrinhos, Quintino e Tânia, que além de padrinhos, também são tios. Agradeço às primas, Catarina Namorado, a Sara Namorado e a prima Luana, aos tios Telvina e Gilberto e os primos Laura e Martim, aos tios Elvio, Karina e também os seus primos Margarida e Gonçalo, o seu amigo Luís, mais conhecido pelo Isqueirinho, e toda a família. Deixando um obrigado a todos, um beijinho com este tema também de Jorge Ferreira, Carro Preto.

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1: Estamos de parabéns com a simpática dona Clarissa, que reside no caminho de... Exatamente, no caminho da Cova Ribeira Brava. Chega lá, é na Cova. É o seu aniversário, os parabéns e a surpresa da sua amiga Dona Candinha, do caminho do Caboclo, Ribeira Brava e família, mas também os parabéns, não só deles, Dona Clarissa, são também com os parabéns e a amizade do seu irmão, o irmão Dionísio, cunhada Conceição e sobrinhos e demais família do sítio da Fonte Pinheiro, Ribeira Brava. Deixem-lhe os parabéns, que seja muito feliz e com eles vamos então também recordando o passado, também com Jorge Ferreira e Tónio Carvalho. Recordando o passado, vamos para o presente e o último agradecimento do Sr. José Manuel Andrade, Rua Magalhães Vasconcelos, completou 68 aninhos de vida. Eiras Caniço agradece exatamente a sua linda filha Eliana Andrade, demonstrou o carinho que tem pelo pai. Pai, tenho um orgulho por ti, amo-te muito, e assim mais conhecido pelo Joel do Reboque, deixa à filha um grande obrigado. Se o José Manuel Andrade seja muito feliz, a Eliane também. Também o último agradecimento que temos da parte do sítio do Capodão Estreito de Câmara de Lobos, dos meninos já batizados, Mateu e Temiu. Vão recordar o passado e no passado vão relembrar esta data do vosso batizado, nem que seja em foto ou de outra forma. Agradeço então aos seus pais e todos aqueles que tornaram possível a festa do batizado do Mateu e Temiu, manos batizados no mesmo dia, aos pais que vieram de França, também aos manos. Aos seus avós, perdão, avós, padrinhos, madrinhas, tios, tias, primos e primas presentes na Madeira, ausentes da Madeira, amigos e amigas, querido Matiu, querido Timiu, que sejam muito felizes. Próximo sacramento será o sacramento que se segue, será um pouquinho mais tarde, mas esperamos aqui estar exatamente quando for o crisma. Muitas felicidades. É o último agradecimento também, e recordando o passado, que a Dona Alzira da Costa, Rua João Dantas, sítio do Foro Estreito de Câmara de Lobos, a todos agradece a linda festa dos seus 77 aninhos de vida. Corre bem, Dona Alzira. Agradece ao seu marido, o Sr. Manuel Jesus Vieira, aos filhos Alzira da Costa e Vieira, Maria da Encarnação Costa Vieira, a Maria também ao Manuel da Costa e Vieira, ao José Domingos da Costa e Vieira, também o José Domingos da Costa e Vieira, o João da Costa e Vieira, o Pedro da Costa e Vieira, o Jaime da Costa e Vieira, a irmã e comadre, Encarnação, genros, noras, netos e bisnetos. Da nossa parte, Dona Alzira é uma pessoa muito querida e simpática, muito açude, para o ano será os 78 e ficamos sempre bem. Também o último tema para o agradecimento do batismo do nosso amiguinho João Leonardo, coincidiu com o seu primeiro aninho de vida. Que rica festa, vereda da Fonte Frade, número 2, já foi no sábado, Jardim da Serra. Então, já cresceu mais um pouco, tem um aninho já mais uns dias, e por isso o seu agradecimento já é reconhecido aos pais, Mariana, Daniel e o irmão Martim, aos avós Natividade e Agostinho, tios Cláudia, Adriano e seus primos, Michael e Leandra, aos tios Ricardo e Cristina e a sua prima Clara, a Avó Maria e a tia Vitória, e os padrinhos também, a presença de serem tios e padrinhos, Quintino e Tânia, as primas Catarina e namorado, Sara e namorada, a prima Luana, aos seus tios Telvino e Gilberto e os seus primos Laura e Martim, aos seus tios Elvio, Karina e os seus primos Margarida e Gonçalo, amigo Luís e mais conhecido pelo Isqueirinho, também não foi esquecido, a restante família. Linda festa, o teu batismo, o primeiro aninho de vida, achas muitas ao longo da tua vida para festejar, e aqui estamos deste lado, João Leonardo.

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5: Muitos são os nossos amigos e amigas desse lado, juntinho à rádio, à telefonia, também a conduzir e não só nos acompanhar para uma tarde de quarta-feira feliz. Que assim seja para já. O tempo está um máximo de 25 graus, estava para 27, 28 e também um pouco mais fresquinho, como teve ontem à tarde. Esperemos que continue. Pois bem, para muitos é um fim de semana alongado para quem trabalha e vive no Funchal, sexta-feira e feriado. Não é feriado com a nossa amiga Alexandra Alves. Ah, é, ela mora no Funchal. Beijinho, Alexandre. Sim, a Maria José do Ribeiro Real também então, está connosco. A Silvia Fernandes é também, não esquecendo, beijinhos desde Paris. Também não esquecemos a nossa amiguinha Guilhanda. Favor, uma música bonita para mim desde Curaçao, Guilhermina. Toda a música é bonita e a próxima será bonita, também não é esquecida, é para a Andra. Temos também a Anabela Ferreira dizer que então é Catelaia, não posso decorar todos. Iva Macedo, bem aparecida. Tudo bom, querida Iva? Espero que a saúde esteja sempre de primeira. Emily, julgo que é artista, diz-nos que estou a vir no aeroporto de São Miguel, em viagem para a América. Estive nos Açores a fazer shows, talvez um dia possa fazer na Madeira. Olha, quando vier à Madeira, diga-nos, Emily, para sabermos disso. São assim os nossos amigos, tantos outros mais que fazem do rádio, da música, a sua companhia certa todas as tardes. E todas as tardes temos também a Maria Almerinda Pinto, ainda chegou aqui receber um beijinho, e o Manuel Costa, um abraço para Vancouver, Canadá. Estamos em todo o lado por cá, estamos também numa bonita localidade que é o Caminho. Exatamente, a Dona Clarice, que reside no Caminho da Cova, Ribeira Brava. Então estamos no Caminho da Cova, Ribeira Brava. Com mais parabéns, do outro caminho, não muito distante, exatamente o caminho do Caboclo, Ribeira Brava, enviando-lhes parabéns do Caboclo para a Cova. Os parabéns é da sua amiga Dona Candinha e família, que lhe deseja muitas felicidades e que tenha muitas aventuras. Por isso, nada melhor ter asas para voar bem alto. Asas da aventura. David Garcia.

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6: E avançando nesta tarde, quarta-feira, tempo de verão, são já 14h33. Ora, uma vez mais, de voltarmos à rua, ao caminho do Caboclo Ribeira Brava, com a Dona Clarissa, a celebrar o seu aniversário com surpresas. Dona Clarissa, agora vamos uma ponchinha. Dizem muito bem, quando se tem problemas da garganta e não só, cura. A ver, vamos. Vai então uma ponchinha. A ponchinha cura, vai-lhe curar também e com certeza lhe dá mais saúde. Olha, muita gente bebe aguardente e tem

Então, a Câmara de Lobos, uma ponchinha para curar Décio Gonçalves, um artista de São Martinho, emigrado nos Estados Unidos. Sidónio Silva traz-nos agora uma música também bem bonita, Língua Comprida, aí está, para a Dona Clarice, que reside no caminho da Cova, Ribeira Brava. Vamos então com esta bonita música, com mais parabéns neste dia do seu aniversário, da sua querida e estimada amiguinha, que lhe deseja o melhor do mundo, a Dona Candinha e família do Caminho do Caboclo, Ribeira Brava, e tem para si então Língua Comprida, atrevida e maldizente. A gasolina está cara para lavar a língua, há muita gente, é mais ou menos assim, está cara a gasolina.

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5: E faltam 15 para as 15 desta tarde, então, de quarta-feira. Não repito, é sempre bom deixar a todos votos de uma tarde muito feliz, em especial aqueles têm motivos de maior sofrimento que possamos, com a música também e com as nossas palavras, para um melhor conforto e assim o dia passar. Também passa feliz o dia da Dona Clarice, que reside no caminho da Cova, Ribeira Brava. Assim passa e tudo em vida, não adianta depois da morte. Assim o diz, deixando-lhe os parabéns, com muita amizade. Aqui está então a música, que então diz tudo em vida e não depois. Para a Dona Clarice, por parte do seu estimado irmão, o Dionísio, a simpática cunhada Conceição, sobrinhos e demais família do sítio da Fonte Pinheiro, Ribeira Brava.

Estamos e continuamos numa bonita localidade que é a Ribeira Brava. Não fosse ver também com raízes nessa linda, lindo concelho. E também é um dos concelhos mais novos da Madeira. E estamos com a dona Clarice, que reside então no Caminho da Cova, Ribeira Brava. Continua a celebrar o seu aniversário neste dia 19 de agosto. Continua também a receber mais parabéns, votos de muita alegria, votos de muita saúde. Que nada lhe falte, dona Clarice. O que mais deseja, de coração cheio e de amizade, o seu querido irmão Dionísio, cunhada Conceição, só lhe desejam coisas boas, claro, sobrinhos e demais família, com Álvaro Florença. E novamente, vamos à inveja, aí na Fonte Pinheiro, Ribeira Brava.

A desgarrada da inveja também tem sido uma das músicas de muito sucesso recentemente neste programa. Outra é um fadinho agora. João, Casanova quer que sintas que te quer e sabe disso. Dona Clarice, quem lhe quer muito na vida. Caminho da Cova, Ribeira Brava. Em dia aniversário, é o sentimento, quer que sintas que te quer e com esse querer desejo-lhe muita saúde, muitos parabéns pelo seu aniversário, a sua querida e simpática amiga. Dona Candinha, do Caminho do Caboclo, Ribeira Brava e família.

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1: 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A hora certa das 15 horas está mesmo a chegar e chegou sem nós darmos licença. A hora chega e não pede licença. São então agora, caros amigos, 15 horas. Música Pedido, o seu programa de todos os dias, de todas as tardes, transmissão através das nossas rádios em FM e também na internet, na sua telefonia. 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Sul e Norte, é a Rádio do Conselho de Machico. Via internet, no site individual de cada rádio, muita informação. Lá fica também as nossas emissões gravadas e tantas as coisas mais. Siga-nos em rfestival.pt, rsol.pt, rzar.pt e rpalmeira.pt. Onde esteja, espero que se sinta feliz nesta tarde, está menos bem. Força, amigos, em especial aqueles que estão sozinhos, estão bem acompanhados connosco, a música, os nossos artistas, e aqueles que estão, os nossos idosos nos lares de seriedade, também não são esquecidos. E os nossos amigos doentes, quer nos hospitais, nas suas casas, enfim, que possamos ir muito bem colaborar para melhor passar o tempo. Exatamente, a Almerina Pinto, lavar a língua, pois, lavar com gasolina, a gasolina está cara. Agora é melhor esfregar a língua com uma pedra daquelas do calhau, que são favares. Cristina Graça, uma tarde muito feliz, também isso mesmo, o vinho adormece. Cristina Graça, um beijinho à Cristina, o vinho adormece, mas alta a alegria, diz Almerinda Pinto. Sorrimos também para os amigos ainda que não cumprimentei, a Verónica Pereira, espero que esteja tudo bem e de que maneira, que a vossa tarde seja mesmo muito feliz e que a vossa vida corra sempre bem, é o que mais desejamos de coração.
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1: 4 minutos após as 15 da tarde, mesma hora, claro, não muito distante, mas no concelho de Ribeira Brava, no sítio da Cova, está a Dona Clarice a celebrar o seu aniversário. Como disse, Dona Clarice, muita amizade, muita música para este dia especial do seu aniversário. Vem mais esta, que é uma homenagem ao Santo Papa, João Paulo II, que lhe dê saúde e alegria, também já é um santo altar. Assim são os votos da sua querida e grande amiguinha Dona Candinha, do Caminho do Caboclo, Ribeira Brava e família.

Assim, um pouco da história daquele Papa que ficou para a história de João Paulo II. E a Dona Clarice reside no Caminho da Cova, Ribeira Brava, e a música continua. Olha, vai-me dizer que coisinhas boas temos agora. Dinheirinho, mas é na música. Fica o dinheiro com os parabéns e estima e o carinho maior do que isso da sua querida amiguinha, que é a Dona Candinha do Caminho do Caboclo, número 19, Ribeira Brava e Família, e com Jorge Ferreira e com dinheiro.

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5: É dia de aniversário e é dia também de festejar mais uma primavera no sítio da Cova Ribeira Brava, a dona Clarice, por isso estamos aqui para fazer tudo isso e muito mais neste dia tão bonito da sua vida. Haja muitos mais para festejar. Aí está o seu querido irmão Dionísio, a cunhada Conceição, os sobrinhos e demais família do sítio Afonso Pinheiro Ribeira Brava, a desejar à sua irmã, cunhada e tia muitas felicidades e também dizendo, e muito bem, com a música da parte do seu irmão Coração, meu bom irmão António Mourão.

E é bom ritmo a bater, se for muito forte, já é preocupante. E então o coração da Dona Clarice continua a bater e bem, porque hoje é dia de alegria, dia do seu aniversário, Caminho da Cova, Ribeira Brava. A sua querida e sempre amiga, Dona Candinha do Caminho do Caboclo, Ribeira Brava, não esqueceu o seu aniversário, que está uma vez mais à sua amiga Clarice, demonstrando apreço, amizade e carinho, e também uma realidade com Celina Teixeira. Por vezes acontece, Dona Clarice, cantando, diz-se algumas verdades.

Cantando destas verdades, e a verdade verdadeirinha, Dona Clarice, do caminho do Caboclo Ribeira Brava, há pouco recebeu pouco dinheiro, ficamos a meio, vai agora recebê-lo todo. Com os parabéns e amizade, música de Jorge Ferreira, da sua querida, estimada e também muito amiga Dona Candinha, do caminho do Caboclo Ribeira Brava e família. Agora sim, tudo dinheirinho e parabéns.

E agora sim, com o dinheirinho todo da Dona Clarice, caminho da Cova, Ribeira Brava, continua a receber mais parabéns. É do Starlight, de amigos para amigos, e esta é uma grande amiga que lhe quer desejar muitas coisas boas na vida. Em dia aniversário, a Dona Candinha do Caminho do Caboclo, Ribeira Brava e família, desejando muita saúde, muitos aninhos de vida e demonstrando muita amizade consigo. Aí está então, da Dona Candinha para a sua amiga, de amigos para amigos.

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4: E na hora de regressarmos ao caminho da Cova Ribeira Brava, onde a Dona Clarice, surpreendida, hoje reside e soma parabéns por mais uma primavera. E então, do outro lado, não penso eu, não muito distante, do caminho da Cova para o caminho do Caboclo, vão os parabéns, desejando-lhe, Dona Clarice, muitas felicidades da sua querida e sempre amiga Dona Candinha e família, que lhe deseja tudo bom e do melhor, e assim vai acontecer esses votos da sua amiguinha Dona Clarice, tudo isto

Que assim seja de mim e todos nós. E assim estamos com mais música e parabéns para a dona Clarice, esta simpática amiga, reside no caminho do da Cova Ribeira Brava. Levamos-lhe mais parabéns desde o caminho do Caboclo, número 19, Ribeira Brava, da sua estimada e querida amiga, dona Candinha e família. Que a vida lhe corra sempre bem, com os parabéns também para uma vida próspera e feliz. E sim, será, porque, dona Clarice, mais vale poucos do que muitos amigos. Já está poucos, mas bons. Jorge Ferreira.

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3: No caminho da Cova, Ribeira Brava, dia de aniversário, mais uma primavera da Dona Clarice. Esta data jamais poderia passar em branco sem a felicitar, pois tem como grande amiga para o que der e vier. Cá está ela em tarde de festa, lhe oferecendo música, desejando tudo bom na vida. A que essa amiga Dona Candinha, que assim deseja tudo do melhor e do bom. Mas não ficamos por aqui, Dona Clarice, já que a música que se segue é também por parte de pessoas especiais na sua vida. É do seu irmão Dionísio, cunhada Conceição e sobrinhos e demais família. A-lhe desejar muita saúde, coisas maravilhosas, sempre do bom e do melhor. E olhe, recordando, já que é o irmão para a irmã e família, a vida da vossa mãe.

E assim foi a vida de minha mãe também, um pouco de história igual e que entrega a nossa aniversariante por parte do irmão Dionísio e família, mas por parte da dona Candinha do Caminho do Caboclo, Ribeira Brava, agora eu pedi à senhora de Fátima com fé e com carinho para que a dona Clarice não lhe falte saúde, não falte nada do que merece na vida, o que precisa são os votos então através da senhora de Fátima, da sua grande amiga, senhora de fé também, dona Candinha, do Caminho do Caboclo, Ribeira Brava.

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1: Assim é, queridos amigos ouvintes. É como diz o ditado, de grão em grão, o galo enche o papo. Não é verdade? Também aqui de música a música. Vamos enchendo as horas. Estamos já prestes a entrar na última hora de emissão do nosso programa do dia de hoje, claro, com muita música cheia e também de alegria, celebrando este grande aniversário. Quanto à entrega das vossas listas, não se esqueçam, este fim de semana será prolongado na cidade do Funchal, e o dia do Funchal, na sexta-feira, será feriado. Todas as vossas listas deverão ser sempre entregues de segunda a sexta-feira, dias úteis. Quer ir aqui na sede da Rádio Festival, via mensagem na página do Facebook, também é fácil, ou então no agente que aqui já referenciamos também. Se conhece os nossos colaboradores, a quem agradecemos, confie, a sua lista logo, logo chega aqui. A amiga Ana Paula, do Impasse São Pedro, Câmara de Lobos, Bernardete, Bico da Figueira, Cidade, Câmara de Lobos, Teresa Caldeira, Idalino Serrado Mar, Câmara de Lobos, Fernanda Carreira, Carreira Ribeira Brava, Dona Agostinha Pestana, Chote Jardim da Serra, Dona Maria Ascensão Quintal, Conjunto Habitacional do Palheiro Ferreiro São Gonçalo, Dona Manuela Quintal, Sítio Contente da Gaula, Sr. Jean Manuel da Rua das Levadas, Santa Cruz, Sr. Rocha da Bem Posta, Água de Pena, Maria Isabel, Queimada de Baixo, Água de Pena, também o DJ Lino, Ribeira Seca, Meixico, Anabela Nascimento, Ribeira Seca, Meixico, Dona Luz Abre, o Caminho do Lombo do Galo, 52, Estreito de Câmara de Lourdes, e o nosso amigo do Sr. João Batista Gouveia, Teixeirinha da Madeira, da Melaria Flor do Curral, Curral dos Romeiros, Monte. Se tem a oportunidade de dirigir-se a um destes locais, os nossos agentes, ou se conhece um dos nossos colaboradores, confie, a sua lista não se perde e também chega aqui à nossa mesa de trabalho. Terão que ser sempre entregues, não se esqueçam, dias úteis, de segunda a sexta-feira. Neste dia de sexta-feira próximo, para muitos será feriado, para outros não, também tem o seu feriado local, e nós aqui no Funchal é a 21 de agosto. É feriado para quem reside e também para quem trabalha no Funchal. Vamos ter já, então, como disse, vamos somando hora a hora e vamos já somar a última hora de emissão do nosso programa deste dia de quarta-feira, 19 de agosto de 2026. Programa, como sempre, com transmissão, juntinho a si, ao seu lado, com o seu rádio ligado à eletricidade, ou muitos também a pilhas, ou então à bateria do carro, através das nossas rádios. A Rádio Festival, frequência 98.4 FM, a Rádio do Conselho da Ribeira Brava, Rádio Sol, frequência 103.7 FM, a Rádio do Conselho da Ponta do Sol, Rádio Zarco, frequência 89.6 FM, a Rádio do Conselho de Machico, Rádio Palmeira, frequência 96.1 FM, a Rádio do Conselho de Santa Cruz. Reunimos quatro rádios desta do Grupo Rádios Madeira e também programa de 4 horas de emissão, desde as 13 às 17. Via internet, claro, também estamos consigo, também para anunciar que são já 16 horas. Via internet, quer no site individual de cada rádio, também com muitos amigos que gostam de conversar, vão dando nomes de flores, de jardins, aqui no nosso habitual direto, a quem saudamos uma vez mais, tal como Anabela Ferreira, Majori Molina, saudades desde Lusandes, Majori Molina, tudo bom, um prazer em conhecer Molina. Estamos também com a Maria José, Fátima Josef Criache, assim que é, em Barcelona. Rosa Botelho, nos Açores. Mais amigos também, muitos aqui na Madeira, sem esquecer aqueles que nos ouvem através das nossas rádios em FM, que não podemos contar, são muitos. Um abraço também e obrigado, António Prata. Que deixa um abraço à minha pessoa, retribuo, e aos madeirenses, António Prata, também muito bom saber que está desse lado, se está desse lado, está a gostar da nossa música, do nosso programa do dia de hoje, como sempre, nosso programa É escolhido por lista. Quem escolhe ouve a música que mais gosta e, por isso, também, se desejar ouvir a música que mais gosta, terá que nos contactar, saber se já há lista para esse dia. Se já houver, terá que ser dessa lista. Caso não ache, poderá fazer a sua reserva e, assim, garantir ser o primeiro da lista.
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1: E na Música Pedida, de regresso à música na última hora e também com a música na voz de Zé António. O milagre aconteceu. Aconteceu sim e muitos também, espero eu, na vida de Dona Clarice, caminho da Cova Ribeira Brava. Que assim seja, o que mais deseja também de fundo do coração a sua querida e doce amiguinha Dona Candinha do Caminho do Caboclo Ribeira Brava, que a vida lhe corra sempre pelo melhor e, sim, precisa, olha, deve ter fé e ter o milagre.

Túlio, que com milagres está bem e hoje também empenhado e como profissional na hotelaria, com coisas boas, assim é um milagre. Mas os milagres continuam e a Dona Clarice, com o Minho da Cova Ribeira Brava, mais música, recebe por parte da sua querida amiga, Dona Candinha do Caminho do Caboclo Ribeira Brava. Já recebeu dinheiro, mas é dinheiro, mas agora esta é exatamente do Reino Unido. É de 200 libras, com Celina e António. Nestas 200 libras, Dona Clarice, deixa-lhe os parabéns, então, a Dona Candinha do Caminho do Caboclo Ribeira Brava, mas mais do que 200 libras, deixa-lhe também saúde, o que é mais preciso do dia a dia.

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5: E são já 16h16, o momento continua a ser de parabéns à Dona Clarice, reside no sítio da Cova Ribeira Brava, e os parabéns vão, claro, com música oferecida para um dia inesquecível e também com votos para que a sua saúde seja sempre de primária e a sua vida corra sempre pelo melhor. O que mais deseja, de bom coração e coração cheio, a sua grande amiguinha Dona Candinha, do caminho do Caboclo Ribeira Brava, desejando tudo isso e também lhe oferecendo este tema do Leandro, Meu Coração Está de Luto.

Leandro no início da sua carreira. E a música volta a ser de Jorge Ferreira. O ontem já passou, o presente está a passar e o futuro vai continuar. Por muitos mais aninhos, Dona Clarice, do caminho da Cova Ribeira Brava, assim deseja. Que ontem já passou, boas recordações, um momento a festejar o seu aniversário e o futuro a continuar com saúde e alegria. São os votos então do seu grande irmão, o Dinísio, cunhada Conceição, sobrinhos e demais família do sítio do Pinheiro, Fonte Pinheiro, Ribeira Brava.

Ontem já passou, tinha menos horas, Dona Clarice, já tem, com certeza, mais um aninho de vida e para o futuro muitos mais vai ter. Reside no caminho da Cova Ribeira Brava para continuar que assim seja os votos para muitos aninhos de vida. Cá está a sua querida amiguinha, a Dona Candinha, caminho de caminho do Caboclo Ribeira Brava, com muita fé, desejar-lhe também com muita saúde, tudo isso. Pedindo à mãezinha no céu.

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6: Está na hora de oferecer mais uma música à Dona Clarice. É uma música, não um disco. Se não fosse um disco, ficava assim ele. A Dona Clarice então recebe mais uma música com os parabéns no caminho da Cova Ribeira Brava, com essa amizade que é grandiosa da sua grande amiga Dona Candinha, do caminho do Caboclo Ribeira Brava. Jamais esqueceria este dia sem deixar-lhe os parabéns. Segundo parece, Dona Clarissa, a gaveta está vazia, mas vamos enchê-la. Para já, deixem a gaveta de parabéns, amizade, carinho por si, da Dona Candinha do caminho do Caboclo Ribeira Brava. Não vai ficar vazia.

Da Cova Ribeira Brava está então a sua querida e grande amiguinha, que é a simpática Dona Candinha, neste dia do seu aniversário, deixando os parabéns também, que a vida lhe corra sempre pelo melhor e também que haja muitos aninhos para festejar, e por isso música para lhe oferecer. Grande música esta, que é exatamente Madalena. Também Santa Madalena foi uma das santas que viveu na época de Cristo. Exatamente, vamos ter o franguinho na panela, mas entretanto a música que temos para ouvir é a Madalena. Vamos tentar ouvir a Madalena, entretanto, não sei por que razão que a Madalena não entrou, mas Santa Madalena faz um milagre e agora vai entrar. Vamos à música. Entretanto, olha, a Madalena fica para trás. Vamos ao franguinho da panela. E no franguinho da panela, a dona aniversariante, a nossa amiga Clarice, fica à receita. E os parabéns da sua amiga, dona Candinha, do Caminho do Caboclo, Ribeira Brava.

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3: Dia de aniversário da simpática dona Clarice, reside no caminho da Cova Ribeira Brava. A música jamais poderia faltar. Amizade também por parte da sua querida amiguinha, a Dona Candinha do Caminho do Caboclo, Ribeira Bravo e família. Cá está de novo para lhe desejar muita saúde, muitos aninhos de vida e, olha, animar também esta tarde com Zé António e Manuela, desgarrada, atrevida.

nada, atrevida, atreveram-se e cantarem muito bem. E a dona Clarice reside no caminho da Cova, Ribeira Brava, é dia de aniversário, os parabéns prosseguem, o carinho, a amizade como nunca, da sua grande e preciosa amiga, dona Candinha, do caminho do Caboclo, Ribeira Brava, deseja-lhe um feliz aniversário, muitos aninhos de vida e também tem para lhe oferecer Teixeirinha e a resposta do coração de luto.

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Eu estou muito feliz. Estou junto de Deus porque assim Ele quis. Não chores mais, meu filho. 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Mais tarde, no reino da glória, nos veremos outra vez. Meu filho, eu te amo tanto. Escuta bem o que eu digo. Embora tu não me vejas, estarei sempre contigo. Meu filho, enfrente a vida. Prossiga sem vacilar. Reze bastante para Deus. Só Ele pode te ajudar. 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Agora, filho querido, esta carta chega ao fim. Agradeço as orações que tens rezado por mim.

E assim estamos no final de mais uma jornada do programa de Música Pedida, mas com a promessa de voltar amanhã, sempre à mesma hora. Queria também aqui destacar que aqueles que vão seguir a Rádio Festival, quer em 98.4 FM, www.rfestival.pt, também no Facebook, nas páginas do Facebook da Rádio Festival. Hoje haverá então aqui no estúdio a presença do Júlio Pereira e o seu programa Sempre em Festa, não perder. Quanto a nós, vamos ficar com Elidor Jardim. Deus, preciso falar contigo, preciso sempre também falar, que me dê saúde, dinheirinho e alegria, e também tudo isso e muito mais. Dona Clarissa, no caminho, resido no caminho da Cova Ribeira Brava, e quem lhe deseja, precisando falar com Deus, que nada lhe falta, em especial a saúde e outras mais coisinhas mais que é preciso, a sua grande amiga Dona Candinha e família do caminho do Caboclo Ribeira Brava. Dona Clarissa, amanhã ainda mais, continuação do aniversário, muito feliz, amiguinha Dona Candinha, e também o seu irmão Dionísio e família. Amanhã estamos então de volta. De volta estamos então a partir das 13 horas. Por hoje é tudo, caros amigos que nos acompanharam através das nossas rádios em FM, no direto, os nossos amigos de sempre. Desejo a todos continuação de uma excelente tarde, então, de quarta-feira. Quanto a nós, estamos de volta, como já referi, amanhã às 13 horas. Até lá, fique bem, seja feliz e até amanhã, se Deus quiser.

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Olá, bem-vindos a esta edição de quarta-feira. Estamos no seu GMT até às 6 da tarde. Na edição da Rádio Zarco, estamos em 89.6, na internet em rzarco.pt. Vamos a esta e outras edições para onde quer que vá. Estamos juntos no seu GMT até às 6. Bem-vindos.

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1: Final de tarde de quarta-feira. Para já, para olharmos a previsão do estado do tempo para esta quinta, 20 de agosto, poderá contar com períodos de céu muito nublado, apresentando temporariamente pouco nublado a sul da ilha, possibilidade de ocorrência de aguaceiros fracos, mais prováveis a norte e terras altas da Ilha da Madeira no fim do dia, vento fraco a moderado de noroeste, por vezes forte até 40 km/h nas terras altas da Ilha da Madeira a partir do fim da tarde. Esta é a previsão para esta quinta, 20 de agosto.
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Na segunda parte da edição do seu GMT, nesta viagem que se faz diariamente entre as 5 e as 6 no regresso a casa na Rádio Zarco. Estamos juntos e até às 6.

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2: Há menos trabalhadores na administração pública, de acordo com a informação divulgada pela Direção-Geral da Administração e Emprego Público. Existiam 20.912 postos de trabalho na administração regional a 30 de junho deste ano. Este indicador mantém-se assim abaixo da fasquia dos 21.000, depois de, entre o primeiro trimestre de 2023 e o quarto trimestre de 2025, se ter posicionado sempre acima desse limiar. Em relação ao trimestre anterior, a variação foi de menos 38 postos de trabalho. O Instituto da Segurança Social da Madeira, que segundo a classificação de unidades institucionais deve ser apresentada separadamente na administração regional, contabilizou 1.170 postos de trabalho, diminuindo 6 postos. Em termos homólogos, verificou-se uma redução de 79 postos de trabalho. Por sua vez, as 11 câmaras municipais da região concentravam no período em referência 3.914 postos de trabalho, mais 109 do que o trimestre precedente e mais 228 do que no final de junho do ano passado. Nas juntas de freguesia da região trabalhavam 186 pessoas em junho deste ano, mais 2 postos que no trimestre anterior, resultando a mesma variação homóloga. Célia Pessegueiro considera que o Governo governa com base nas verbas do Plano de Recuperação e Resiliência. Segundo a líder dos socialistas, se não fosse o PRR, os investimentos na região teriam sido quase nulos. A ex-presidente da Câmara da Ponta do Sol considera certo o aproveitamento dos fundos, mas critica a postura do Governo regional ao traçar objetivos que acabaram por não ser cumpridos.
3: É que ao longo destes 4 anos o Governo regional governou essencialmente com o PRR. E não fosse o PRR, os investimentos na região teriam sido quase nulos. Estamos a falar de investimentos a vários níveis, tanto ao nível da construção de habitação, como na disponibilização de camas para, em lares e para a saúde, como também investimentos ao nível das águas e ao nível da energia. Tudo investimentos ao abrigo do PRR, e está certo que se faça esse aproveitamento dos fundos. O que não está correto é traçar-se objetivos há 4 anos que não foram cumpridos, apesar de agora se insistir, e já vários dirigentes, desde o Presidente do Governo a outros responsáveis pela gestão destes fundos, vêm dizer, falar de um cumprimento a 100%, o que não corresponde à verdade. Traçou-se objetivos iniciais que não foram cumpridos.
2: Célia Pessegueiro, PS, considera que se não fosse o PRR, os investimentos na região teriam sido nulos.
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Obrigado. Puxando novamente da cartola. 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Sérgio Godinho.

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0: Ô, Guilenga.
1: Sim?
0: Eu queria a tua casa.
1: O quê?
0: E falar com a tua mãe. Dê ela o favor se a gente pode namorar a janela.
1: Não sei.
0: Estás me vendo, Guilenga?
1: O que é que tu pensas que eu sou?

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2: Deus abençoe todos vocês, amigos e amados de meu Pai, que o Espírito Santo, o Espírito dele, venha iluminar os nossos entendimentos para compreendermos a sua palavra, para compreendermos a vontade dele para nossas vidas, porque Deus é palavra. Deus é palavra. Quando você entende a palavra de Deus, é muito maravilhoso isso. Você entende perfeitamente qual seja a boa, agradável e perfeita vontade de Deus para a sua vida. Agora, não adianta só entendê-la. Tem que praticá-la, tem que obedecê-la. Porque entre a pessoa, o entendimento e o cumprimento dela, aí tem um caminho que todos temos que travar, temos que passar, cada um por si próprio. Eu creio que isso aconteceu com o jovem rico, o filho pródigo. E nós ficamos de responder a pergunta, né? Aquela perguntinha que não quer calar, né? Por que que o filho pródigo pediu as coisas para ir embora de casa e viver a sua vida à vontade? Por que que Deus permitiu isso? Por quê? Não é? E eu creio que Deus permite que todos nós, os filhos dele, venham passar pelo crivo da provação. Essa é a realidade. Porque Jesus é o nosso exemplo. Ele passou pela provação. Quem levou Jesus ao deserto para ser tentado pelo diabo pessoalmente foi o próprio Espírito de Deus. Então eu creio que o Espírito Santo permite que nós façamos essa prova, ou passemos por essa prova, né? Por esse vestibular, entre aspas, para entrarmos no reino dos céus. E o que me fez, e o que me tem feito pensar, raciocinar, é um texto que o Evangelho de Lucas fala. Lucas, ele entra mais em detalhes sobre quando Jesus foi tentado. E ele diz assim, preste atenção, minha amiga e meu amigo, porque isso aqui vai fazê-la ou fazê-lo entender direitinho como Deus permite acontecer as provas, as tentações, as lutas. Porque o reino de Deus não é tomado sem esforço. O reino de Deus não é tomado de qualquer maneira. A pessoa tem que querer. A pessoa tem que mostrar que quer. A pessoa tem que estar determinada a isso. Então, Lucas diz que, você pode acompanhar comigo, lá, Evangelho de Lucas, capítulo 4, e o versículo 5, que entra num detalhe muito especial. Diz assim: e o diabo, levando-o, quer dizer, levando Jesus a um alto monte, o diabo pegou Jesus no colo, sei lá, e o levou a um alto monte. Provavelmente, ele pegou com as mãos e o levou até o alto do monte. Jesus não foi andando, subindo no monte. Ele subiu, ele foi levado pelo diabo a um alto monte. Agora, olha só o detalhe que muitas pessoas não atentam na palavra de Deus. Olha só, presta atenção. E o diabo, levando Jesus a um alto monte, mostrou-lhe, num momento de tempo, olha aí, mostrou-lhe, num momento de tempo, todos os reinos do mundo. Mostrou-lhe. Deu-lhe a visão de todos os reinos do mundo. E disse o diabo: dar-te-ei a ti todo este poder e a sua glória, porque a mim me foi entregue, e dou-o a quem eu quero. Quer dizer, o diabo levou Jesus no alto do monte, e num momento de tempo, pensa comigo, isso aí, com certeza, aconteceu com o filho pródigo. Ele foi testado. Ele foi provado. Num momento de tempo, em algum momento, ele foi levado a pensar na glória deste mundo. Isso mesmo, a glória deste mundo. O poder, o dinheiro, a ostentação, o luxo, dar a ele o direito de gozar dos prazeres deste mundo. O diabo, com certeza, fez isso com o filho pródigo. E naquele momento, ele desejou. Ele quis. Naquele momento. Não estava o seu pai do lado, nem seu irmão, não tinha ninguém. O diabo sutilmente ofereceu àquele jovem rico os reinos deste mundo. Isso tem acontecido com todos os que vão servir a Deus ou que estão servindo a Deus. Todos os servem. Todos nós somos tentados. Agora você pode imaginar, se Jesus foi levado a essa situação, imagine nós, meros humanos. Então, Isso que o diabo fez com Jesus, ele faz com todos os seres humanos que estão ou querendo servir a Deus, ou estão servindo já a Deus, estão no altar, não importa. Se a pessoa quer andar com Deus, ela tem que estar disposta a enfrentar essa situação. E é no momento de tempo. Esse momento de tempo pode ser quando a pessoa está deitada, pensando, buscando sono. Esse momento de tempo pode ser... Ela vai estar sozinha, com certeza. Porque nesse momento de tempo, Jesus estava sozinho. Apenas o diabo ali com ele. Mas ele aproveitou aquele momento de tempo e ele mesmo levou Jesus até o alto do monte. É o que o evangelista fala. E o diabo, levando Jesus ao alto monte, a um alto monte, mostrou-lhe, num momento de tempo, todos os reinos do mundo. Quer dizer, a glória do mundo, a fantasia do mundo, o colorido do mundo, o sucesso do mundo. Não é isso que a humanidade busca? Todo mundo quer ter sucesso. Todo mundo quer vencer. Todo mundo pode não ter nada, mas carrega dentro de si o sonho de vencer na vida. E com certeza isso deve ter acontecido com o filho pródigo. E com certeza acontece com muitos. E nesse momento em que acontece, só a pessoa vai decidir o que vai fazer da sua vida. Bispo, isso já lhe aconteceu com certeza. Já aconteceu. Com certeza. Não me lembro quando isso deve ter acontecido, quando eu era bem jovem. Mas aconteceu. Isso com certeza acontece. Todos os que querem servir a Deus, todos os que querem honrar a Deus, com certeza serão provados. Se o próprio Filho de Deus foi provado, imagine a gente. Então eu vejo que a culpa, a saída da pessoa, da igreja, da comunhão, da fé, daquele ambiente limpo, santo, sagrado, puro, aquele ambiente em que a pessoa está ali tentando servir a Deus, e ela está com a sua vida completamente entregue para servi-lo, para honrá-lo. Quer dizer, um ambiente puríssimo. O diabo tem um momento em que a pessoa está só. E naquele momento de tempo, o diabo entra com uma sugestão. E muitos, desgraçadamente muitos, acabam se deixando levar. Aí você pergunta, mas por que Deus permite isso, bispo? Para provar. Não para ele, porque ele já sabe quem somos nós. Deus não precisa provar ninguém, ele sabe de tudo. Ele sabe de tudo, antes de que aconteça. Ele já sabia, quando criou os céus e a terra, quando criou tudo, ele sabia que tudo isso que nós passamos aqui embaixo, ele sabia que ia acontecer. Mas Deus, como é democrático, ele não impõe a vontade dele, não. Ele nos mostra a vontade dele. E o diabo mostra a vontade dele também. Então, cabe a cada um de nós decidir o que nós queremos. Porque se lá no fundilho do nosso coração tivermos qualquer, por menor que seja, mas um pequenino sonho, ou vaidade, ou desejo de ser isso, ser aquilo, e conquistar o reino do mundo, Deus sabe. Por que que ele tenta o bispo, se ele já sabe? Porque ele quer que nós venhamos nos conhecer. Essa é a resposta. Ele quer que você se conheça. Ele já sabe quem é você. Mas ele quer que você se conheça. Essa é a realidade. O texto sagrado é muito claro quando fala a respeito do coração. Aqui no texto sagrado, nós temos lá em Jeremias, diz assim: enganoso é o coração. Enganoso é o coração. Mais do que todas as coisas. Coração é enganoso mais do que todas as coisas. Quer dizer, os sentimentos, as nossas emoções, os nossos, digamos assim, sonhos que nascem, brotam num coração, são enganosos. Por isso, ele diz, enganoso é o coração mais do que todas as coisas. E perverso. Quantas besteiras nós já fizemos na vida? Todos nós, sem exceção. Por causa do coração. Quantas besteiras, quantas decisões erradas, quantas escolhas erradas que nós fizemos e ainda fazemos por causa do coração enganador. Ele é perverso. Ele não só é enganador, ele é perverso. Sabe por que ele é perverso? Porque além de ser enganador, ele engana a própria pessoa, ele engana os incautos. Ele engana os fracos, os mais fracos. E é por isso que muitas pessoas casam e descasam. E casam novamente e descasam novamente. Não é? Você me diz se isso é verdade ou não. Poxa, pensando bem, bispo, eu fiz a maior besteira da minha vida. Eu entreguei a minha juventude para uma determinada pessoa, pensando que ia ser feliz, e a minha vida só tem sido um martírio, um desastre. Quantos pais abusam dos seus próprios filhos, movido por um desejo maligno? Quantas coisas erradas acontecem por esse mundo afora por causa de um momento de tempo. Naquele instante, a pessoa estava sozinha, ela pensou, ela foi movida pelo coração e o seu coração a induziu a tomar a decisão errada. Então Deus fala, ele fala, enganoso é o coração mais do que todas as coisas e perverso. Quem o conhecerá? Quer dizer, você que é o dono do seu coração, nem você conhece o seu coração, muito menos eu. Mas uma coisa eu sei, eu tenho consciência. Eu não posso dar crédito ao meu coração. Quantas vezes, quantas besteiras eu pessoalmente já fiz. E mesmo tendo o batismo com o Espírito Santo, e mesmo servindo a Deus, Quantas vezes tomei decisões movido pelo coração e decisões que só prejudicaram. Só prejudicaram. Mas isso não é só eu. Todos nós. Você também comete isso. Todos nós estamos sujeitos a isso. Então, eu creio com todas as minhas forças que esse jovem rico é o retrato de todos, todo ser humano. Todo ser humano tem um momento de tempo em que dá atenção ao coração e faz a escolha errada. Porque o coração é o que sente, é a sensibilidade que nós temos. Deus nos deu o coração, quer dizer, alma, é a alma, né? Justamente para sentir o que ele sente, para que a gente possa sentir o que Deus sente. Por exemplo, quando o pai ou os pais sentem as dores pelos filhos, então os pais entendem o que é ser pai, o que é ser mãe. Aliás, Deus, nessa série que nós estamos passando no Univer, Amor em Ruínas, Amor em Ruínas, vale a pena você assistir, desde o início. Vale a pena, você vai aprender, porque Deus separou um servo dele, que era solteiro, para casar com uma prostituta, uma mulher vulgar. E os demais profetas acharam isso um absurdo. Achava que Oséias estava maluco. Mas não, foi Deus que o mandou. E vale a pena você não só ler o livro do profeta Oséias, mas como também ver essa série, que você vai aprender muito. O livro do profeta Oséias é pequenininho, é 2 ou 3 páginas, não sei quanto, 4 páginas, sei lá. Mas vale a pena você assistir. Então, amiga e amigo, Deus nos deu um coração, mas esse coração é enganador. Ele não deu um coração enganador. O coração que ele nos deu é puro, puríssimo, mas a natureza humana foi corrompida quando Adão e Eva cederam à tentação do fruto da árvore proibida. Então Deus diz assim: eu, o Senhor, esquadrinho o coração. Nós falamos isso ontem. Esquadrinho o coração, quer dizer, eu divido, subdivido, eu conheço o coração nos mínimos detalhes e provo as entranhas, e isto para dar a cada um segundo os seus caminhos, porque nós sentimos, mas nós temos a cabeça que pensa, que raciocina. Nós sentimos no coração, na alma, mas nós temos um espírito que pensa, que raciocina, que avalia, que pesa. E ali é que nós temos que tomar a decisão. Nós não podemos tomar decisão pelo coração, porque senão nós vamos nos arrebentar. Quando alguém diz assim para outra, fulano, para outra pessoa: fulano não tem coração. É melhor não ter coração do que ter um coração enganador, perverso dentro de si. Às vezes, a pessoa tem que tomar uma decisão que contraria o coração, graças a Deus. E se ela segue o coração, ela está se prejudicando e condenando a si mesma. Então, Deus, amiga e amigo, ele permitiu que o filho dele fosse levado pelo Satanás para um alto do monte. O diabo levou Jesus ao alto do monte. Foi o diabo que levou. Não foi o Espírito Santo. O Espírito Santo levou Jesus ao deserto. Mas lá no deserto, em dado momento, o diabo pegou e levou lá no alto do monte e mostrou-lhe por um momento de tempo a glória deste mundo. Isso acontece com os filhos pródigos. Poxa, o filho pródigo deve ter pensado, poxa, se eu tiver dinheiro, estiver longe, pô, eu vou viver uma vida regalada, eu vou fazer isso, vou fazer aquilo, vou deitar e rolar. Pois é. E foi isso que aconteceu. E Deus permitiu que ele fosse provado. Sabe por quê? Para ele se conhecer. Deus sabia que ele iria se arrepender, que iria voltar para casa, que iria se humilhar diante do Pai, pedir perdão. Então Deus conhecia bem aquele filho pródigo, como também conhecia o outro filho, que não saiu, que não se rebelou. Ele conhecia os dois, mas veja que Deus quer esse filho que foi rebelde, que fez o que não deveria ter sido feito. Ele quer esse que tem um coração humilde. Coração enganador, perverso, mas há quem tenha o coração humilde para reconhecer que o erro não é dos outros. Porque o coração enganador faz isso. Ele não apenas leva as pessoas a se corromperem também, outros corações se corromperem, é um enganador, ele é um doente mental ou doente emocional, ele leva os outros a se corromper. Mas, quando é humilde, ele reconhece que o erro não foi da igreja, não foi do bispo, não foi do pastor, não foi de fulano, o erro foi dele, ele que errou. Foi ele que deu ouvidos à voz de Satanás e quis por um momento de tempo, ele quis experimentar. Poxa, se eu tivesse. Só porque ele pensou assim, ele teve a oportunidade. O diabo o levou a tomar a decisão. Entendeu, minha amiga e meu caro amigo? Não julgue prematuramente. Todos nós, por algum momento, somos levados a essa situação. Sim, aconteceu isso. Claro, isso aconteceu comigo, aconteceu com todos os demais. Agora, aqueles que Deus sabe quem são, Deus sabia e sabe que são humildes, esses são salvos. Por isso que Jesus disse lá no Monte das Bem-aventuranças, bem-aventurados os humildes em espírito, humildes aqui na cabeça, porque serão fartos, serão abençoados, serão felizes. Nem todos são assim. Então, todos nós passamos por essa prova de fogo. Todos nós. Se Jesus passou, imagine os demais seres humanos. Todos. Então, Deus vê. Não para provar para nós que ele sabe. Ele já sabia e sabe de todas as coisas. Mas para que cada um venha conhecer a si mesmo. Você deve conhecer a si próprio. Não confie no seu coração. Não pense, ah, eu sou inabalável, eu nunca vou cair. Não faça isso. Não pense assim. Todo santo dia eu faço uma oração, que é o Pai Nosso. E no Pai Nosso, que é uma oração completa, perfeita, diz lá, Pai Nosso que estás nos céus, santificado seja o teu nome, venha o teu reino e seja feita a tua vontade. O pão nosso de cada dia dá-nos hoje. Proteção, saúde, comida, etc, etc, etc. Não nos conduz à salvação. Perdoa os nossos pecados, como nós perdoamos aos nossos devedores. Eu oro isso. Por quê? Para proteger a minha alma, a minha salvação. Entendeu, amiga e amigo? Para proteção. Eu oro pela manhã, eu oro à noite, sempre. E às vezes outras tantas durante o dia. Porque eu sei que eu não posso confiar no meu coração. Eu não confio. Não posso. Guarda-me. Faça isso, minha amiga, meu amigo. Para que você proteja ou tenha sua salvação em dia, 24 horas por dia. Não pense assim, ah, agora eu tenho o Espírito Santo, posso nadar de braçada, posso ficar à vontade. Não pense nisso. Porque é isso que o filho pródigo pensou. Ah, eu vou pegar as minhas coisas, vou viver longe, vou viver uma boa. Entendeu? Você vê que esse texto que Jesus ensina do homem que tinha dois filhos é extremamente importante porque fala de mim, fala de você, fala de cada ser humano. E você vê que é um por um ali, né? Dois filhos, um foi salvo, o outro. Entendeu? Não culpe os outros pelas suas faltas. Não culpe ninguém. Seja humilde e reconheça que a falha está dentro de você, é o seu coração. Ah, mas fulano... Não tem negócio de fulano, beltrano, ciclano. Ah, foi injusto. Não se apoie no erro dos outros. Reconheça os seus erros. Quando a pessoa é humilde, ela reconhece. O erro é meu. Meu Deus, me perdoe. Eu falhei. Num determinado momento, ou no momento de tempo, eu pensei isso, eu pensei aquilo, eu achava isso, eu achava aquilo. E eu acabei caindo no meu erro, no meu erro. Me perdoe. Só o Senhor pode me perdoar. É isso aí, minha amiga. Falaremos mais a respeito amanhã. Que Deus abençoe. Eu espero que você tenha se ajudado. Espero que o Espírito Santo tenha aberto o seu entendimento para que você venha pesar, avaliar a sua humildade, reconhecimento de que por um momento de tempo qualquer um de nós está sujeito a cair. Que Deus nos livre de cair em tentação. Deus abençoe e até amanhã, em nome de Jesus. Amém.

Meu nome é Adriana Ruda da Silva, eu sou empresária no ramo de moda feminina. Na minha infância, meu pai era alcoólatra. Minha mãe, tentando agradar ele, começou a beber também. Eu tinha uma irmã mais velha que ficou responsável pelos cuidados da casa, pelo meu cuidado. Eu via meu pai, sem nenhuma

E aí o tempo foi passando e à procura de uma melhora, eles resolveram vender o apartamento naquela comunidade e irem morar no Nordeste. Quando chegou lá, eles não compraram outro imóvel, então ele foi gastando dinheiro todo com bebidas e foi pior porque houve traição e aí houve o divórcio, né? Eles se divorciaram. Eu vim morar aqui em São Paulo com a minha mãe, já era adulta, né? Já era uma jovem. E à procura de ser feliz, de ter uma família, eu me relacionei com outro rapaz, casei com esse rapaz. E no começo eu achei que ele tinha só problemas com bebidas. Eu falei, meu Deus, tá acontecendo tudo de novo. Até que depois de 10 anos de casado, descobri que ele era dependente químico, que ele usava cocaína. Aí foi difícil, aí eu entendi porque a gente trabalhava tanto e o dinheiro nunca dava. E a minha filha, Bruna, vendo tudo isso. Então ela também era uma criança insegura, uma criança com mágoa, porque eu desabafava tudo com ela, ela não tinha estrutura, era uma criança. Ou seja, tudo que aconteceu na vida dos meus pais estava acontecendo na minha vida, mas agora de forma pior. Se meu pai era alcoólatra, meu marido era dependente químico. O ápice da dor foi quando a gente tinha perdido o comércio tinha pegado fogo e a gente teve que começar do zero. E aí vieram fornecedores, a gente não tinha conseguido honrar com compromisso. E aquele fornecedor, ele cuspiu na minha cara. O desejo era todo instante de suicídio. Se mata, se mata, se mata, se mata, se mata, que não tem mais jeito. E aí quando já não aguentava mais aquela situação, já não sabia o que fazer, eu recebi um convite para ir na Igreja Universal. Uma amiga minha me convidou, ela vendo meu sofrimento, tudo que estava acontecendo. E eu aceitei esse convite e fui. E ali eu fui todos os dias. Eu comecei a ir todos os dias. Eu senti paz, eu senti força. E aí eu fui me entregando na igreja aos trabalhos. Eu me importava em fazer, né? Fazer voto, fazer campanha, em servir. Mas eu não me importava em ser de Deus. Eu queria fazer, eu queria estar ali, eu queria ir todos os dias. Mas eu me tornei uma religiosa dentro da igreja. Eu acreditava que tinha recebido o Espírito Santo, que estava tudo bem, que eram guerras, que eram lutas, que era o diabo, que era as más escolhas que eu tinha feito, que eram as minhas consequências. E eu fiquei muitos anos assim dentro da igreja. Eu fiquei mais de 15 anos nessa situação dentro da igreja, enganada, achando que tinha o Espírito Santo, achando que estava tudo bem. Me divorciei. E depois, com a consciência assim muito pesada, eu retornei nesse relacionamento, porque eu achava que Deus não se agradava do divórcio e que eu não deveria ter feito isso. Então eu voltei nesse relacionamento, tive a minha segunda filha, Beatriz, e aí foi, acredito que foi o fundo do fundo do fundo do poço. Porque eu deixei ele tomar conta dos negócios, achando que ele tinha melhorado, que ele tinha mudado, mas não foi o que ocorreu. Então, eu fiquei com o processo na justiça, porque não tive condições de arcar com as verbas rescisórias da minha funcionária. Então, ela colocou na justiça. Eu quase fui despejada, porque já tinha 3 meses de aluguel, eu não conseguia pagar. Tive que fechar uma loja, a outra quase que fechou. Foi assim, não fechou por pouco. Eu tive que voltar a morar na casa da minha mãe. Eu criei que meu problema era financeiro. Então, o que que eu fui? Eu fui botar força nas correntes de segunda-feira, eu coloquei toda a minha força e achava que era um mal que estava ali na minha vida financeira, mas eu não estava vendo a minha real situação, eu não estava me enxergando, não estava vendo que eu não era de Deus, que eu não tinha o Espírito Santo, que eu estava sendo religiosa. Foi até que numa quarta-feira, uma reunião com o Bispo Macedo, e ele fez essa reunião sobre o primeiro amor. E aí foi como o próprio Deus tivesse tirado uma venda dos meus olhos. E Deus me revelou isso, ele me mostrou tudo isso nos detalhes. Foi como se eu tivesse voltado no tempo. E aí o que aconteceu? Depois daquela reunião, eu entendi que nada mais importava. Não importava filho, não importava problema financeiro, não importava nada. O que estava em jogo era a minha alma. Era a minha salvação. Pela primeira vez em 15 anos, eu fiz uma oração sincera a Deus. Eu me examinei. Eu pude ver realmente a minha situação, a minha real situação. E ali eu fiz jejum, eu vinha quarta e domingo, eu procurava chegar mais cedo, eu lia mais, meditava mais na palavra, eu procurava ficar mais envolvida.

0: envolvida com as coisas de Deus, até que numa manhã de domingo, num culto de manhã, que aí veio aquela palavra: estarei convosco até a consumação dos séculos. E eu recebi aquela paz, aquela alegria, aquele gozo, aquela certeza que Deus era comigo. E ali eu vi que Deus era real, que realmente Deus estava ali todo tempo, todo momento cuidando, Ele só estava esperando eu me voltar para Ele, para que tudo isso acontecesse. Então, daquele momento eu queria falar para todo mundo. Fora não tinha mudado nada. Aparentemente tudo estava a mesma coisa, mas dentro já tinha uma força, uma certeza, uma paz, uma alegria que só o Espírito Santo mesmo. E aí ele foi me conduzindo a tomar escolhas pela fé, né? Foi me orientando, me dirigindo, e aí eu fui conseguindo pagar as dívidas, os compromissos, fui conseguindo reerguer a loja, depois reerguei, conquistei outra loja, agora são duas lojas. E hoje eu faço parte do sócio educativo, né? Levo a palavra de Deus para as crianças, para os adolescentes, nos abrigos, que é uma honra, um privilégio. E hoje eu sou outra mulher, né? Eu me relaciono bem com a minha mãe. Minha mãe é uma bênção na minha vida. Hoje ela busca Deus lado a lado comigo. Minha filha também trabalha comigo em uma das lojas. A outra também é uma bênção. Eu estou num relacionamento abençoado com o homem de Deus, mesmo propósito. Na minha casa tem paz, tem alegria, tem prosperidade em todos os sentidos. Se eu pudesse falar para essas pessoas, eu diria para elas buscarem a Deus, porque Deus tem o melhor para elas, que Deus tem preparado tudo, só depende. Deus não precisa de pessoas perfeitas, Deus precisa de pessoas sinceras. Então, Deus quer você do jeito que você está. Só precisa ser sincera para Deus que Ele vai cuidar de toda a sua vida, Ele vai ser o seu marido, Ele vai ser seu amigo, Ele vai ser seu mestre, seu irmão, tudo que você precisa está em Deus.
1: Oito bilhões de seres humanos. 8 bilhões de vozes. Como chamar a atenção de Deus dentre tanta gente neste planeta que vivemos? A quem verdadeiramente ele se inclina para ouvir?
2: Ó Deus, misericórdia de mim. Eu passo de um pecador.
3: Não é bom tomar o pão dos filhos e lançá-lo aos cachorrinhos.
4: Eu sei, Senhor. Mas até mesmo os cachorrinhos comem as migalhas que caem das mesas de seus donos.
2: Nós merecemos estar aqui. Mas ele não. Senhor, lembra de mim quando entrar no teu reino.
1: Deus não resiste a quem se aproxima dele com sinceridade.
2: Em verdade te digo que hoje estará comigo no paraíso.
1: O sincero rasga a alma, joga limpo, não disfarça nem esconde a sua real intenção. Ele é o que é. A oração sincera é a mais pura expressão da alma. É a ponte que faz a ligação entre o nosso espírito e o Espírito de Deus.
5: Eu fiz um propósito de jejum, eu jejuava, acordava de madrugada, eu fazia de tudo. Eu era 24 horas falando para Deus que eu queria o Espírito Santo. Eu já falava para as pessoas que Deus curava, que Deus libertava. Só que eu não falava da salvação, porque ainda não tinha certeza da minha salvação. Eu não tinha o Espírito Santo. Aí de um dia eu cheguei, eu tava trabalhando num local sozinho. Aí eu fui tipo conversando com Deus, eu falei para Deus, eu falei assim: meu Deus, Se coloca no meu lugar. O Senhor me curou. Mas o mais principal que é a minha alma, o Senhor ainda não curou, que eu preciso do Espírito Santo, que é a paz, que é a certeza da minha salvação. Falei, o Senhor tinha coragem de falar de mim para alguma pessoa, se o Senhor não me conhecesse, como eu tenho falado para as pessoas do Senhor? Aí quando eu falei isso, nesse dia, foi algo mais precioso da minha vida. Porque Deus, ali não foi um pastor que falou comigo. Eu não estava nem na igreja, estava trabalhando. Mas a minha sede era tão grande de receber o Espírito Santo. Eu falei para ele, eu não estou te pedindo dinheiro, não estou te pedindo carro, não estou te pedindo casa. Eu não quero ter mais nem uma hora de vida. Mas o que eu não aceito é chegar ao meio-dia de hoje e o Senhor não entrar na minha vida. E quando eu falei essas palavras, o Espírito Santo veio sobre mim. Deus falou, eu nunca te abandonei. Eu sempre estive contigo. A partir de hoje acabou o teu sofrimento. E entrou uma força dentro de mim. Eu não sentia. Mas entrou uma alegria dentro de mim que era incontável. Naquela mesma hora sumiu o vazio. Depois desse dia, nunca mais a minha vida foi a mesma. Os problemas financeiros continuavam por lá de fora. As pessoas continuavam me rejeitando. Mas eu não era mais sozinho. Ali eu já não estava mais sozinho. O meu maior prazer hoje não é nem trabalhar para ganhar dinheiro, é lutar para ganhar uma alma. É lutar para levar as pessoas a ter o que eu tenho. Eu chego e falo para elas, o que você está querendo é muito pouco, porque o que Deus tem para te dar, você não tem noção.
1: Se de fato você tem sede em receber o Espírito Santo, mais do que tudo, faça um desafio. Seja sincero, derrame toda a sua vida diante dele. E o Senhor Jesus, de pronto, atenderá o desejo da sua alma. Bem sei eu, Deus meu, que tu provas os corações e que da sinceridade te agradas.
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7: Nosso Deus e Pai, em nome do Senhor Jesus, teu Filho, nós elevamos os nossos pensamentos a ti. E eu peço, Senhor, nesta hora, que cada pessoa que acompanha essa oração, cada pessoa que ora, que pede, que suplica, que busca o teu socorro, a tua ajuda, cada uma dessas pessoas sejam agora alcançadas pelo Senhor. Estejam elas onde estiverem. O Senhor é Deus. O Senhor pode todas as coisas. O Senhor pode libertar esta senhora, pode libertar esse homem, pode remover o sofrimento que há tanto tempo acompanha essa pessoa. O Senhor pode trazer a paz para o coração sofrido, triste, amargurado, abatido. O Senhor pode trazer alegria àqueles que sofrem. Venha, Senhor, ao encontro de cada pessoa. Venha ao encontro desse homem que sofre, dessa senhora. Venha ao encontro daqueles que não têm paz, que não têm alegria, que vivem tristes, amargurados. Ó Espírito Santo, faça acontecer o livramento, o socorro, a libertação, a solução. Faça acontecer agora, na vida deste senhor, dessa senhora, o milagre. O milagre que essa pessoa tanto deseja, o Senhor pode realizar. O Senhor pode fazer. Há anos que essa pessoa carrega esse sofrimento. Há anos que ela carrega esse problema familiar, mas tudo acaba, toda dor termina quando nós nos voltamos para Ti. E é o que fazemos agora, Senhor. Nos voltamos para Ti. Buscamos a Tua face. Buscamos a Tua ajuda. Buscamos o Teu socorro. Abençoe a todos que oram agora, que pedem, que suplicam, que oram conosco, que pedem a Tua ajuda. Vê o encontro de todos, ó Deus. Vê o encontro da mãe que sofre, do filho. Vê o encontro de todas as pessoas que não têm paz, que não têm alegria, que não têm vida. Seja agora, meu Pai, esta mãe que ora pelos filhos, atendida na sua oração. A mãe que tem um filho nos vícios, nas drogas. A mãe que sofre, que vê a sua filha tão sofrida. A filha que sofre com problemas no casamento, a filha que está doente. Eu peço, Espírito Santo, que essa mãe tenha paz na sua casa, que ela veja o bem dos seus filhos, que essa pessoa que está amargurada, triste, angustiada, seja tocada pelas tuas mãos e que seja livre nesta hora, seja liberta. Ó Espírito Santo, eu peço em favor de todas as famílias, que o copo com água seja abençoado, que todos que beberem sejam curados e libertos. Eu apresento esse copo com água, apresento todas as pessoas que oram conosco e entrego nas tuas mãos. Sejam abençoadas, em o nome do Pai, do Filho e do Espírito Santo. Assim seja. Amém. E graças a Deus, o copo com água está consagrado. Beba e seja livre, seja curado agora, seja abençoado.

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1: Olá, meus amigos, que Deus abençoe a todos abundantemente nesta madrugada de quinta-feira. Chegamos até você para poder te ajudar, podemos te ajudar, queremos te ajudar, Deus quer te ajudar. Nós acreditamos em você, Deus acredita em você. Por isso que nós estamos nesta programação, chegando na sua casa, no seu plantão, no seu trabalho. Você que está se preparando para entrar agora nesta madrugada, você que está saindo, as autoridades que regem a Ilha da Madeira, Deus abençoe os senhores, tenham os vossos serviços sem alteração, voltando para as suas respectivas casas, lares, em paz, para começar um novo dia. Daqui a pouco nós vamos falar com o nosso amigo Pastor Flávio, da nossa igreja de Machico, falando do que acontece quinta-feira na Igreja Universal do Reino de Deus. No longo dessa programação, nós teremos testemunhos belíssimos que comprovam a veracidade do poder de Deus. Já voltamos, já com todos vocês.

0: Pastor Flávio, quinta-feira nós trabalhamos em prol da família. A família é um elo que se une a Deus. A família é importante. Deus é Pai, Deus é Filho, Deus é Espírito Santo. A família também tem essa participação de Deus. Mas ao longo da palavra de Deus, do texto sagrado, nós temos visto que teve algumas interferências do mal, das trevas, no seio da família.
1: E por isso nós temos visto tantas pessoas sofrendo pelo mundo afora, porque cresceram sem pais presentes, vendo os pais se agredindo, vendo crescendo e sem estrutura, e por conta disso se envolvendo com os vícios. E quando uma família ela não está bem estruturada na rocha, que é a palavra de Deus, ela é uma casa que não resiste às tempestades, às dificuldades. E por isso são muitas as famílias que estão sofrendo. E as pessoas, elas estão perdendo a fé na família, a fé no casamento. Mas assim como Deus não mudou, o mesmo que criou a família é o mesmo hoje para restaurá-la diante de uma traição, diante de uma disfunção no casamento, na vida dos filhos. Por isso é que nós cremos na família e cremos na sua família também. E por isso hoje estaremos intercedendo pela sua família, invocando a esse Deus poderoso, capaz de transformar pessoas, famílias, para que você tenha um lar abençoado. Se você não tem, você vai ter.
0: Nós vamos agora, Pastor Flávio, da nossa igreja de Machico, ouvir testemunhos de fé. O que acontece na Igreja Universal do Reino de Deus, o milagre acontece. Essa programação é feita para você. A programação de hoje é a hora do milagre. Vamos agora ao depoimento, voltamos já já.
2: Eu tive logo problemas, logo muito cedo, desde os 4 anos de idade, em que eu vi o meu pai agredir a minha mãe. O meu pai era militar, tinha estado na guerra do ultramar, era fuzileiro especial, e ele não trouxe esses problemas para dentro da nossa casa, não conseguiu lidar com isso. E então ele bebia, batia na minha mãe, tinha o vício do jogo, que nos trouxe muitas limitações em termos de financeiros. Eu cresci a tentar impedir o meu pai de agredir a minha mãe e eu tinha prometido a mim mesmo que eu nunca faria esse tipo, nunca teria esse tipo de atitudes. Passados uns tempos, eu conheci, tive uma namorada, ela engravidou e nós decidimos juntar, que agora vejo que foi uma maneira também de eu fugir àquela situação toda. E fomos morar juntos, tivemos o filho, mas eu pensei, pronto, agora tenho a minha família, vou ser feliz. Fiquei muito feliz de ter o meu filho, foi uma experiência fabulosa, mas ele morreu com 7 meses e meio de vida num acidente de automóvel, e isso abriu um buraco dentro de mim muito grande. Entretanto, passado 11 anos de casamento, a minha ex-mulher deixou-me por outro homem. E na altura fiquei com duas crianças para criar, até que eu conheci uma pessoa também, que juntei com ela, só que aí ia começar os problemas mesmo a sério, porque eu já tinha uma carga muito grande e ela trazia as cargas da infância dela também e dos problemas que ela tinha passado. E juntámos os dois, então era um desequilíbrio muito grande, era muitas agressões, era muitas discussões constantes, ciúmes extremos, ao ponto de ela, através de também de me instigar e de me cobrar, ao fim e ao cabo, que eu tivesse um comportamento para com os meus filhos, eu acabei por espancar os meus filhos e, na altura, a minha ex-mulher, detectou isso, fez queixa de mim na polícia, e bem, fez muito bem, porque eu não estava bem. E eu fui a tribunal e fui condenado a 1 ano de prisão e tive apenas suspensa.
3: Eu sofria com vários problemas. Comecei a sofrer com problemas espirituais, comecei por ouvir vozes, ver vultos, tinha muita tristeza dentro de mim. E isso originou uma depressão profunda. Cheguei ao ponto de não conseguir mais sair do meu quarto. Eu só chorava, porque a tristeza era muito grande, nada me preenchia. Acabei por passar meses sem dormir, cheguei a um ponto que já não conseguia trabalhar, porque eu não tinha forças. Procurei ajuda em médicos, mas nada adiantou. Eu cheguei a um ponto que eu própria já não conseguia ver ao espelho. E quando me vi ao espelho, eu vi outra pessoa do outro lado. Era uma coisa horrível. A minha vida tornou-se no inferno. Os meus pais, com toda essa situação, sofreram bastante, porque eles queriam me ajudar, mas era uma situação que estava fora do alcance dos meus familiares e dos médicos também. Para além dos problemas espirituais, também era uma pessoa emocionalmente fraca, muito instável emocionalmente, e mesmo num relacionamento que eu tive durante 8 anos, por ser essa pessoa inconstante, eu transportei isso para o meu relacionamento. Um dia estava bem com o meu namorado, outro dia não estava bem com ele.
2: Após ter sido condenado a 1 ano de prisão, eu separei-me dessa rapariga com quem eu estava junto e fiquei sozinho, fiquei completamente sozinho, porque eu já tinha ofendido a minha mãe, tinha ofendido o meu irmão, estava orgulhoso, estava como se fosse um cão ferido que morde todas as pessoas, mesmo aquelas que lhe queriam ajudar. Não aceitava a ajuda de ninguém, no entanto, estava na miséria, estava sem dinheiro para comer, tinha muitas dívidas, e foi assim que eu cheguei à Igreja Universal. Comecei a entender na minha mente que a minha solução estava ali.
3: Foi quando um dia eu ouvi na rádio o Bispo Macedo a fazer um convite para quem estava numa situação muito difícil, quem estava a sofrer, que já não aguentava mais, e aquela mensagem, aquele convite foi para mim. Foi quando eu procurei a Igreja Universal do Reino de Deus, e aí a minha vida mudou. Hoje estou totalmente liberta, já não tenho depressão, hoje já não tenho angústia, hoje já não tenho tristeza. Hoje a minha vida está completamente transformada. A transformação começou de dentro para fora. Notou-se também a parte exterior. Hoje sou uma pessoa realizada comigo própria, sou realizada profissionalmente, através da fé. Deus deu uma visão, hoje sou uma empresária.
2: Fui liberto, fui batizado com o Espírito Santo, passado um tempo conheci a minha esposa, nós tivemos uma linda história de amor, nós fizemos tudo direitinho, conforme o que nos era ensinado, sempre com a orientação dos pastores, nós, como que devíamos de fazer, apesar de ambos já termos tido relacionamentos, nós fizemos tudo como deve ser. E em 5 meses nós namorámos, noivámos e casámos.
3: Constituí família, Deus me deu uma família maravilhosa, um marido maravilhoso.
2: E já estamos casados, já vai fazer 9 anos, e somos muito felizes. Estamos cada vez mais íntimos, cada vez mais juntos.
3: Temos uma filha e hoje a minha vida está totalmente transformada, graças a Deus. Hoje sou feliz de verdade.
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5: Tenho aqui os nossos convidados, a senhora Sandra e o Ricardo. A senhora Sandra passou uma luta grande com o filho, né?
6: Sim, sim.
5: Na questão do Ricardo, ele era viciado?
6: Era viciado.
7: Sim, sim.
5: Em quantos anos, Ricardo, você entrou no vício?
7: Bispo, começou por volta dos meus 15 anos. 15 anos comecei a me envolver com drogas, com cigarro, com maconha.
5: Qual tipo de droga, além de maconha, qual mais difícil, mais pesada?
7: Usei a mais pesada, foi MD. MD foi a mais pesada que eu usei e até passei mal mesmo com essa droga. Então era assim uma vida completamente destruída, bicho.
5: Você usou drogas quantos anos?
7: Ao todo fez 4 anos. 4 anos que eu usei drogas.
5: 4 anos?
7: 4 anos.
5: E me diga uma coisa, Ricardo, nesse período de uso de drogas, se envolveu com muita gente ruim?
7: Me envolvi com tráfico, bispo. Me envolvi com más amizades, pessoas que me levavam para caminhos maus, caminhos pesados, né? E assim, eu só via aquilo. Não ouvia conselhos de pai, de mãe, não ouvia conselhos até às vezes de amigos próximos meus. Então era uma vida desgovernada mesmo.
5: Ô senhora Sandra, me diga uma coisa. A senhora tem quantos filhos? Além do Ricardo, tem mais filhos,
6: tem,
5: né?
6: Tem mais uma filha.
5: Tem mais uma filha. Com que idade?
6: Com 13.
5: 13 anos. Como estava a situação com o seu marido? Como era a sua vida?
6: Eu juntei-me com o meu marido, eu tinha cerca de 22 anos na altura, e então nós começámos uma vida de casados. Entretanto, o Ricardo, passado 5 anos, nasceu, e depois, entretanto, passado mais 5 anos, nasceu a Rafaela. E levávamos a nossa vida, só que o meu marido não estava satisfeito com a vida financeira cá, então ele decidiu emigrar. E eu acabei por criá-los sozinha. E então foi assim que eu criei eles na ausência do pai.
5: Ele ficava quanto tempo sem vir a Portugal?
6: Já chegou muito tempo, um ano.
5: Um ano?
6: Sim.
5: Quer dizer, um ano de ausência, né? Quer dizer, falava ao telefone. Sim. Não é a mesma coisa dos filhos crescerem ali com a presença do pai. No seu caso, Ricardo, como é que era isso? Sentir a ausência do seu pai? Porque você era uma criança e o pai em casa traz aquela segurança. Como é que era?
7: Assim, bispo, é muito frustrante, né? É muito frustrante essa situação, porque todo filho tem um desejo de ser como o pai ou ter a vida como o pai teve. Então eu não tive esse ensinamento do pai, não tive, assim, não cresci com a presença dele, né? E foi por um desses motivos que pronto, eu vivi a vida que eu vivia, né? Por causa disso que eu comecei a ser assim um rebelde, assim dizendo. Uhum. Porque pronto, eu não tinha a presença dele, já era mais a mãe, né? Já era aquela coisa, vou fazer as coisas às escondidas, assim dizendo, né? Porque não é tanta repreensão como de um pai. Então eu olhava uma oportunidade, uma saída, uma escapatória. E foi aí que, pronto, eu comecei a me envolver com amizades, comecei a me envolver com droga, né, com mulheres, e isso foi, e mesmo sem a minha mãe sabendo, sem o meu pai sabendo.
5: Você bebia também?
7: Bebia, sim.
5: Bebia muito?
7: Bebia muito, mas fumava mais.
5: E ficava bêbado?
7: Ficava ao ponto que às vezes até chegava a casa, mas mesmo com um cheiro a bêbado, tipo podre mesmo, e passava pela minha mãe não dava conta. Teve vezes que eu chegava em casa, eu ia logo deitar para ela não descobrir.
5: A senhora não percebia, dona Sandra?
6: Muitas vezes não, mas chegou um dia que eu dei conta, porque estive lá à procura de álcool, e então fui nas gavetas dele e encontrei lá umas coisas que eu nem sabia que eram, porque eu nunca vi na minha vida, e afinal aquilo era droga.
5: Naquele momento, Ricardo, você falou para sua mãe que realmente estava viciado em drogas?
7: Foi muito complicado, bicho, porque nessa altura eu estava no tráfico. Eu estava a traficar e eu estava a fazer o máximo para tentar esconder da minha mãe, da minha irmã, em casa, estava a tentar esconder, e foi lá que encontraram. Aí foi assim, foi um choque para mim. Foi um choque que eu disse, eu não quero isto para mim. Eu não quero ver esse sofrimento na minha mãe.
5: Quando foi que a senhora chegou ao Universal para lutar pelo seu filho, para lutar pela sua vida?
6: Eu cheguei no Universal, o Ricardo tinha 2 anos e meio, ainda era um bebê. E então foi aí que eu conheci o poder da fé.
5: Quando a senhora chegava diante do altar de Deus, a senhora clamava por uma mudança dele. A senhora sabia que o filho estava no mau caminho, que se ele continuasse daquele jeito, o fim dele seria triste.
6: Eu não tinha outra solução. Eu só tinha mesmo o esconderijo do Altíssimo para ele. Eu não vi outra solução. Era só mesmo Deus para
5: tirá-lo daqueles vícios, daquela vida que
6: Sim.
5: ele vivia.
6: Era isso que eu pedia a Deus. Eu tinha essa fé. Por isso eu perseverei, eu lutei durante 4 anos a fazer os propósitos, orações, tudo.
5: E valeu a pena a sua luta, a sua confiança em Deus,
6: Sim.
5: né? Porque o Ricardo voltou, né? Quando criança esteve na igreja até a adolescência. E está na igreja há quanto tempo, Ricardo, de volta?
7: Bispo, vai fazer por volta de 8 meses.
5: Nesses 8 meses que você está na igreja, você se libertou de tudo, Ricardo?
7: Libertei, bispo. Libertei-me das drogas, libertei-me dos vícios que eu tinha, libertei-me, desfiz mais amizades, né? Desfiz mais amizades.
5: Hoje você é uma nova criatura.
7: Uma nova pessoa.
5: Largou toda aquela vida.
7: Larguei tudo, abandonei tudo. Tudo aquilo que me supostamente preenchia o meu vazio, né? E momentâneo, algo temporário, larguei. Eu disse, se não for agora, eu não sei o que é que vai ser de mim.
5: Batizou-se nas águas e recebeu o Espírito Santo.
7: Batizei-me nas águas. Aí, um mês depois, recebi o Espírito Santo.
5: E depois que recebeu o Espírito Santo, o que é que mudou em você?
7: Foi a paz que eu tive, né? Porque eu não conseguia dormir à noite. Então foi logo algo que eu notei assim de diferença, o meu sono, né? Foi algo extraordinário que eu, até hoje, eu, se deitar na cama, já pego logo no sono. E depois, pronto, os vícios, aquilo, já não tenho necessidade disso. Não tenho, não
5: quer me chama atenção. Hoje você é uma nova pessoa.
7: Exato.
5: E com o Espírito Santo, né, Ricardo? Passado já foi.
7: Exato.
5: Está aí a recompensa da mãe que lutou pelo filho, que colocou o filho no esconderijo do Altíssimo. É o que Deus faz. Há uma alegria para a senhora, né, dona?
3: Sim.
5: Conseguiu a mudança de vida para o seu filho.
3: Graças
5: família
3: a Deus.
5: No altar. Coloque a sua família no esconderijo do altar, para você ter essa alegria também de uma família transformada.
0: É prazeroso, pastor Flávio, quando nós vemos pessoas que chegam à Igreja Universal do Reino de Deus, é surpreendente. E a gente fica feliz porque elas foram ajudadas, elas compreenderam o sentido da palavra de Deus e elas colocaram em prática. E certamente essas pessoas têm sido agraciadas. Mas quantas pessoas agora ouvem a programação, mas pensa que é tudo pago, que nós estamos enganando as pessoas? Como que nós vamos enganar tanta gente assim, meu amigo, minha amiga? É você parar e pensar. É uma questão de usar a inteligência, a sabedoria, para ela entender o plano de Deus na vida dela, pastor Flávio. Porque o problema na vida dela mostra que tem o mal.
1: E tem o mal que só é vencido pelo poder da fé, no nome de Jesus e na palavra. E nós não estamos aqui a falar de possibilidade. Se ela vier à igreja, possivelmente Deus vai transformar a vida dela. Não é um facto. É impossível uma pessoa que começa a colocar a palavra de Deus em prática e a sua vida não seja transformada. Por isso, nós afirmamos com toda a nossa certeza de que esta pessoa que nos acompanha neste momento, que se ela obedecer e fizer o que estas pessoas que nós colocamos no programa fizeram, a vida dela vai ser transformada também. Como, por exemplo, nós vamos agora acompanhar o caso da senhora Maria Fernanda e do Horácio. Ela conta que os problemas começaram após o casamento, porque ela começou a ter fortes dores de cabeça, enxaquecas, tomava medicação, mas essa dor não passava. E ele, por sua vez, vivia uma vida boêmia, de noite, chegava de manhã, e por conta disso, essas frustrações eram transferidas para os filhos, ao ponto da família ficar destruída. Mas quando eles conheceram a Igreja Universal e a Deus e colocaram essa palavra em prática, tudo mudou. Ele foi transformado, ela foi transformada, o Espírito Santo desceu sobre os dois e hoje, por palavras deles, até a família, a casa, é um pedaço do céu na terra.
0: Por isso, pastor Flávio, Deus, quando entra na família, e a casa se torna um pedaço do céu na terra. Assim pode acontecer na vida dessas pessoas que estão nos ouvindo. Quantas Marias, quantos Fernandos estão nos ouvindo nessa madrugada, que pode ser ajudado também. Vamos agora a mais testemunho e voltamos com todos vocês.
8: Eu muitas vezes andava dias sem falar para o marido. O meu marido não estava em casa e eu passava noites assim.
9: Passei a ter uma vida um pouco virada para as noitadas.

0: Os meus problemas começaram depois de casada. Comecei a ter enxaquecas fortes, que tinha que estar fechada num quarto, sem ouvir nada, ninguém, nem ninguém, ali mesmo sozinha. Começou assim raramente, depois por fim já era mais frequente. Cheguei a automedicar-me e para atenuar mais um bocadinho a dor, mas também não passava, não passava. Acabou por influenciar no meu casamento e pronto, sim, não estava muito bem o casamento também, porque o marido saía muitas vezes com os colegas para jantar à noite e dizia que vinha cedo, acabava por vir de manhã.
1: Pronto, eu à época era um rapaz muito certinho, muito trabalhador, mas muito certinho. O que é facto é que eu estou numa aldeia e vou para, inicialmente para Aveiro e depois para Lisboa, para tirar um curso na área da segurança pública. A partir dessa altura é que eu comecei, enfim, a extravasar um pouco mais. São os conhecimentos, são os próprios colegas e então passei a ter uma vida um pouco pá, virada para as noitadas. E quando se fala em noitadas, estamos a falar de um pouco de tudo. Estamos a falar um pouco de tudo, principalmente a ausência, a nossa ausência em casa. Conclusão, a esposa que estava em casa, já tínhamos três filhos nessa altura, e começa exatamente aí, aquelas pequenas contradições, aqueles pequenos problemas que parecem que inicialmente são pequenos, mas eles acabam por se desenrolar e pronto, e acaba por criar um mal-estar. Claro que eram coisas pequenas, passava, tudo passava, mas onde não passava eu sei onde é que era, na minha esposa, não é? Porque uma esposa que está o tempo inteiro com os filhos, são três filhos, dois rapazes e uma menina, pronto, quer dizer, acaba por estar, de certo modo, revoltada comigo.
0: E eu estava a preparar-me para ir trabalhar quando o marido chegava muitas noites. E isso trazia problemas no casamento, claro. Havia chatices e eu muitas vezes andava dias sem falar para o marido. E era nervosa, era triste e sentia um vazio muito grande. Aquela frustração eu descarregava nos filhos. Chegava às vezes a discutir com eles, nunca fui muito de bater assim não, mas de castigar e discutir com eles era um bocado. Como pai ele era rígido, não sei se era por causa da profissão que ele exercia, mas era um bocado rígido com os filhos, a ponto de às vezes ele repreendê-los e eles vinham ter comigo e diziam que queixavam-se do pai, que o pai quer que a gente se porte bem, mas ele sai com os colegas, chega tarde e começavam assim a... Achavam que não era o exemplo estar a chamá-los a atenção e ele não fazer a mesma, não fazer também o que era certo.
1: Pronto, eu à época, eu não pensava que isso é essa situação que era, ou melhor, que eu estaria a precisar de alguma coisa. Porque eu estava bem comigo próprio. Eu estava bem com qualquer lado, eu estava bem. Portanto, a minha irmã sempre me falava da Igreja Universal, sempre. E eu, oh manita, não, Igreja Universal, não. Porque as notícias que nós ouvíamos à época, foi criado aqui uma barreira que impedia de eu ir além. Ouvir a minha irmã nesse sentido, por causa das notícias do dito fake news, por causa das notícias que corriam à época, e eu criava, não é que eu tivesse ódio, que eu nunca tive, isso nunca entrou, mas o que eu tinha era uma grande revolta, e sempre que a minha irmã me falava, eu disse ao marido, não. Há bem pouco tempo, eu senti que de facto eu estava em falta para com Deus, e é exatamente nesse momento que eu procuro o meu universal. Uh, Pronto, e foi aí, de facto, que nós encontramos a caminhada na fé.
0: Resumidamente, nós chegámos ao Universal com problemas no casamento, eu tinha enxaquecas, tinha aquelas presenças que eu nunca vi nada, mas sentia presenças. Tinha os filhos revoltados um bocadinho com o pai também, tinha medo, tinha ansiedade, era nervosa e tinha tudo isso. O primeiro dia eu já vi mudanças, comecei logo, era tudo novo para nós, tudo foi mudando, as coisas foram se encaixando, a paz veio, quando recebi o Espírito Santo senti paz, já não tinha o nervosismo, já não havia tudo aquilo que eu sentia antes, isso tudo mudou.
1: Foi de uma forma gradual, bem visível, e hoje estamos bem. O que é que alterou em mim? Tudo, eu não me reconheço, eu não revejo em mim o que quer que seja do que eu fazia antigamente, com todo o rigor. Eu tenho uma paz que eu nunca tive. Nunca me passou pela cabeça que se pudesse ter assim uma paz. Tenho uma alegria permanente, uma boa disposição permanente. Não há exaltações, não há... Quer dizer, o Espírito Santo, ele direciona-nos, ele dá-nos tudo.
0: Chegámos a participar em algumas reuniões da terapia do amor e é muito importante o que a gente ouve e põe em prática, ajuda-nos muito. A gente, quando chega ali, pensa que o marido nos faça feliz a nós e não fazemos feliz, quando nós temos que mudar o nosso interior primeiro, e foi o que a gente começou a fazer. Começámos a ouvir a palestra, começámos a pôr em prática e começou tudo a mudar, tudo a encaixar, e hoje o casamento é uma benção.
1: Hoje eu mantenho um relacionamento espetacular com a minha esposa, com os filhos, com a família, digamos que o nosso relacionamento acaba por ser ali um bocadinho de um cantinho do céu.
0: Sem o Espírito Santo nada é possível. Podemos ter tudo isso, mas se não tivermos o Espírito Santo, é Ele que nos guia, é Ele que nos dá a sabedoria, é Ele que nos dá tudo. Hoje somos muito felizes.
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pastor Flávio, muito forte, né, o testemunho da Maria, da Fernanda, né? Onde Deus, ele age no seio da família, transformando a casa com toda a força. É prazeroso quando

0: lar onde há paz, onde há parceria, cumplicidade. O ambiente é leve, o ambiente é pacífico, o ambiente é divertido, é animado, porque a presença de Deus promove tudo isso. Mas eu fico pensando em quantas pessoas estão em casa e nem mais senta à mesa para ter uma refeição. Não há cumplicidade. Quando fala, a mínima conversa vira uma briga e às vezes até agressão. E o lugar onde era para ser de reconstrução, de restauração de forças, acaba a ser um lugar de sofrimento. Por isso muitas pessoas preferem ficar no café, preferem ficar até altas horas nos bares, preferem ficar com os amigos, porque não se sentem bem em casa. Mas quando nós buscamos Deus, porque Jesus está à porta batendo, quando nós decidimos abrir a porta para Ele entrar, então essa paz passa a reinar. E é o que Ele está fazendo agora, amigo e amiga, batendo na porta. Seja você a pessoa da sua família que vai abrir a porta para Jesus entrar, para transformar a sua vida, transformar a vida dos seus filhos, do seu marido, de toda a sua família. Hoje, talvez, você não tenha essa paz, mas um dia você vai ser um caso verídico como estas pessoas que nós colocamos aqui.
1: E com certeza, Pastor Flávio, o Nosso Senhor está batendo na porta da casa dela agora por meio desta programação. É a voz de Deus na nossa boca para poder ajudar essa pessoa que não sabe o que fazer. Talvez pensa no divórcio, não faça isso. Pensa em fugir, não faça também isso. Às vezes pensa até tirar a própria vida. Isso aí não é o caminho. O caminho é você ir até a gente e com certeza nós vamos poder te ajudar. Não paga nada não. Tire isso da sua cabeça, meu amigo, minha amiga. Vamos agora a mais depoimentos. Voltamos com a programação A Hora do Milagre.
2: Os problemas já começaram aí logo que eu casei, porque o meu marido era muito, muito ausente, não estava presente comigo, saía muito. Passado pouco tempo do casamento, ele já começou a querer sair com amigos, não me dava aquela atenção quando casamos. Depois eu tive o meu primeiro filho, eu pensando que ia resultar, que ele se ia prender mais por causa do filho, não. Continuou na mesma, aqueles problemas. Depois tive o segundo filho, também não resultou. Ele era sempre fora, bebia, chegava à casa tarde. Sentia-me muito triste, não dormia, deitava-me e não conseguia dormir, saía da cama, vinha para a sala, andava na casa e não conseguia dormir. Quando me deitava, tinha pesadelos, tinha muitos pesadelos, que eu tinha um peso em cima de mim, que não sabia de onde era aquele peso, nem me podia mexer, com tanto peso que eu tinha em cima de mim. Eu não conseguia descansar. E de manhã, quando me levantava, cansada, e o inferno continuava. E eu dizia, eu não dormi, eu não consigo dormir. E o meu marido dizia, não dormes porque não queres. E eu ficava sempre presa com os filhos. Foram crescendo, quando eles foram já grandes, a atingir a maior idade, eles viveram aquele trauma do pai, e mesmo assim o pai sempre a beber. Sempre a beber. E depois eles eram grandes e já se debatiam com o pai, porque o pai queria impor alguma coisa com eles, mas já não tinham aquele respeito. Começavam, olha para ti, olha como tu vens para casa, estás agora a dar uma de grande e tu é que devias de nos ensinar e não ensinaste. Aquelas brigas assim. Eu, muito revoltada com aquilo, usava a minha força do braço, não é? E me enervava, gritava, batia com portas, eu não sabia lidar com aquilo, depois eram os filhos contra mim e eu contra eles, depois o pai metia-se, eu metia-me ao meio, o pai queria bater nos filhos, eu metia-me ao meio, ainda levava eu, era um inferno. Não era feliz com aquelas discussões, a ponto de chamar até a polícia. Foi sempre assim aquela vida, eu fugia de casa, vinha para a rua, deixava-os em casa e vinha para a rua. Chegava à casa, eles ainda estavam naquilo que eu vivi assim anos, naquela situação.

0: eu cheguei à igreja por um convite de um filho meu, que ele me convidou para ir. Eu fui e vi que ali era a minha solução. Esse filho que me convidou também antes de ir à igreja era muito revoltado, só queria bater. Ele chegou a ponto de pegar numa faca. Ele não se dava com, assim, enervava-se muito. Eu tinha uma tensão nervosa nele muito grande, que não aceitava nada. Ele trabalhava em Espanha e veio revoltado de Espanha, que lhe faltaram com o pagamento, não é? E ele saiu, veio-se embora, veio para casa, sem emprego. Passou na Igreja Universal e viu lá, Centro de Ajuda. E ele, vou entrar, que aqui eu vou arranjar emprego. E entrou. Entrou, falou com o pastor e viu que aquilo era uma igreja. Falou com o pastor e ele aí começou a ir. E ele me disse, mãe, anda à igreja, tu vais ver que vais gostar, tu vais gostar, anda lá comigo. E falei com o pastor, que estava lá nessa época, e o pastor me disse, você não viu já mudanças no seu filho? E eu disse, sim, eu vi. Aquilo me chamou tanto a atenção, que eu comecei a ir à igreja, comecei a ter uma sede de lá ir. O pastor me orientava e me dizia para orar com eles, para usar a minha fé, que tudo ia mudar, tudo se ia transformar. E eu fui ouvindo a palavra de Deus e aí eu vi que o problema era meu. Era meu de não saber lidar com aquela situação. Em vez de acalmar, eu fervia. Eu deixava a água botar fora. Quando eu percebi que o Espírito Santo tinha que entrar dentro de mim, eu buscava, eu orava de noite, de dia, em tudo que eu estava em casa, na igreja. Eu recebi o Espírito Santo numa quarta-feira na igreja, à noite, na busca do Espírito Santo, e eu vi a certeza, profundamente a certeza, que eu recebi o Espírito Santo. Eu senti uma alegria, uma transformação. O meu interior parece que até me saía. Eu senti o que nunca tinha. Aquela tristeza já não tinha mais. Foi uma coisa, não tem explicação. Hoje estou bem, hoje estou feliz, consigo reconciliar-me com a família. Tenho boas visões para a família e eles também têm comigo. Estão muito bem, com o que me convidou para ir. Ele hoje está em Espanha outra vez. Mas ele está bem, tem a sua esposa. Tenho outro filho, que é o mais novo, esse vai sempre comigo à igreja. A Igreja Universal, para mim, são três coisas. É uma escola, é uma clínica, é uma igreja, onde a gente se cura, onde a gente se liberta e ouve a palavra de Deus, que é o mais importante, é a nossa cura com a palavra dele.
1: E eu, com 15 anos de idade, os médicos disseram que eu tinha que retirar um ovário, que não havia solução para o ovário que eu tinha, porque além de ser poliquística, de ter imensos quistos, outros cheios de quistos, aquele ovário já não estava funcional. No entanto, fiz tratamentos, etc., não quis ser operada, e quando eu tinha 18 anos, sempre acompanhada até os meus 18 anos, o que eu tinha no ovário esquerdo passou para o ovário direito e eu fiquei contaminada, digamos assim, e o médico disse mais uma vez que não havia mesmo nada a fazer, que eu tinha que retirar os ovários. Parecendo que não, uma jovem, 18 anos, puxa, não posso ter filhos, o que é que vai ser feito de mim, ninguém me vai querer, ou seja, agitou um bocadinho mais a minha depressão e tornei-me assim uma pessoa muito solitária, muito fechada. A minha mãe estava para ser, aliás, estava a passar mal, porque a minha mãe não conseguia levantar os braços mais do que esta altura. O médico disse que o destino dela seria a cadeira de rodas. Minha mãe não conseguia vir ao pescoço, era cozinheira, não conseguia agarrar numa panela e nós tínhamos um snack bar na altura. Hoje sei que foi através da fé dela, com o óleo santo de Israel, ungiu a minha mãe na cervical quando a tentou ajudar a sair do carro. A minha mãe diz que quando ela a tocou, sentiu um arrepio coluna abaixo e não ligou mais. Mas a verdade é que no final da noite a minha mãe já andava bem, a minha mãe estava a dançar com o meu pai, a minha mãe levantava os braços. E ela teve curiosidade e ligou para essa minha tia e perguntou o que é que ela lhe tinha feito, porque sabia que tinha sido ela. Por um momento que a tocou, ela sentiu esse arrepio. Foi aí que ela falou de um Deus vivo, que Jesus cura, Jesus liberta. Minha mãe começou a passar a fazer as reuniões da terça-feira. E foi por eu ver isso que eu... E a minha mãe convidava, mas eu não queria ir. Mas eu via tanta gente. E na altura nós tínhamos um outro negócio, que era uma florista. E as pessoas iam lá comprar a rosinha branca. E aquilo despertava-me a curiosidade. E eu fazia perguntas à minha mãe. Até quando eu disse, não, então se acontece coisa, somente tem que acontecer comigo. E foi aí, em outubro de 92, que eu fui pela primeira vez à Igreja Universal do Reino de Deus. Deixei de ver vultos, deixei de ouvir vozes, fui curada do meu útero, como pessoa, aquela depressão, aquela solidão sumiu. A partir de que entrei na igreja, eu tornei-me uma pessoa mais alegre, mais feliz, mais otimista, porque eu era super pessimista. E quando eu fui batizada com o Espírito Santo, tudo mudou, da luz para a noite mudou. A visão ampliou, a vista abriu, a mente abriu, e medos, receios, traumas. No fundo, com estes problemas todos que eu tive, eu era uma pessoa com traumas recalcados. Sumiu tudo. Eu vivia em Guimarães quando eu bebi água contaminada da torneira. E então introduzi uma bactéria no meu estômago. O que é que essa bactéria fazia? Essa bactéria fazia-me... Tudo o que eu ingeria, fazia-me deitar fora. Nesse meio termo, eu andava a desidratar dia após dia, a desidratar, e os médicos não sabiam o que é que haviam de fazer. E eu já grávida, sem saber que estava grávida, agarrei nas minhas coisas e disse para o meu marido, olha, eu vou para a Leiria, vou ter com o meu médico de família, ou quanto muito vou ao hospital a Leiria, porque no hospital não conseguem dar solução a isto. Quando eu chego no hospital, faço vários exames, etc. Além de acusar a bactéria, que já sabia que a tinha, né? Até porque eu tinha trazido os exames, fiquei a saber que estava grávida de 4 meses. Quando mostrei à doutora os tratamentos que andava a fazer para o estômago, etc., ela só jogou a mão à cabeça e ela disse, você sabe a quantidade de que você está a ingerir de medicamentos? Os exames que você fez, essa criança tem 90% de vir de nascer deficiente. Eu disse, não, minha filha não vai nascer deficiente. E graças a Deus, ela nasceu bem. O meu esposo passou por uma situação de saúde muito grave, que era desconhecida, a origem dela era desconhecida da família. Meu marido teve 8 embolias. Ora, se com uma embolia, normalmente as pessoas não resistem, imagina 8 embolias. Ele, quando entrou no hospital, só tinha 20% de oxigênio. E o motivo pelo qual entrou foi porque ele pensava que tinha Covid, foi muito recente. E eu, o terceiro dia que eu fui ver ao hospital, eu vi o meu marido, eu nunca imaginei ver o estado do meu marido em que ele estava. O meu marido era sangue pela boca, ressequido, todo ligado com fios. E eu virei-me para ele e disse, olha, não é a tua hora. E porquê que não era a hora dele? Deus não seria justo se não honrasse todos os meus votos que eu tenho feito por ele. Se quer falar com o médico. O médico veio, até foi uma doutora, e disse assim, então doutora, não sei se foi consigo que eu falei ontem, que me disse isto assim, assim, sim, foi comigo. Então diga-me uma coisa, clinicamente não há mais nada a fazer? Não, olha, reze, se tiver fé, reze. E eu disse, olha doutora, sabe, a doutora não sabe com quem está a falar. A doutora está a falar com uma mulher de Deus. Se alguém tem fé aqui, sou eu. E vou empenhar a minha palavra diante de si e diante de Deus, que o meu marido vai sair de onde está. Teve alta agora da parte do hospital, da parte cardíaca, do coração. O coração, a lesão que provocou na veia e que estava quase a provocar no coração, está completamente recuperado, já lhe deram alta, não precisa de ser mais vigiado. Posso dizer que familiarmente sou uma mulher abençoada, não só no casamento com o meu marido, mas também no relacionamento com os meus filhos, que eu prezo muito e estimo muito, porque eu não quero que eles passem pelo aquilo que eu passei na juventude atrás, e posso dizer que graças a Deus tenho os filhos muito abençoados. Têm sido várias situações e vários milagres que Deus tem operado na minha vida.
2: Pastor Flávio, o povo de Machico está sendo bem servido ali, aquele povo de fé, o povo de Machico está sendo bem orientado. O senhor vai estar hoje, quinta-feira, a que horas?
3: Nós estaremos hoje pelas 19h30 intercedendo por todos os casais, por todas as famílias, por todas as mães, pais. 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E você que nos acompanha de Machique e arredores e a sua família são os nossos convidados a estar conosco.
2: No Funchal estaremos às 8 da manhã, às 10 da manhã, 15 horas, também às 19h30. A rua Dom Carlos I, número 11, ali em frente à Casa da Luz, frente mesmo também das paragens dos autocarros. Você é o nosso convidado e com certeza Deus ele quer abençoar você. Meu amigo, minha amiga, para mais informações você pode ligar para o amigo 24 horas, 218-368-008. 218-368-008. Pastor Flávio, forte abraço a todos os ouvintes. Fica com Deus, uma ótima quinta-feira.

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1: Olá, amigos, que Deus abençoe a sua família, a sua quinta-feira, que Deus abençoe o seu dia. Muito bom dia para todos os nossos ouvintes. Pastor Tiago, muito bom dia.
2: Muito bom dia, Pastor Vitor, muito bom dia a todos os nossos ouvintes.
1: Eu deixo à sua disposição o SOS Espiritual, 218-368-0081. Uma pessoa pronta e apta vai te ouvir, como também te ajudar, tá bem? Eu ofereço a todos uma linda faixa musical, em seguida nós retornamos.